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2: No ar, RBJ Notícias. Eu sou Ângela Maria e você vai saber agora. Estudo sugere melhorias para alertas de desastres no Brasil. Bets, mais de R$1 bilhão foram devolvidos a apostadores.
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2: Mais de R$1 bilhão em saldos de apostadores de bets foram devolvidos aos usuários dessas plataformas. Com isso, o saldo atual, que ainda precisa ser transferido após a proibição das apostas online, caiu de R$1,2 bilhão para R$159 milhões, segundo dados enviados pelas empresas ao governo federal. Os recursos deverão ser devolvidos pelos bancos até 14 de outubro.
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2: Apenas 1,83% dos alertas de desastres disparados por SMS no país entre 2018 e 2023 continham todos os elementos considerados essenciais para uma comunicação eficaz, apontou o estudo Mensagens de Alerta de Desastres, Desafios e Oportunidades com base na experiência do Brasil, realizado pelos pesquisadores Murilo Noli, da Fonseca, e Luciene Pimentel, da Pontifícia Universidade Católica do Paraná. O estudo analisou 73.701 mensagens enviadas por órgãos de proteção e defesa civil do país, sobre o aspecto de eficiência das informações distribuídas. O resultado apontou a ausência de vários elementos necessários a uma comunicação eficiente nas mensagens. Confira agora as informações do esporte.
3: Vasco e Boca Juniors se enfrentam nesta terça-feira pela semifinal da Copa Sul-Americana, em um reencontro entre os presidentes e ídolos Pedrinho e Riquelme. Multicampeões como os jogadores, eles buscam o primeiro título continental no comando de seus clubes. Com as informações do esporte, Alexandre Bonetti.
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2: Tá no ar, tá começando Alma Sertaneja por aqui. Bom dia, 5:05, hora da coincidência. Terça-feira, 13 de outubro, 5:05. E aí, como é que você tá chegando junto aqui? Já tá de pé?

Olá, meus amigos, tudo bem? Muito trabalho por aí? É, trabalho sempre tem, né? Nós estamos aqui novamente para os nossos 10 minutinhos de boa conversa sobre os assuntos da agropecuária. Estamos de volta com mais um programa, O Homem e a Terra. Um serviço de comunicação do IDR Paraná, o Instituto de Desenvolvimento Rural do Paraná e a PAR Emater. Aqui na apresentação eu, Roberto Monteiro, e na técnica, Oswaldo Hagemeyer.

terça-feira, dia 13 de outubro de 2026. Meu almanaque informa que hoje é o dia de São Teófilo e a lua nova. Dia do fisioterapeuta e do terapeuta ocupacional. A data também é reconhecida como Dia Internacional para a Redução de Desastres Naturais. É uma iniciativa da Unesco que incentiva países e comunidades a desenvolverem ações para diminuir os fatores que causam desastres naturais. Nesta semana, na quinta e sexta-feira, dias 15 e 16, vai ser realizada a Feira da Agroindústria Familiar no prédio do IDR Paraná, em Curitiba. A promoção é da Secretaria de Estado da Agricultura e do Abastecimento, IDR, ADAPAR e SEASA. A iniciativa tem o objetivo de aproximar o consumidor da produção da agricultura familiar e mostrar o trabalho desenvolvido pelas famílias rurais na transformação de matérias-primas. Durante os dois dias do evento, o público poderá conhecer e adquirir produtos elaborados em diferentes regiões do estado. Serão 12 estandes de expositores da agroindústria familiar paranaense.

0: anda bem estranho este ano. Ventos fortes têm atingido diversas regiões do estado e as chuvas estão caindo com mais frequência. Para o produtor de erva mate, toda essa chuva tem um efeito positivo, que é diminuir o ataque de pragas. Em anos mais secos, normalmente, nessa época, os adultos da broca da erva mate já teriam começado a aparecer. Nesse ano, parece que está diferente. Mas, além de influenciar o aparecimento das pragas do erval, as chuvas também mudam a forma de adubar as plantas. Quem fala pra gente é o Klaus Nietzsche, extensionista do IDR Paraná.
1: Com a ocorrência maior de chuvas esse ano, a recomendação que se faz quando o produtor pretende fazer adubação mineral no erval é de parcelar a recomendação que é feita pelos técnicos do IDR, que em função de todas essas chuvas, a tendência é que tanto nitrogênio como potássio sejam lixiviados, né? Lavados pelo excesso de chuva. Então é importante que o produtor possa parcelar um pouco mais, ao invés de fazer uma adubação somente, né? Essa mesma quantidade ser dividida em duas ou até em três vezes.
0: Bom, de acordo com o Nietzsche, o intervalo entre uma aplicação de adubo mineral e outra deve ser de pelo menos 20 dias. Agora, se o produtor tem adubo orgânico disponível, o Nietzsche recomenda que a aplicação seja feita de uma só vez, porque neste caso a perda é menor do que a que acontece com adubo mineral. E o Nietzsche ressalta que toda atividade no erval deve ser muito bem calculada. É que a queda dos preços da erva mate e os custos mais altos exigem que o produtor avalie cada atividade para não ficar no prejuízo. E uma última dica do Nietzsche: as roçadas devem ser diminuídas e, se for o caso, até evitadas. Próxima quinta-feira, dia 22, na semana que vem, será realizada o quarto Hortec, um encontro em dois vizinhos para discutir a horticultura. Diversas atividades estão previstas. São palestras, minicursos, conversas a respeito de hidroponia, fruticultura, produção de orquídeas e muito mais. O Hortec será realizado no Parque de Exposições de Dois Vizinhos, no dia 22, a partir das 9 da manhã. Você que é da região, participe!

0: Assistência Técnica e Extensão Rural. É uma iniciativa que envolve várias instituições com o objetivo de levar assistência técnica para mais agricultores em todo o estado. É que o último censo agropecuário mostrou que 50% dos agricultores do estado não têm assistência técnica. E o IDR Paraná sozinho não consegue dar conta de todo esse público. Por isso, a rede foi criada com a participação da Secretaria da Agricultura e outras 13 instituições de diversos ramos ligados à agropecuária do estado. Tem cooperativas, empresas de planejamento agropecuário, associações de municípios, todo mundo se uniu para que a assistência técnica chegue a quem mais precisa dela. Nós conversamos com Alexandre Leal dos Santos, que é presidente da Federação Paranaense dos Trabalhadores Rurais e Agricultores Familiares do Paraná, a FETAEP, que já faz parte da rede. Ele vai falar com a gente a respeito dessa atuação. Primeiramente, Alexandre, por que é que a FETAEP decidiu participar da Rede Paranaense de Assistência Técnica e Extensão Rural?
1: Bom, a FETAEP decidiu em participar da Rede Paranaense de Assistência Técnica e Extensão Rural porque nós, nos últimos anos, passamos a executar alguns convênios importantes com a Itaipu Binacional, já estamos, né, executando convênio com o IDR Paraná, né, há muitos anos, outros termos de fomento que nós firmamos também e que vai nesta direção, né, de levar assistência técnica, o próprio Programa Nacional de Crédito Fundiário, que a FETAEP está fazendo os projetos e tem que fazer assistência técnica. Então foi uma iniciativa, né, que toda a diretoria nossa, o nosso conselho, imediatamente pós a participação da conferência de ATER, né, nós já manifestamos interesse em estar participando por saber, né, da importância do papel que tem, nós estar organizado, né, em rede, né? Assim, todas as entidades que desenvolvem algum tipo de assistência técnica poder, né, sentar junto e a gente não sobrepor uma ATER com outra, né? Então isso é muito bom, né?
0: A FETAEP já faz um trabalho de formação de técnicos com o IDR. Como você avalia essa parceria?
1: Esse trabalho em conjunto de todas as instituições, né, para nós é importantíssimo, né? Porque não pode a FETAEP sair e faz uma assistência técnica. A Cresol vai lá, faz de um jeito. O IDR vai lá, tem o jeito deles. E assim por diante. Então, hoje, para mim, e aí a gente tem o IDR como essa instituição que tem nos ajudado a fazer, né, toda essa coordenação da rede ATER, é importantíssimo.
0: Alexandre, por que é importante haver essa união e o trabalho conjunto?
1: Tem até um ditado que eu costumo falar, né, que você caminhar sozinho, você vai até mais rápido, mas quando você caminha junto com várias entidades, com várias instituições, nós chegamos mais longe, né? Então, por isso que eu me sinto hoje bem contente e realizado, né, com esse passo, e a FETAEP foi uma das entidades fundadoras da rede de ATER. E pode ter certeza que com esse trabalho da rede nós vamos conseguir entregar melhor, vamos qualificar melhor ainda a assistência técnica que chega na nossa agricultura familiar.
0: Muito obrigado, Alexandre, e nós esperamos que com a rede a assistência técnica possa chegar a mais produtores em todo o estado. Bom, minha gente, nós vamos terminando o programa de hoje, deixando um forte abraço a todos vocês que nos acompanharam até agora, e amanhã estaremos de volta com mais um programa O Homem e a Terra. Até lá, tchau.
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5:17, chegamos por aqui no Cheiro da Terra e estamos no ar iniciando os trabalhos por aqui nos estúdios da Sopalote FM neste dia 13 de outubro de 2026, terça-feira, dia do fisioterapeuta e dia do terapeuta.

0: manda a sua mensagem de texto, manda a seu áudio aí e venha participar com a gente curtindo a boa música. E antes da gente dar um pulinho ali faturar, vamos dar uma dica que nos diz a previsão do tempo para hoje. Sol com muitas nuvens, nublado com chuva de manhã. Tarde e noite com temporal. Temperatura na casa dos 18 a 20 graus, numa sensação térmica de 19 a 20. Chuva, 39,8 milímetros de chuva, 97% de chance. Ou seja, é chuva para girafa beber água de pé durante o dia inteiro, viu? 5 horas e 58, acorda o sol e adormece às 18 horas com 35, dia de lua nova. Opa, é isso aí, viu? Quarta-feira mais chuva, 10 milímetros. Quinta, sexta, sábado, domingo, segunda e terça é para termos uma estiada nessas chuvas, viu? Quando aí já na quarta-feira retorna novamente. Que barbaridade, che! Que chuva, pare, pelo amor de Deus, já tem lugar alagando, dificultando aí já os níveis dos rios, dos lagos já subindo consideravelmente. Eu dou um pulinho ali, faturar e eu já volto.
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0: 5:22. Alô, Lico! Bom dia, meu velho, tudo certinho? Ô, bom demais. Hoje deram um chute na quinta roda do Lico, derrubaram o homem da cama, né? Que é isso, meu velho? Bom dia, Lico, brincadeira, abraço, meu parceiro. Alô, Eloy Bombinotti, bom dia.
1: Bom dia, meu amigo João, bom dia. Hoje é terço.
0: Terço
1: com chuva também.
0: É verdade.
1: Bom dia. Queria ouvir a música com o Barerito, menino da

0: canoa. Eloy Balbino aqui no Jardim Maria da Luz. Beleza?
1: Beleza, beleza. O que sobra pra nós, viu? Eloy Balbinotti. Que barbaridade, viu? Alô, José, bom dia. Tudo bem? Gostaria de pedir a música com o Barreirito Vestido Colado, mas então vamos de dose dupla, viu? Opa! É, agradeço por atendido, tenha uma ótima terça-feira. Abençoada por Deus, cheia de saúde e paz. Obrigado, José. Obrigado mesmo pelo carinho, pela sintonia de sempre desses nossos ouvintes fantásticos. Vamos então de Teixeirinha, Fama do Goi Barroso. Depois, uma dose dupla maravilhosa com o Barreirito, o Menino da Canoa e o Vestido Colado.

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1: 5:37, chegamos por aqui no Cheiro da Terra, curtindo mais boa música para trazer para você, viu? Alô, Gilmar Gato, bom dia, obrigado pelo carinho, obrigado pela sua sintonia. Alô, Tião, homem velho, bom dia. Ele diz bom dia aqui, manda música para nós. Gini Genovel e Grinalda, tá na mão!

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0: 6 horas em ponto, chegamos por aqui na nossa oração da manhã, Santos, deste dia 13 de outubro de 2026, terça-feira. Celidônia, Geraldo de Aurilac, Venâncio e Alexandrina de Balassar. O versículo de hoje é de Gálatas, capítulo 5, versículo 1. Foi para a liberdade que Cristo nos libertou. Ficai, portanto, firmes e não vos curveis de novo ao jugo da escravidão. Que você tenha um ótimo e abençoado dia, sempre na proteção do nosso Senhor Jesus Cristo. Vamos para a nossa oração da manhã com o Padre Reginaldo Manzotti.
1: Olá, queridos ouvintes, aqui quem fala é o Padre Reginaldo Manzotti. E avanço um pouco mais aqui no intervalo para fazer um apelo a você. 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Bom dia, queridos filhos e filhas, terça-feira, toca, Senhor, com teu amor, toca aqueles que estão nos hospitais, nas UTIs, nas enfermarias, aqueles que estão esperando a oportunidade de uma consulta ou a resposta de um exame. Mande as suas intenções através do site www.padrereginaldomanzotti.com.br. Missas serão celebradas na sua intenção. Em nome do Pai, do Filho e do Espírito Santo. Amém. Senhor Deus, venho te pedir nesta manhã a paz. Paz na minha vida interior, paz no meu lar e também no meu ambiente de trabalho. Peço, Senhor, nessa manhã sabedoria para discernir e perceber o teu Espírito Santo, que a cada instante venha me iluminar nas decisões a serem tomadas, nos caminhos a serem trilhados, e que teu Espírito Santo me ajude nas opções a serem feitas. Senhor, clamo a tua presença. Peço-te paz, sabedoria e força para levantar-me sempre. Há tantas vezes, Senhor, que me encontro prostrado, desanimado, abatido. Senhor, nestas primeiras horas do dia, dai-me força para continuar a busca da tua face. Dai-me força, Senhor, neste dia, para lutar contra o mal, principalmente o mal que já está em mim, como ganância, inveja, egoísmo. Senhor, a vida é um combate constante, uma luta constante. Fortaleça minha alma, minha reta intenção, minha vontade de te servir. Inspira-me valores que vêm do alto e leve-me, Senhor, a renascer na tua graça e na força do teu Espírito. Deus de Deus, Pai amado, creio e professo que todas as orações não te passam despercebidas, e é por isso que te consagro todo o meu ser e coloco-me a teu serviço. Faça de mim um instrumento. Te consagro, Senhor, este dia, que eu seja de fato uma testemunha autêntica de tuas obras. Que todos aqueles que passarem por mim hoje não sejam contaminados por rancor, nem sejam influenciados pelas dúvidas e incertezas, mas que possam sentir o irradiar da luz da fé, da esperança e da paz. Pai nosso, que que estais no céu. Santificado seja o vosso nome. Venha a nós o vosso reino, seja feita a vossa vontade, assim na terra como no céu. O pão nosso de cada dia nos dai hoje. Perdoai-nos as nossas ofensas, assim como nós perdoamos a quem nos tem ofendido. E não nos deixeis cair em tentação, mas livrai-nos do mal. Amém. O Senhor esteja convosco. Ele está no meio de nós. Que a bênção de Deus, misericordioso e bondoso, recaia sobre todos, sobre a água, a roupa dos enfermos, as fotos de família. Em nome do Pai, do Filho e do Espírito Santo. Amém. Um dia abençoado para todos. Amém.

0: 6:06, voltamos atendendo mais nossos ouvintes. Alô, Dercy, alô, Sara, bom dia.
1: 9:15, 11:02. Bom dia, João, tudo bem?
0: Tudo bom.
1: Eu queria ouvir aí, falso juramento, se for possível, e uma boa terça-feira pra ti, tudo de bom e um abração aí.
0: Abração pra você aí também, amigo velho. Obrigado pelo carinho, pela sintonia, Lourenço e Lorival.

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6:25 e vamos curtindo mais música boa aqui no Cheiro do, da Terra, viu? Ah, é bom demais. Vamos então com a Comitiva Esperança, com o Sérgio Reis, música buena por demais. Fica por aqui com a gente vai curtindo mais música boa até a finaleira do nosso Cheiro da Terra de hoje. Vem pra cá.

chegamos ao final do Cheiro da Terra de hoje. Obrigado pelo seu carinho, obrigado pela sua sintonia. Conversamos, viu, minha gente? Amanhã já é quarta-feira, estamos contigo amanhã a partir das 5 horas da manhã, logo após o Homem e a Terra. Você fica agora na oração da manhã com o Padre Lino, logo depois o Primeira Página, trazendo para você todas as informações, notícias com credibilidade e confiança, na Primeira de Coronel Vivida, senhores. Me despeço com você, Oswaldir e Carlos Magrão, Pilares. Abraço, fica com Deus, ótimo e abençoado dia.

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dia. Aqui estamos para a nossa oração da manhã, hoje dia 13 de outubro. E queremos iniciar este dia com o coração muito agradecido. Ontem tivemos a oportunidade de celebrar Nossa Senhora Aparecida, padroeira do Brasil, e também aqui nós celebramos nas comunidades, lá no Limeira, a abundância aqui no bairro Nossa Senhora Aparecida, celebrações bonitas, com boa participação de pessoas, apesar da chuva. Mas amor é amor, né? Quem se sente atraído, querido e amado pela mãe Nossa Senhora Aparecida, não teve problemas de enfrentar também a chuva. E então nós queremos agradecer uma vez mais a Maria, nossa mãe, e que ela nos fortaleça para que possamos viver sempre a fraternidade e a palavra do seu filho, Senhor Jesus.

nome do Pai, do Filho e do Espírito Santo. Amém. Senhor, no silêncio deste dia que amanhece, venho pedir-te a paz, a sabedoria, a força. Quero olhar hoje o mundo com os olhos cheios de amor, ser paciente, compreensivo, manso e prudente. Ver além das aparências teus filhos como tu mesmo os vês, e assim não ver senão o bem em cada um. Cerra meus ouvidos a toda calúnia, guarda minha língua de toda maldade, que só de bênção se encha meu espírito, que eu seja tão bondoso e alegre que todos quantos se achegarem a mim sintam a tua presença. Reveste-me de tua beleza, Senhor, e que no decurso deste dia eu te revele a todos. Amém.

Senhor esteja convosco. Ele está no meio de nós. Proclamação do Evangelho de Jesus Cristo segundo Lucas. Glória a vós, Senhor. Naquele tempo, enquanto Jesus falava, um fariseu convidou-o para jantar com ele. Jesus entrou e pôs-se à mesa. O fariseu ficou admirado ao ver que Jesus não tivesse lavado as mãos antes da refeição. O Senhor disse ao fariseu: Vós, fariseus, limpais o copo e o prato por fora, mas o vosso interior está cheio de roubos e maldades. Insensatos! Aquele que fez o exterior não fez também o interior? Antes, dai esmola do que vós possuís e tudo ficará puro para vós. Palavra da salvação. Glória a vós, Senhor.

meu irmão, minha irmã, um fariseu convidou Jesus para jantar em sua casa e Jesus aceitou. Sentou-se à mesa na casa dele e começou a fazer a refeição. O fariseu ficou assim, pasmado, né? Ele come sem lavar as mãos antes da refeição? Ficou escandalizado. Por que o fariseu ficou assim tão escandalizado? Porque Jesus estava descumprindo uma de suas normas religiosas. Eles viviam doentiamente focados na ideia de pureza. Para estar em comunhão com Deus, achavam que tinham que evitar tudo que pudesse torná-los impuros no contato com pessoas de má reputação, sobretudo estrangeiros, ou com coisas que consideravam impuras, como o sangue. E tinham muitas regras em relação à alimentação. Na comida, vários alimentos eram terminantemente proibidos, como por exemplo a carne de porco e outros tipos de animais de casco. E para se manterem rigorosamente limpos, puros, havia maneiras corretas de se lavar os pratos e os copos e ações externas de purificação, como era o caso de lavar as mãos ou banhar-se antes da refeição. Lavar as mãos não era apenas um hábito higiênico, era um item das leis de pureza. Sem isso, a pessoa ficava contaminada, suja, impura religiosamente. Eles viviam uma excessiva preocupação com o exterior. Imagine se Jesus estava ligando para isso, nem ele, nem os seus discípulos. O problema não é o que está fora, pensava Jesus, o problema é o que está dentro. Ali mesmo do jantar, ele disse ao fariseu: vocês, fariseus, limpam o copo e o prato por fora. O interior de vocês é que está sujo, podre, cheio de roubos e maldade. O fariseu ficou escandalizado porque Jesus foi comer sem lavar as mãos. Isso só mostrava claramente a sua excessiva preocupação com o exterior, a ideia física fixa da pureza legal. A religião que eles praticavam era especialmente de cumprimento de mandamentos e normas. Escandalizado porque Jesus não lavou as mãos, mas olhe só, eles eram cumpridores de centenas de normas e leis, mas descuidavam-se do principal da aliança: a justiça, a misericórdia, a piedade. Cuidavam da limpeza exterior, mas o interior é que estava sujo. A gente honra a Deus com os lábios, com a boca, quando reza, quando louva, quando canta um hino. Nós também honramos quando dizemos que o amamos, que o reconhecemos como nosso Criador e Pai. Honrar a Deus com os lábios, com a boca, é uma coisa santa. Mas lamentou Jesus em certa ocasião: este povo me honra com os lábios, mas seu coração está longe de mim. O problema então está no coração, se ele está longe ou perto de Deus. O coração bem que pode estar cheio de coisas ruins, de maldade, de violência, de mágoas, de ódio. O fariseu estava preocupado com a pureza exterior. Jesus estava preocupado com a pureza interior, com o que tem dentro do coração. Pensemos nisso.

E neste momento queremos colocar nas mãos do Pai, nas mãos de Maria, a nossa prece para este dia. Primeiramente, o nosso agradecimento por tudo que nós vivenciamos ontem e por ocasião da nossa padroeira, Nossa Senhora Aparecida, também por este novo dia, pelo carinho, pelo seu amor. Também nós queremos fazer uma prece especial hoje pelo nosso Papa Leão, que se submeterá a uma cirurgia para retirar um nódulo do pulmão. Ele cancelou as suas atividades até o próximo dia 20. Então também a ele a nossa prece. Também estamos nos preparando para as visitas missionárias. No próximo sábado iremos lá para a comunidade São Sebastião de Vista Alegre. Então, um pedido também para que o nosso coração esteja aberto e possamos ir ao encontro dos nossos irmãos e irmãs lá na comunidade de Vista Alegre. E todos os seus pedidos, também os seus agradecimentos para este dia. E queremos fazer tudo pela intercessão do nosso padroeiro São Roque. Querido Deus e soberano Senhor da vida, por intercessão de São Roque, que durante as calamidades públicas e particulares manifestou eficaz proteção contra as epidemias, nós vos pedimos que lanceis vosso olhar sobre nós, nossas famílias, nossa paróquia e município, para que fiquemos livres de todo o flagelo das doenças contagiosas, mas sobretudo do pecado. E assim, depois de termos procurado vos amar e servir, a exemplo do nosso santo padroeiro, mereçamos gozar convosco do prêmio celeste na eternidade. Por Jesus Cristo, vosso Filho, nosso único Salvador, na unidade do Espírito Santo. Amém. São Roque, rogai a Deus por nós. Pai nosso que estás nos céus, santificado seja o vosso nome. Venha a nós o vosso reino. Seja feita a vossa vontade, assim na terra como no céu. O pão nosso de cada dia nos dai hoje. Perdoai as nossas ofensas, assim como nós perdoamos a quem nos tem ofendido. E não nos deixeis cair em tentação, mas livrai-nos do mal. Amém. Ave Maria, cheia de graça, o Senhor é convosco. Bendita sois vós entre as mulheres, e bendito é o fruto do vosso ventre, Jesus. Santa Maria, Mãe de Deus, rogai por nós, pecadores, agora e na hora de nossa morte. Amém. Santo anjo do Senhor, meu zeloso guardador, se a ti me confiou a piedade divina, sempre me rege, guarda, governa, ilumine. Amém. Que neste dia possamos caminhar com alegria sob a bênção de Deus nosso Pai, e que possamos expressar através também das palavras, dos nossos gestos, de nossas atitudes, o profundo amor e carinho. Tudo isso sempre contando com a bênção. O Senhor esteja à nossa frente para nos guiar, ao nosso lado para nos acompanhar, atrás de nós para nos proteger e acima de nós para nos abençoar. Por isso, neste momento, desça sobre você e a sua família a bênção de Deus Todo-Poderoso, Pai, Filho e Espírito Santo. Amém. Um bom dia a todos.

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8: 7:10, 7:10, bom dia. Bom dia para você que está acompanhando a programação da Rádio Palote FM 88.7. Está entrando no ar a partir de agora o seu Primeira Página. Olha, hoje é terça-feira, hoje é dia 13 de outubro de 2026. A partir de agora você terá todas as informações aqui de Cornavida e também da nossa micro-região. 7:10, 7:10, temos uma temperatura em 17 graus. O sol ameaça sair aqui em Cornavida depois de muita chuva que nós tivemos no dia de ontem, né? Ontem, segunda-feira, feriado, dia da padroeira do Brasil, dia das crianças, foi com muita chuva aqui em Cornavida e também na nossa micro-região. Inclusive, estamos aí solicitando aos nossos ouvintes, nossos queridos e amados ouvintes, para que possam então estar aí nos trazendo as informações quanto choveu aí na sua propriedade. Eu sei que não foi pouco, né? Não foi aquelas chuvas torrenciais, mas choveu aí durante boa parte do feriado e eu tenho certeza aí que o volume de chuva foi razoavelmente grande. Em razão também, né, de que vivemos vários dias aí de chuva, então o solo está encharcado, né? Difícil para atividade aí ao ar livre, atividade no campo. Porém, já o Ronaldo Coutinho do Prado é quem vai nos trazer a previsão do tempo. Mas participe conosco, afinal de contas, aqui você tem vez e voz no seu Primeira Página.
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8: 7:12, 7:12. Já será destaque aqui na nossa programação. Olha só, infelizmente, mais um caso de violência doméstica registrado aqui no município de Cornavida. Mulher grávida de 7 meses é agredida pelo marido. O homem foi preso. Tivemos também nas últimas horas atendimento em local de morte no município de Vitorino. Aliás, eu vou falar já dessa situação grave aí no município de Vitorino. Droga para consumo pessoal registrado aí no município de Pato Branco. Homem é preso após furar pneus de viatura da Polícia Militar em Rio Bonito do Iguaçu. Tivemos aí em Pato Branco, aliás, em Vitorino, perdão. Homem morre, outro fica gravemente ferido após ser atingido por golpes de faca. Tivemos também grave acidente fatal. Mais uma morte registrado aqui em São Jorge do Oeste. Agora vamos às suas manchetes e os seus destaques. Repórter Francione Prush, bom dia.
9: Bom dia, Valdenil, bom dia, ouvintes. E é destaque: a Move promove primeiro campeonato de bolão das categorias de base em Coronel Vivida. E terceiro batalhão da Polícia Militar prepara a terceira edição da corrida noturna em Pato Branco.
8: 7:13, 7:13. Daqui a pouquinho, Sindicato Rural de Coronel Vivida destaque mais uma vez a nível estadual pelos serviços prestados. Em andamento, 17º Plano Diocesano da Ação Evangelizadora. Vamos falar do esporte. Atlético Paranaense vem até Santa Catarina e goleia a Chape. Vamos falar também dos demais resultados e a classificação atualizada. A dupla Grenal continua amargando ainda a zona do rebaixamento. Estas e outras informações você vai acompanhar a partir desse momento no seu Primeira Página.
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0: 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No primeira página, previsão do tempo, com Ronaldo Coutinho. 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

0: 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Ronaldo Coutinho do Prado. Antes de eu trazer você, Coutinho, como eu falei aí, imaginava eu que já seria aí um volume alto de chuva nas últimas horas, olha só. Aqui no final de semana, 90 milímetros. Me traz a informação aqui o Gilmar Schiavini, o Tico Schiavini lá da comunidade São Raimundo. Meu amigo Paulo Engelmann, quanto choveu aí na chácara, Paulo? Bom dia.
1: Bom dia novamente, meu amigo Nico. Sábado de noite até ontem à noite choveu 60 milímetros.
0: 60.
1: E essa noite choveu mais 22 milímetros.
0: 82,
1: forte
0: então.
1: Um abraço e tudo de bom.
0: Obrigado, Paulo. Então, olha só: 82 milímetros, 90 milímetros. Ali em Pato Branco, o Valmor me traz informações. Aqui na nossa propriedade choveu 96 milímetros. Ali em Tapejar do Oeste, a Silmara me traz informação de que ali choveu 84 milímetros durante o final de semana. Quanto choveu aí na sua propriedade? Ó, tá chegando mais aqui, ó. Ah, lá em Santa Terezinha, a Preta me traz informação de que choveu 82 milímetros na propriedade da família Guariz, lá em Santa Terezinha. Ronaldo Coutinho, o sol já deu, começou a dar o ar da graça. Como é que fica o nosso tempo aí para as próximas horas e também para os próximos dias, Coutinho? Bom dia.
2: Bom dia. É, o tempo segue no geral com chance de chuva tanto de manhã quanto à tarde, trovada. Olha, não dá para descartar alguma ocorrência de granizo e vento em pontos da região. Pode passar bons períodos sem chuva e daqui a pouco dar uma pancada, seja de manhã ou à tarde. E madrugada também. Na quarta-feira, de manhã aproveita, fresquinho de manhã, esquenta de tarde e alguma pancada isolada entre a tarde e a noite. Na quinta, situação parecida. De manhã dificilmente tem chuva e de tarde e noite alguma pancada isolada podendo falhar. Vai melhorando na sexta com queda de temperatura à noite e está indicando tempo bom no fim de semana. Madrugada fria, já pode até ficar abaixo de 10, 11 graus em vários pontos aí de baixadas e vales no sábado e abaixo dos 8, 9 graus ou menos no amanhecer de domingo. Vamos assim, entre 7 e 9 na baixada e vale, 10, 12 no alto. É um domingo amanhecendo frio, com algum nevoeiro, e à tarde bem agradável. Então, a princípio, vamos ter um fim de semana aproveitável. Da Climaterra, Ronaldo Coutinho.
0: Obrigado, Coutinho. Coutinho que volta dentro do Bom Dia Cidade com mais previsão do tempo. Olha só, lá na comunidade Cristo Rei me traz a informação que a Janice Tonião choveu 130 milímetros desde sexta-feira até hoje. Ali na Ponte Alta Chopinzinho choveu de sábado até agora 145 milímetros. É o Gilmar Fornari que me traz esta informação. 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
0: 7:23, 7:23, e você pode continuar nos mandando essa informação aí para nós e repercutindo aqui durante o nosso primeira página. Vamos lá trazer informações, o Bolão segue conquistando espaço entre os jovens de Cor na Vida. Para incentivar novos talentos e fortalecer a modalidade, a MOV preparou uma competição inédita, voltada às categorias de base. Confira quando inicia a competição na reportagem de Francione Prus.
5: Associação dos Motoristas Vividenses, a MOV, promove o primeiro campeonato de bolão das categorias de base, com início previsto para esta semana. A competição busca incentivar a prática da modalidade entre crianças e jovens vividenses. Segundo a presidente da AMOV, Sirlei Piva, a iniciativa surgiu após o destaque dos jovens atletas nas competições adultas.
6: Primeiro campeonato é das categorias de base da AMOV. Então, a gente trabalha já lá com a criançada. Tá vendo aí já no campeonato adulto a participação deles se destacando, conquistando aí as melhores médias também. Por isso, então, a gente está incentivando e realizando esse campeonato. A previsão de início do campeonato será no dia

0: 14 de outubro. Categoria infantil, então atletas nascidos até 2015. Juvenil, de 2010 a 2014. E os juniores, de 2002 a 2009. E esse convite é aberto. Aberto, a gente fala que não só para os sócios da MOV, ele é aberto para toda a comunidade vividense.
1: Com informações, Francione Prucher.
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3: 7:25, 7:25. E olha só, o Sindicato Rural de Coronel Vivida é destaque mais uma vez a nível estadual pelos serviços prestados aos seus associados. Adriele Nazari que nos traz detalhes desta informação.
4: Bom dia, Valdenir, bom dia a todos os ouvintes da Rádio Vicente Palotti. Estivemos em Curitiba no quarto encontro de gestores e mobilizadores do estado do Paraná. Nesse encontro, o Sindicato Rural de Coronel Vivida, ele foi premiado com o selo ouro de mobilização dos cursos do Senar. Um motivo de muito orgulho para nossa entidade, estamos conseguindo cumprir as nossas metas, alcançar os nossos objetivos, né? Então é feito todo um planejamento anualmente, né? Sobre o que deve ser feito, como deve ser conduzido. Então estamos muito orgulhosos deste trabalho realizado, porque é um conjunto, né? Uma equipe toda empenhada em trabalhar junto, em crescer junto. Então isso é um motivo de muita alegria para nós, de muito orgulho, né? Estamos conseguindo atender os produtores rurais tanto de Coronel Vivida como também na nossa extensão de base em Honório Serpa, e isso reflete todo o empenho que temos, né, no decorrer do ano, para conseguirmos chegar até o produtor rural. E essa é a função da entidade, do Sindicato Rural, trazer conhecimento e aprendizado para o produtor rural. Então, a gente está vivendo num momento em que há muita mudança, em que há muita coisa diferente, e você poder trazer um pouco para o produtor, né, aquilo que é importante para ele, que pode melhorar a produção dele, que ele possa ter um poder aquisitivo maior com esse aprendizado. Então, essa é uma das funções do Sindicato Rural, né? De disponibilizar ao produtor uma forma de que ele venha a melhorar o seu poder aquisitivo. Melhorando o poder aquisitivo do produtor rural, você consegue dar mais qualidade de vida para ele e para os seus familiares. Então, essa é uma das funções que o Sindicato Rural tem. Obrigação do sindicato como entidade de todo o sistema FAEP perante o produtor rural. Ele é um órgão com competência para isso, com capacidade para isso, e nós como gestores temos também esta obrigação de fazer com que o produtor saia aqui da entidade com algum conhecimento, com alguma bagagem diferente, que veja de forma diferente o que ele produz na sua propriedade. Temos alguns questionamentos: para que serve o Sindicato Rural? Então, o Sindicato Rural é justamente para isso, para que ele seja a casa do produtor rural, para que ele seja o ponto de referência aos produtores rurais, que eles saibam em qual porta bater quando há um momento de dificuldade, quando há um momento de dúvida. É o lugar onde ele tem a confiança de que ele será bem atendido e que ele sairá de dentro da entidade com alguma informação válida. Então, eu acho que essa é a atribuição da entidade. Não adianta ser apenas uma entidade, apenas ter um prédio ali, mas para que serve? Serve sim para isso, para que o produtor se sinta acolhido, para que o produtor se sinta seguro, para que o produtor seja bem atendido e que também saia daqui com a resposta que procura. Então, a entidade é para isso. A entidade do Sindicato Rural de Coronel Vivida, com extensão de base em Honório Serpa, é para atender o produtor rural.
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3: 7:29, 7:29. Essa trazer a cotação agrícola ali na família da Alpizol, na Ilair, no Altair. 150 milímetros desde quinta-feira. 150 milímetros de chuva desde quinta-feira ali na família da Alpizol. Deixa eu trazer para você os números ainda. hoje vai ter mais uma atualização, né? Mas a soja 137,50, o milho 54,50 e o trigo comercial R$ 79 a saca. O farelo de trigo, aliás, farelo de soja 2,70 o quilo, a casca de soja 90 centavos o quilo e o farelo de trigo ensacado 1,25 o quilo.

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6: 7:31, 7:31. 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
6: 7:34, 7:34, os indicadores econômicos aqui no seu primeira página. O dólar sendo negociado, dólar comercial a R$4,98, uma queda de 0,79%. Euro negociado a R$5,58, queda de 0,92%. O índice da Bolsa de Valores, a Bovespa, opera em alta de 1,38%. Os indicadores econômicos aqui no seu primeira página.
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6: 7:35, 7:35. Olha só, esporte e integração com a comunidade fazem parte de mais uma iniciativa da Polícia Militar em Pato Branco. A terceira edição da corrida noturna será no terceiro batalhão. Já está com inscrições abertas e contará com provas para crianças e adultos. Confira os detalhes na reportagem de Francione Prus.
0: O terceiro batalhão da Polícia Militar do Paraná, com sede em Pato Branco, está organizando a terceira edição da corrida noturna do terceiro BP. O evento será realizado no sábado, no dia 7 de novembro, e promete reunir atletas, famílias e a comunidade para uma programação que incentiva a prática esportiva e aproxima a população da Polícia Militar. A corrida terá como ponto de partida a sede do batalhão. A programação começa às 5:30 da tarde com a Corrida Kids, voltada ao público infantil. Já a largada geral está marcada para as 7:30 da noite, com percursos de 4 e 8 quilômetros. As inscrições já estão abertas e são limitadas a 1.000 atletas. Neste primeiro lote, os participantes podem escolher entre duas modalidades de inscrição. A solidária custa R$85, mais a doação de 1 quilo de alimento não perecível. Já a inscrição normal tem o valor de R$95. Todos os atletas inscritos terão direito a um kit de participação, composto por camiseta oficial do evento, medalha e brindes oferecidos pelos patrocinadores. A iniciativa busca incentivar hábitos saudáveis, promover a integração entre os participantes e também fortalecer os laços entre a Polícia Militar e a comunidade na região sudoeste. Além dos corredores que já participaram de competições, a organização também convida pessoas que desejam começar a praticar atividades físicas, bem como famílias interessadas em participar da programação. As inscrições podem ser realizadas pelo link disponibilizado nas redes sociais da Polícia Militar. Quem deseja participar do evento deve ficar atento ao limite de vagas. Ao total, são 1.000. Outras informações podem ser obtidas no setor de comunicação do 3º Batalhão da Polícia Militar ou através das redes sociais. A terceira corrida noturna do 3º BPM acontece em Pato Branco no dia 7 de novembro. Com informações, Francione Prucher.
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6: 7:37, 7:37. Vamos às informações, às ocorrências do setor de segurança pública. Eu começo aqui por Cornavo Vida. Olha que barbaridade aqui no centro da cidade. Mais uma situação de lesão corporal, violência doméstica e familiar. Uma mulher grávida de 7 meses é agredida pelo marido e o homem é preso em flagrante. Olha só, a ocorrência foi registrada no município de Cornavo Vida após vizinhos ouvirem gritos de socorro. A vítima precisou de atendimento hospitalar. Um homem foi preso em flagrante pela Polícia Militar, acusado de agredir a esposa, uma gestante de 7 meses. Na residência do casal, a ação policial ocorreu após solicitantes acionarem as equipes ao ouvirem pedidos desesperados de socorro vindos do imóvel. Ao chegarem ao local, os policiais adentraram o terreno e ouviram o choro de uma mulher. Ao baterem a porta, foram atendidos pelo morador, que tentou justificar os gritos, alegando que a esposa teria apenas caído na calçada molhada. No entanto, a mulher saiu da casa chorando e desmentiu a versão, relatando ter sido vítima de agressões físicas. Segundo o relato da vítima, o companheiro teve uma crise de fúria, quebrou o celular dela e agrediu com socos, mordidas no braço e a arrastou pelo cabelo para a área externa da casa. Diante das evidências e do relato, o homem recebeu voz de prisão e foi conduzido pelas autoridades policiais para os procedimentos cabíveis. A vítima, que apresentava fortes dores abdominais devido à gestação avançada, foi encaminhada para atendimento de emergência no hospital local, onde permaneceu em observação com previsão de transferência para um centro médico especializado na região para uma avaliação mais detalhada. Olha que barbaridade mais essa situação aí, ó. Nós tivemos situação aqui também registrada por parte da Polícia Militar em Pato Branco, droga para consumo pessoal. Foi encontrada aproximadamente 14 gramas de maconha com um cidadão. Ele acabou recebendo aí voz de prisão. Nós tivemos na nossa região sudoeste. Olha só, homem é preso após furar pneus da viatura da Polícia Militar em Rio Bonito Iguaçu. O homem acabou sendo preso em Rio Bonito Iguaçu. Durante uma verificação, os policiais constataram que dois pneus da viatura haviam sido furados com objeto cortante. A polícia acabou encontrando o camarada e ele foi preso. Enroscou o pelego lá, né? Enroscou. Olha só, homem morre e outro fica gravemente ferido ao ser atingido por golpes de faca em Vitorino. Uma discussão terminou em morte e um ferido grave no início da noite desta segunda-feira ontem na área central de Vitorino, sudoeste do Paraná. O crime aconteceu por volta às 18h30 em frente a um bar. A vítima, com o primeiro nome de Arlindo, 63 anos, foi atingido por vários golpes de faca. Em um dos golpes acertou a região do tórax, o coração, e ele infelizmente morreu no local. O irmão da vítima fatal tentou socorrê-lo, mas também foi esfaqueado. Ele foi resgatado em estado grave, encaminhado com urgência para o hospital em Pato Branco. A Polícia Militar isolou a área do crime e acionou a Polícia Civil e a Criminalística para realizarem a perícia inicial e as investigações. O autor aí do crime fugiu logo após o ataque. Olha que barbaridade. Grave colisão entre dois carros deixa uma vítima fatal em São Jorge do Oeste. Um grave acidente de trânsito foi registrado por volta das 19h30 de ontem, segunda-feira, na entrada do loteamento Batistela, em São Jorge do Oeste, no sudoeste do Paraná. A ocorrência envolveu um veículo Chevrolet Corsa vermelho e um automóvel sedã branco. A colisão aconteceu em um trecho da rodovia que dá acesso ao município. No momento do acidente, a chuva era intensa e a pista estava bastante molhada. Segundo as informações, aí não foi identificada a vítima até o momento, mas nós tivemos aí, então, infelizmente, mais uma vítima, mais uma morte. A vítima seria aí de São Jorge do Oeste. Pois é, o trânsito continua matando. Repórter Anderson Moraes e a movimentação do setor de segurança pública em Mangueirinha e naquela microrregião.
12: Amigos, estamos chegando com as informações, a movimentação do setor da polícia nas últimas horas, durante o feriadão prolongado, calmo, tranquilo, setor policial por Mangueirinha. Não tivemos nenhuma situação de gravidade, bastante tranquilo o setor policial por aqui, né? Já na vizinha cidade aí de Pinhão, também aí Reserva de Iguaçu, tivemos algumas situações. O homem foi morto a facadas após tentar defender a companheira, fato que ocorreu no Pinhão. Esse homem, 45 anos de idade, morreu após ser atingido por golpes de faca durante a madrugada de ontem, segunda-feira, na localidade de Colônia Verde, no interior de Pinhão. A ocorrência foi registrada aí por volta de 1h45 da manhã. Segundo informações do 16º Batalhão da Polícia Militar, a equipe policial foi chamada para atender a uma ocorrência. Chegando no local, encontrou a vítima já sem vida. Ainda conforme relatos da companheira da vítima, ela disse aos policiais, os dois estavam em casa ouvindo música quando o homem tropeçou em uma garrafa e acabou caindo no pátio da casa vizinha. Segundo ela, a situação teria provocado uma discussão durante a qual a vizinha teria proferido ofensas contra a pessoa dela. Ainda conforme relatos, a mulher foi até a casa da vizinha para questionar as ofensas, mas teria sido agredida pela moradora e pela filha dela, sendo empurrada e arrastada pelo chão. Ao perceber a situação, esse homem teria tentado intervir para socorrer a companheira. E nesse momento, segundo informações que foi repassada à polícia, um outro homem, 27 anos de idade, saiu de dentro da casa e desferiu golpes de faca contra a vítima, que não resistiu aos ferimentos e morreu. O suspeito se apresentou à equipe policial como responsável pela ocorrência e foi encaminhado à delegacia de polícia para as providências aí. O local foi isolado, né? Preservado até os procedimentos legais aí, né? Situação, né? Ouvindo música, 1h40 da manhã e terminou em morte, infelizmente, esse caso que aconteceu aí na cidade do Pinhão. situação registrada aí, né? E ontem ainda, né? Durante a noite, o Evandro Artuz acompanhou uma situação, né? E o hospital está procurando familiar de um homem que foi atropelado em Reserva de Iguaçu. O homem vítima de atropelamento em Reserva de Iguaçu está sendo atendido, tá no hospital lá, e busca aí os familiares. Divulgação do caso, importante aí, né? Claro que a família tem que se pronunciar aí, né? Então, o Evandro Artuz acompanhou essa situação, né? E agora, ontem à noite, né? Durante a noite, quase 10 horas da noite, 22 horas, foi comunicado uma nota do hospital para tentar chegar até os familiares desta pessoa atropelada. Então, teve um atropelamento em Reserva de Iguaçu, a vítima aí bastante ferida, e teve esse caso aí de homicídio no Pinhão. Foram os fatos de repercussão que se destacou no setor da polícia nas últimas horas. Da sala de redação da Rádio Araucária de Mangueirinha, repórter Anderson Moraes.
6: 7:46. Tá aí então parte da movimentação do setor de segurança pública nas últimas 24 horas aqui em Corda Vivida e também na nossa micro-região.
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1: 7:48, 7:48. Vamos até a Rede AERP de Comunicação, repórter Mauro Conte.
2: Alô, Valdenir Lima, um grande abraço para você, para os seus ouvintes aqui do Primeira Página pela Palote FM. Mauro Conte, direto de Curitiba, com as informações da programação. A passarela que permite aos turistas chegar perto das quedas das Cataratas do Iguaçu, em Foz do Iguaçu, foi interditada por medida de segurança. A restrição busca proteger os visitantes diante das condições do local. A interdição ocorreu depois que a vazão do rio Iguaçu atingiu aproximadamente 8.800.000 litros de água por segundo, quase 6 vezes a média histórica. Os caminhos das Bananeiras e do Poço Preto também foram fechados temporariamente. A visitação no parque continua normalmente, com acesso à Trilha das Cataratas e aos mirantes. A reabertura da passarela depende da redução do volume de água e de avaliação técnica. E o Paraná registrou 22.179 raios entre a meia-noite de domingo, dia 11, e as 10 horas da segunda-feira, dia 12, segundo dados do Cimepar. Cascavel, no oeste do estado, foi o município mais atingido, com 1.277 descargas elétricas. Na sequência, aparecem Terra Roxa, com 1.075 raios, e Palotina, com 902 registros. Ao todo, 63 municípios paranaenses registraram mais de 100 raios no período. O levantamento considera apenas as descargas elétricas do tipo nuvem-solo, aquelas que atingem diretamente a superfície terrestre. Os 3 municípios mais atingidos foram Cascavel, com 1.277 raios, Terra Roxa, com 1.075, e Palotina, com 902 registros. Forte abraço para você, uma ótima terça-feira e até amanhã. De Curitiba, Mauro Conte, com informações da Rede AERP.
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1: 7:51, vamos lá rapidamente falar de esporte. Ontem, complemento de rodada da Série B, Fortaleza 2, CRB 2, Novo Horizontino 5, Ponte Preta 1. Tivemos ainda Criciúma 1, América Mineiro 0, Botafogo 1, Ceará 0. Ontem pela Série A, Curitiba 1, Botafogo também 1, Chapecoense 1, Atlético Paranaense 4. E o Red Bull Bragantino sapecou 4-2 no Cruzeiro. Após esse resultado, na parte de cima da tabela não mudou nada, né? Apenas o Atlético Paranaense que configurou aí de vez, né? Com 53 pontos na terceira colocação. O Curitiba, que acabou empatando o jogo ontem, caiu para 11º. Botafogo, né, que empatou com o Curitiba, ele está aí na 13ª colocação. Na zona do rebaixamento, a Chapecoense já está rebaixada, não tem mais como, né? O Remo também quase lá. O Grêmio é o 18º, o Internacional 17º. O Corinthians é o 16º, primeiro fora da zona do rebaixamento, mas tem o mesmo número de pontos do Internacional, que está dentro da zona. E o 15º é o Mirassol, que tem aí 33 pontos ganhos. Aí a briga tá intensa, né? Até chegar no Vasco. O Botafogo também não está de todo escape. Bruno Flores, fala pra nós um pouquinho da dupla Grenal rapidamente aqui, ó. Como é que estão se preparando aí? Haja vista que a rodada de ontem não foi das melhores também, né? Hoje nós teremos pelo Brasileirão da Série B apenas um jogo, né? Tem Atlético Clube Londrina, e pela Sul-Americana hoje tem Boca Juniors da Argentina e o Vasco da Gama às 21h. Bruno, dupla Grenal.
3: Um forte abraço para quem tá com a gente. A dupla Grenal aqui em Porto Alegre se prepara depois de um clássico Grenal que foi muito impactante no ambiente para jogos importantes nos próximos dias também pelo Campeonato Brasileiro e na luta contra o rebaixamento. Inter e Grêmio viram ontem um outro jogo de adversários diretos na briga contra o Z4 ter um resultado possível, favorável, o melhor hoje dentro da realidade de Grêmio e Inter. E isto porque Coritiba e Botafogo ficaram no 1-1 no estádio Couto Pereira, o que deixou o Coritiba na 11ª posição com 39 pontos, ainda com a questão matemática em aberto, sem a pontuação mínima para fugir do Z4 e com uma tabela muito difícil pela frente, e o Botafogo estacionado nos 36 pontos, 13º colocado. 4 pontos a mais que o Inter e 5 pontos a mais do que o Grêmio. Então, um clube que ainda segue nesse bolo, segue nessa briga contra o rebaixamento. Tanto o Botafogo como o Coritiba são adversários que hoje Inter e Grêmio colocam no bojo, colocam no pote das equipes que estão brigando contra o descenso. Por isso, o resultado do Couto Pereira ontem foi importante. E foi um dos jogos que fechou essa 30ª rodada do Campeonato Brasileiro. A próxima rodada, a 31ª, vai acontecer para o Grêmio no domingo. E acontece em Porto Alegre, na Arena, contra o Cruzeiro, que perdeu de forma expressiva ontem para o Red Bull Bragantino, fora de casa, no Cícero de Souza Marques, no interior de São Paulo. Então, os mineiros que fugiram da lógica ao perder como perderam o jogo de ontem, vão ter que recuperar o tempo perdido diante do Grêmio. Ao mesmo tempo, para o tricolor, é a oportunidade de pegar um adversário difícil, mas que não é imbatível e, obviamente, teve essa prova a partir do jogo de ontem. O técnico Renato Portaluppi deu várias declarações, fez críticas aos jogadores, à direção, ao antigo técnico e vai ter que contornar isso no ambiente. O Grêmio garante que a tentativa do treinador é de uma remobilização depois do resultado de empate no Grenal, que no fim, para o treinador, não foi o resultado tão ruim assim. É um ponto somado num jogo difícil. Só que o Grêmio tem todos os jogos difíceis até o fim do Campeonato Brasileiro. O jogo, em tese, mais acessível, que era o jogo contra o Remo, não teve uma vitória do tricolor, o que aí sim é vista como a oportunidade em que o Grêmio desperdiçou pontos diante do adversário paraense. Para a partida contra o Cruzeiro, o zagueiro Wallace é desfalque pela cirurgia ao qual foi submetido, uma cirurgia para recuperar, para consolidar a fratura em 3 lugares do nariz que ele sofreu e com a qual jogou no Grenal. E por isso, o miolo de zaga da defesa gremista deve ser formado por Gustavo Martins e Kahneman no final de semana. O Inter encara na sexta-feira o Mirassol e o Colorado não tem uma peça super importante do time, Alan Patrick. O Inter confirmou ontem nos bastidores que Alan Patrick teve uma lesão muscular no posterior da coxa esquerda, lesão que foi confirmada através dos exames de imagem. O Inter não diz qual é o grau da lesão, se é uma lesão de pouca ou muita extensão, mas óbvio que com certeza ele está fora do jogo contra o Mirassol e é dúvida para o jogo seguinte. Depois de pegar o Mirassol, o Inter vai enfrentar a equipe do Botafogo, jogo no dia 24 de outubro, partida que acontece no estádio Beira Rio, 16h30. E aí, quem sabe, ele seja a alternativa novamente pelo Inter. Mas é dúvida total para estas duas partidas pelo problema que acabou sentindo.
1: Muito bem, tá aí então o Bruno Flores falando um pouquinho da dupla Grenal, que vive a saga da zona do rebaixamento, tentando escapar dessa zona difícil aí, mas com problemas de elenco, problemas de relacionamento, endividamento, enfim, a dupla Grenal passa uns maus bocados aí no Campeonato Brasileiro. 7h57, com essa informação, nós vamos chegando ao final de mais esta edição do seu Primeira Página, que retornará aqui na programação da Palote FM amanhã a partir das 7h10. A todos um grande abraço. Vem aí na sequência Reinaldo Claudino e a programação do Bom Dia Cidade.
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1: Olá, aqui quem está falando é a doutora Paola, da Única. Estou passando para dar dicas rápidas para manter a sua saúde bucal sempre em dia. Dormir com a dentadura pode prejudicar a saúde da sua boca. O ideal é retirar a prótese antes de dormir, permitindo que a gengiva descanse e se recupere. Durante a noite, deixe a dentadura em recipiente limpo, com água ou solução adequada. Esse hábito simples ajuda a evitar feridas, inflamações e infecções. Sua boca também precisa de descanso. Cuide bem da sua saúde bucal.
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1: Olá, gente. Chegamos. Opa, bom dia, cidade. 8:03, 8:03. Terçou. Com cara de segunda essa terça, né? Para o pessoal que tá voltando do final de semana e feriado. É segunda. Não, é terça. Para o pessoal, os alunos e professores, aliás, parabéns aos mestres, né? Dia 15 agora, dia do professor, 15 de outubro. Mas os professores, os mestres, estão vivendo, celebrando e merecidos parabéns hoje. Isso, hoje, terça-feira. Hoje, dia 13.

Dia Cidade aqui na sua Palote FM. Que honra fazer-te companhia, ouvinte. Com licença, muito obrigado, viu? 8:04. Hoje é dia dos santos Geraldo. Geraldo de Aurillac. Ainda Celidônia, Venâncio e Alexandrina. Alexandrina de Balazar. São os santos do dia. Lua nova, faltam 79 dias para terminarmos 2026. Padre Lino Baggio na direção geral da Palote FM. A direção administrativa e executiva, Frank Schiavini. Tem todo um time dando estrutura e qualidade a esse programa que está no ar. E vai até as 10 com você. Opa, bom dia cidade na sua Palote FM de Coronel Vivida. 8:05, 8:05. Obrigado, Deus, pela oportunidade, muito obrigado. Você ouvinte, Deus te abençoe e te guarde, tudo de bom. Liberando o nosso WhatsApp, 99915-1102. 99915-1102, DDD46. Fica à vontade aí, meu ouvinte. Está em casa na Palote FM.

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1: Moda da boa, rapaz. Tá bom demais. Ok, essa é a lista. A lista da vida, né? Tá bom, então. Tá dado o recado. Simbora, bom dia, cidade.
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0: tem informação, né, Valdenir? Bom dia.
1: Bom dia a todos que estão acompanhando a programação do Bom Dia Cidade. 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E a informação de momento: manejo adequado amplia potencial produtivo do solo no Paraná. A diversidade de solo, relevo e clima faz com que cada região do Paraná apresente desafios específicos em relação aos potenciais produtivos. Um estudo desenvolvido pela Rede Paranaense de Agropesquisa e Formação Aplicada comprova que essas características naturais influenciam diretamente a fertilidade das lavouras. A pesquisa também revela que o manejo permite reter matéria orgânica, água e nutrientes. Integrante do novo arranjo de pesquisa e inovação ProSolo, NAP ProSolo, a Rede Agropesquisa conduz o projeto com financiamento do Sistema FAEP da Fundação Araucária. As pesquisas estão em andamento em áreas experimentais em Presidente Castelo Branco e Cianorte, no Noroeste, Cambé no Norte, Ponta Grossa nos Campos Gerais, Guarapuava no Centro-Sul, Dois Vizinhos no Sudoeste e Toledo no Oeste. A previsão é que os resultados consolidados saiam em 2029. As amostras coletadas nas mega parcelas apontam indicadores como matéria orgânica do solo, pH, capacidade de troca de cátions, fósforo e potássio, atributos que ajudam a demonstrar a capacidade do solo de armazenar nutrientes, sustentar o desenvolvimento das plantas e responder à aplicação de fertilizantes e corretivos. Olha só a informação importante: manejo adequado amplia potencial produtivo do solo no Paraná. 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Com informações para a programação da Palote FM, repórter Valdenir Lima.
0: Obrigado, Valdenir Lima.
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0: na sua Palote FM. Estamos juntos, gente. Oi, Preta. Olá, Jair. Acreditando, confiando e agradecendo. Bem-vinda, terça-feira. Amém, que assim seja. Ô, Elton João, e aí, como é que você tá? Tudo certo? Hoje só quero dizer, só quero que Deus te cuide, te proteja, te abençoe. Amém, amém, amém, amém.
3: Sejam todos bem-vindos ao Traia Acústico.

0: Bom dia, você do outro lado do rádio. 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
0: 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Eu tava participando ontem aqui no ao vivo.
1: Eu te vi. Eu te ouvi à tarde.
0: De casa lá tava eu, minha mãe, minha avó lá escutando a Ju.
1: Viu? Então, tá pensando que, Sandro, nem todo mundo pode folgar na segunda-feira, né?
0: Diga, eu também sou filho de Deus, né?
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4: Ô Coutinho, o povo quer saber aí da previsão do tempo para as próximas horas e próximos dias. O que você pode falar pra gente aí, Coutinho? Bom dia.
5: Bom dia. É, o tempo segue no geral com chance de chuva tanto de manhã quanto à tarde, trovada. Olha, não dá para descartar alguma ocorrência de granizo e vento em pontos da região. Podem passar bons períodos sem chuva e daqui a pouco dar uma pancada, seja de manhã ou à tarde. E madrugada também. Na quarta-feira, de manhã aproveita, fresquinho de manhã, esquenta de tarde e alguma pancada isolada entre a tarde e a noite. Na quinta, situação parecida. De manhã dificilmente tem chuva e de tarde e noite alguma pancada isolada podendo falhar. Vai melhorando na sexta com queda de temperatura à noite e está indicando tempo bom no fim de semana. Madrugada fria, já pode até ficar abaixo de 10, 11 graus em vários pontos aí de baixadas e vales no sábado e abaixo dos 8, 9 graus ou menos no amanhecer de domingo. Vamos assim, entre 7 e 9 na baixada e vale, 10, 12 no alto. É um domingo amanhecendo frio, com algum nevoeiro, e à tarde bem agradável. Então, a princípio, vamos ter um fim de semana aproveitável. Da Climatera, Ronaldo Coutinho.
4: Muito obrigado, Ronaldo Coutinho. Então, tempo firme mesmo, só lá pro final de semana, Coutinho. Tá bom, vamos aguardar, né? Paciência, né? E sem reclamar, sem blasfemar a respeito do tempo aí. E sempre tomando cuidado, né? Sempre tomando cuidado, tá bom? Obrigado, Coutinho. Volto antes do meio-dia ainda com mais atualizações aí e fazendo a previsão do tempo pra gente aqui na programação da Palote FM. Alô pro ouvinte do Bom Dia Cidade. 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
1: 8:35, 8:35. Não vai desafinar, Rio Negro, e nem você, Solimões. Pode fazer a canção aí, a maneira de vocês, tá?

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2: 8:44. 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
1: Vamos lá, bom dia, cidade. 8:46. Valdenir Lima.
2: O Paraná lidera o abate de frangos e soja avança acima da média, aponta boletim do DERAL. O Departamento de Economia Rural DERAL da Secretaria de Agricultura e Abastecimento do Paraná, SEAB, divulgou na última quinta-feira o boletim conjuntural semanal com dados atualizados sobre o desempenho de diferentes cadeias do agronegócio paranaense. O destaque é a avicultura. Segundo a pesquisa trimestral do abate de animais do IBGE, o Paraná abateu 1,1 bilhão de aves no primeiro semestre de 2026, alta de 4,9%. Sobre o mesmo período de 2025. Na safra de verão, a notícia favorável é que o plantio, principalmente da soja e do feijão, segue em bom ritmo dentro do esperado. Os dados apontam para um cenário de atividade aquecida no campo paranaense, pondera Marcelo Garrido Moreira, o diretor do DERAL. Olha só a informação importante: Paraná lidera abate de frangos e soja avança acima da média, aponta o boletim do DERAL. Com informações para a programação da Palote FM, repórter Valdenir Lima.
1: Ok, Valdenir Lima. Bom dia, cidade, na sua Palote FM. Passou alguém aqui, deu um toque na buzina. Muito obrigado. O Valdenir não quis interromper aqui a informação para, né, pedir um buzina de novo. O Valdenir tava concentrado na informação ali, né, Valdenir? Mas passou alguém aqui, deu um toque na buzina. E era pra gente mesmo, porque tocou na buzina, aí tocou de novo, entendeu? Esse ouvinte da Palote FM, abraço para você que está conduzindo seu automóvel, seu veículo, seu caminhão, sua carreta, seu bitrem para lá e para cá, para lá e para cá.

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É verdade. 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

0: compromisso com a gente aqui através do WhatsApp. Já já eu faço o registro, viu, gente? Tá um recado aqui do ouvinte do nosso WhatsApp. Que beleza. E aí, pessoal com a gente. E aí fica melhor ainda. Francione está com a gente também no Bom Dia Cidade, viu? Sim, Francione começou cedinho ali no primeira página, né? E está com a gente, como sempre, no Bom Dia Cidade também. Francione, bom dia.
1: Bom dia, Reinaldo, tudo certo?
0: Tudo certo, depois do feriadão, final de semana longo.
1: Com chuva.
0: É muito. Aliás, por falar em chuva, Francione, que choveu bastante no final de semana e feriado. É, vai até lá por sexta-feira ainda, né?
1: Chove todo dia. Uhum. E o ponto crítico é hoje.
0: Sim.
1: Segundo alertas do próprio IMET, que é o órgão de meteorologia a nível nacional, aponta os 399 municípios do Paraná, o Paraná como um todo, com probabilidade de chuva de granizo, ventos até 100 quilômetros por hora, pode causar enxurradas, pode causar destelhamento, o granizo pode afetar as plantações, as residências. Então, todo mundo em alerta hoje, porque vale para essa terça-feira, que deve ser o ponto mais crítico dessa semana, devido a esses temporais que vem atingindo o nosso Brasil, principalmente a região sul. Então, todo mundo tem que ficar muito atento, principalmente hoje. O tempo já está fechado pela manhã, choveu muito ontem. Não foi só em Coronel Vivida, várias cidades da região. A rodovia estava horrível para trafegar. Eu voltava de Saudade do Iguaçu ontem, era umas 7:30 da noite. Você tinha que vir a 60, 50 quilômetros por hora, Reinaldo, porque a pista era pura água.
0: Sim.
1: Então, para você cair fora da pista, era dois toques.
0: Exatamente.
1: Então, tem que reduzir, tem que tomar muito cuidado nesse momento de muita chuva em nossa região.
0: Esse solzinho que até se apresentou aí de manhã.
1: É só para enganar e iludir a gente.
0: É só para ele dizer que ele existe, né, Francisco?
1: É que nem o primeiro amor, né, da nossa vida. É só para dizer que existiu.
0: Mas não vamos nos iludir, viu? Vem mais chuva por aí.
1: É mesmo. Mas enfim, Reinaldo, deixa eu falar aqui sobre o futebol. A gente ontem trouxe um bate-papo bacana sobre o futebol brasileiro. E o legal é que agora a gente entra nas últimas 8 rodadas do Campeonato Brasileiro. Então, vai pegar fogo essa competição nesse mês de outubro, novembro e também ali nas primeiras semanas de dezembro. E ontem, segunda-feira, feriadão, não teve folga para os jogadores, não. Teve ainda jogos que aconteceram. O primeiro foi entre o Curitiba e o Botafogo. Esses dois times estão ali nem na parte de cima e nem lá embaixo. Estão indecisos ainda se eles querem ir para a Série B ou não.
0: Oh, meu Deus do céu.
1: Então eles empataram em 1-1. E isso complicou a vida dos dois times. Também tivemos na Arena Condá, Chapecoense perdeu para o Atlético Paranaense por 4-1.
0: Mais uma, né?
1: Mais uma, infelizmente. Atlético Paranaense tá bem tranquilo, tá lá na ponta da tabela, na terceira posição, provavelmente vai fechar o campeonato entre terceiro ou no máximo quinto, né? Não vai cair muito. E fechando a rodada tivemos o Red Bull Bragantino, que um dos gols foi assim, parecia futebol da Espanha, né? O goleiro fez um passe para o atacante, ele já pegou, passou pro outro, que passou pro outro e finalizou.
0: Foi coisa linda de se ver.
1: Nossa, nem parecia que estavam jogando tão bem assim.
0: Sim.
1: O Red Bull Bragantino. Foi um gol muito lindo, desses 4 gols contra 2 no jogo contra o Cruzeiro. E assim fechamos a 30ª rodada, 30 rodadas do Campeonato Brasileiro. Quer saber a classificação?
0: Ah, como é que tá ali?
1: Como tá o seu time, o time
0: Grêmio.
1: Dos ouvintes.
0: O nosso Grêmio, Francione, alterou alguma coisa na tabela?
1: Se eu falar de trás pra frente, se eu falar do último para o primeiro, se eu falar do último para o primeiro, o Grêmio tá em terceiro.
0: Sim, tá. Mas tem que virar essa tabela.
1: Tem que virar a tabela. Mas não vai dar certo. Vamos lá.
0: Primeiro ainda. Importante que o Inter tá por ali também.
1: Ah, isso
0: é o único
1: sim.
0: Consolo, né, Francione?
1: Se é pra gente chorar, que seja na 38ª rodada, né?
0: Oh,
1: não
0: Deus.
1: Vamos ser ansiosos e antecipar a queda.
0: Boa!
1: Senão a gente vai ficar muito triste. Vamos lá, em primeirão tá o Flamengo com 64 pontos e tá brigando diretamente contra o Palmeiras na segunda posição, que tem 63 pontos pelo título do Campeonato Brasileiro.
0: Um pontinho só de diferença.
1: Um pontinho, então cada jogo importa pros dois.
0: Isso.
1: O Bobeou, meu amigo. capaz de perder o título pro Palmeiras, ou o Flamengo pode perder também o título.
0: Sim.
1: Enfim, vice-versa. Acreditamos que o título, se continuar assim, ponto a ponto, vai ser decidido na última rodada.
0: Quem que é o terceiro aí, Francione?
1: O terceiro é o Atlético Paranaense.
0: Tá muito
1: fazendo
0: longe.
1: Uma boa campanha, tá com 53 pontos. 10 pontos atrás do Palmeiras.
0: 10 pontos de diferença.
1: Então
0: do
1: é difícil você recuperar em 8 jogos para conseguir ser vice.
0: Sim.
1: E sem falar que Flamengo e Palmeiras estão com elenco, estão em outro patamar. Não
0: e
1: adianta.
0: Faz anos até já isso.
1: Já,
0: né?
1: Fazem anos que eles estão assim. O Fluminense na quarta posição com 51 pontos, o Bahia na quinta posição com 49, Cruzeiro em sexto com 48, o Atlético Mineiro na sétima posição com 47 pontos. O Santos, depois da Copa do Mundo, ele fez algumas contratações, se reorganizou e subiu. Já caiu para a oitava posição. Subiu para a oitava posição, melhor dizendo, com 42 pontos e fugiu um pouco, já respira longe da tabela de rebaixamento, porque na primeira parte do campeonato, antes da Copa do Mundo, o Santos estava ali namorando a zona de rebaixamento, tendo uma relação um pouco mais grande com a Série B, mas falou: não, esse ano eu não quero, não, vamos ficar na Série A. Então o Santos está na oitava posição.
0: Mesmo com o Neymar jogando só vez em quando.
1: É, o Neymar é mais para apoio moral do que para jogar, né?
0: Esse jogo recém passado aí, ele tava no iate, né? Assistindo numa televisãozinha, acho que era 14 polegadas.
1: Pequena coisa, o Santos perdeu para o Atlético Mineiro por 2-1 de virada aí do Atlético.
0: Sem Neymar.
1: Mas o Santos, o Neymar tá ajudando o Santos de uma outra forma.
0: Isso.
1: Financeiramente.
0: Exatamente.
1: Devido a essa ajuda financeira que o Santos está conseguindo agora respirar na tabela do Campeonato Brasileiro. Então o Bragantino vem na nona posição, em décimo tá o São Paulo com 39. De 39 para baixo, meu amigo. Do São Paulo, que tá na décima posição para baixo, qualquer um desses pode cair para a Série B.
0: Sim.
1: Nas próximas rodadas. Então você pega o São Paulo em décimo, Curitiba em décimo primeiro com 39, em décimo segundo o Vitória com 36 pontos, ou em décimo terceiro o Botafogo com 36, o Vasco tem 35 pontos, está na 14ª posição, o Mirassol na 15ª posição, 33 pontos, o Corinthians na 16ª, 32 pontos. A mesma pontuação está o Internacional na 17ª posição, e aí já abre a zona de rebaixamento. O Grêmio está na 18ª, o Remo na 19ª com 25 pontos, e a Chapecoense, acredito que em mais duas ou três rodadas já afirme que a Chapecoense vai ser o time que vai disputar a Série B do Campeonato Brasileiro no ano que vem, que está na lanterninha dessa grande competição do futebol brasileiro.
0: Se não matematicamente ainda, mas logicamente a Chape não sai mais dali, né?
1: Tipo assim, tá difícil pra Chapecoense por Remo, eles não estão ganhando, a Chapecoense vem aqui de 3 derrotas e 1 empate. Entende? Então tá difícil. O Remo vem de 3 derrotas e 2 empates. Eles não estão conseguindo dar fôlego. O que está ajudando esses times mais de baixo é a situação do Grêmio, Internacional, Corinthians e Mirassol.
0: Sim.
1: O Corinthians já está 8 rodadas sem ganhar.
0: Sim.
1: Isso aí tá feia a situação.
0: Aí o Seedorf, né? Que é o...
1: Vem um novo técnico para dar uma melhorada. Vamos
0: já teve no Brasil o Seedorf como atleta, né?
1: Sim.
0: Agora ele estava aposentado, acho que, como treinador.
1: Fazia 7 anos que
0: não
1: era mais treinador.
0: 18 anos que não era mais
1: treinador. Mais ou menos isso.
0: Mas é claro que não perdeu o jeito de entender de futebol. E o Corinthians está apostando no Seedorf.
1: Isso mesmo. O Internacional deu uma respirada. Por mais que esteja na zona de rebaixamento, ele teve 2 vitórias, 2 derrotas e 1 empate. O Grêmio, 2 derrotas e 3 empates. Praticamente o Grêmio só empatou depois que o Renato Gaúcho veio, né?
0: Pelo menos não perdeu com a chegada do Renato, né?
1: Mas também o jeito que o Renato fica puto ali nas entrelinhas de campo, querendo xingar todos os jogadores.
0: Com as suas razões. com as suas razões.
1: Você viu aquele meme lá que eles brincavam que quando tinha as bets, eles pensavam que os jogadores erravam passe, faziam falta ou erravam o gol na frente do gol porque a casa de apostas estava pagando para o jogador errar de propósito?
0: Nada disso, Francisco.
1: Eles descobriram que agora que é proibido as bets no futebol brasileiro, no Brasil como todo, descobriram que os jogadores são ruins mesmo. Não adianta criar esperança.
0: Boa, professor.
1: Então, você pega cada... Eu cito do Grêmio porque é o time que eu mais acompanho, mas você pega do próprio Corinthians, que levou de 4-1 ali do Palmeiras no final de semana, também teve ali lances bizarros.
0: Sim.
1: Que resultou no gol.
0: Sim.
1: Do jogo entre Grêmio e Internacional também, duas falhas grandes de ambos os goleiros ali, que resultou no gol de cada time. E assim vai indo, você vai pegando cada lance que temos no futebol brasileiro, que sinceramente não é à toa que a nossa seleção tá aonde tá. Não é que a seleção seja ruim, é o reflexo dos jogadores brasileiros que temos hoje em dia, essa formação que não tá resultando em bons profissionais para principal seleção do país.
0: Aliás, por falar em seleção, viva as meninas da seleção brasileira que na Argentina, né?
1: Ainda bem, pelo menos algo bom nesse final de semana. Lembrando que ano que vem temos Copa do Mundo de novo, né?
0: Verdade.
1: Copa do Mundo feminina, que será realizada no meio do ano, em junho, aqui no território brasileiro.
0: Bem lembrado.
1: Um pouquinho das informações do futebol para alegrar os torcedores aqui da nossa cidade de Coronel Vivida e municípios vizinhos. E lembrando mais uma vez que o Maringá, time paranaense, se destacando no futebol nacional, ganhou acesso nesse final de semana à Série B do Campeonato Brasileiro. Então teremos mais um time do Paraná representando a elite do futebol paranaense, disputando agora com grandes times o ano que vem a Série B do Campeonato Brasileiro.
0: E pela primeira vez, né?
1: Pela primeira vez.
0: A Série B.
1: Devido a alguns fatores de resultados de outros times que possibilitou o Paraná ter essa vaga antecipada para a Série B.
0: O Londrina, que já venceu até do Flamengo na Copa do Brasil, né?
1: Olha só.
0: Salvo engano. É, rapaz. Obrigado, Francione.
1: Tamo junto.
0: 9:10, 9:10.
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0: Ô, Renato, você ficou de saudar aqui o pessoal no WhatsApp, né? É verdade. Oi, Maria Quadros. O melhor bom dia começa com Deus à frente. Amém. Concordo. Ionizene, viver é a única coisa que não dá para deixar para depois. Então, vamos viver, né? E que o nosso caminho, mesmo que o caminho mais estreito, mas que seja o caminho do bem. Um abraço para Maria, para Ione, muito obrigado pelo carinho da sintonia. Já eu trago aqui o cardápio do restaurante da Nona. Deixa comigo! Pro almoço de hoje, eu vou trazer aqui o cardápio já. 9:11, assim, ó.

0: demais, Guilherme Santiago. Hábito e no limite. Às 9h14, 9h14. 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Obrigado pelo carinho da sintonia. 9h16.
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1: Vamos lá, bom dia, cidade. O Francione está de volta com a gente no Bom Dia Cidade, Francione.
2: Muito bem, Reinaldo e ouvintes, a gente retorna para falar sobre o cenário político no Paraná e também o segundo turno das eleições a nível de Brasil.

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1: 9:27, conosco nesta manhã de terça-feira, Frank Schiavini. Bom dia, Frank, bem-vindo.
2: Bom dia, Francione, bom dia, Reinaldo, bom dia, os ouvintes da Palote FM.
1: Passado feriado, quem trabalhou firme no primeiro turno agora já está descansado e focado para o segundo turno das eleições 2026. E no Paraná já temos uma reconfiguração, parece que o Ratinho Júnior aceitou a proposta de apoiar Flávio Bolsonaro nesse segundo turno?
2: Pois é, Francione, vem já essa conversa, né? Desde o primeiro turno, né? Quando os dois candidatos, tanto o Sérgio Moro quanto o Sandro Alex, que era o candidato do Ratinho Júnior, vinham brigando, né? Por esse palanque do Flávio Bolsonaro. O Ratinho Júnior pisando em ovos, ele e o Sandro Alex, porque o PSD tinha Ronaldo Caiado como candidato.
1: E não foi abraçado no Paraná.
2: Não foi abraçado no Paraná e não saiu do chão também, né? Na verdade, se terminou lá com 3% e pouco dos votos, o que não foi o esperado, tendo em vista que se esperava no nome do Ronaldo Caiado uma terceira via, com condições de disputa e tal. Então, ficou meio amarrado. Agora, a vinda para o segundo turno do Ratinho, até porque lá atrás, antes do começo daquele rolo lá e tal, né? Se o Ratinho tivesse aceitado, ele teria talvez dado uma acertada na eleição estadual aqui no Paraná. Ele foi convidado pelo Flávio Bolsonaro para ser candidato a ser o vice na chapa, né? Então o Flávio convidou ele para ser o vice, não aceitou, porque ele ia disputar a presidência da República. Naquela época, projeto político comandado pelo Kassab naquela época. Mas, de qualquer forma, começou ali aquele namoro, talvez não houve essa adesão do Ratinho e por consequência de todo o PSD aqui no estado do Paraná à campanha do Ronaldo Caiado, que, aliás, o PSD é o partido mais melancia que eu conheço em todo o Brasil, né? Ele é vermelho por dentro, verde por fora e assim sucessivamente, né? Então, tem alguns lugares do Brasil que são declaradamente esquerdistas, alguns lugares que eles são de centro-direita e tal, mas enfim, que aqui no Paraná a situação foi essa. E, de fato, a gente observou que a eleição foi de grande maioria os votos para o Flávio Bolsonaro, que era já esperado, mesmo não tendo Moro, mesmo não tendo Ratinho, não tendo Sandro Alex, iria fazer, porque o estado do Paraná é um estado que tem uma cultura um pouco mais de direita, e automaticamente o resultado está aí. Agora começa, né, esse jogo do segundo turno, porque se vislumbra lá na frente alguma coisa, né? O Ratinho, por exemplo, está vislumbrando talvez ocupar um ministério.
1: Ele não pode ficar apagado agora.
2: Dentro de um possível governo do Flávio Bolsonaro. Então, é um possível ministério dentro de um possível governo. Então, tudo pode acontecer. E agora vale tudo, né? Vale até se unir com o Sérgio Moro, quando saíram quase no braço, né? Nos debates, rolo e confusão. Mas vale tudo agora, né? No jogo do segundo turno. E, de fato, tem uma reunião marcada hoje com uma grande parte dos prefeitos do estado do Paraná no restaurante Madaloso para comer radite com vinagre e polenta frita.
1: É um dos restaurantes mais famosos do Paraná. E o que acho uma das fotos que ilustra esse evento de hoje é não é uma foto oficial, mas é uma montagem: Flávio Bolsonaro, Sérgio Moro e Ratinho Júnior juntos. Por mais que seja um evento de apoio a Flávio Bolsonaro, que deve reunir mais de 1.500 lideranças em Curitiba hoje, terça-feira, é que Ratinho também foi liso, né? Inventou uma viagem e caiu fora.
2: Eu vai falar o que no microfone, né? Numas alturas do campeonato dessas aí, né? Ali de bobo não tem nada, né? Viu, Francione? Interessante que essa conversa que teve sábado entre o Ratinho, o governador do Paraná, e o Tarcísio. Flávio Bolsonaro foi articulada pelo Tarcísio, que é governador de São Paulo. Mas eu entendo que talvez esse apoio apoio do Ratinho, ele foi negociado no apoio público dado pelo Ronaldo Caiado também, porque o Kassab, por ele, a gente sabe, o PSD hoje tem ministérios dentro do governo Lula. Então o Kassab não se manifestou nessas alturas do campeonato. E botaram uma nota dizendo que o partido estaria deixando livre para quem quisesse ir para o lado de cá, quisesse ir para o lado de lá, que ficasse bem à vontade. Então eu acredito que esse jogo aí para trazer Ratinho Júnior para a eleição agora de segundo turno, a eleição presidencial, foi articulado também pelo Ronaldo Caiado, pelo próprio Kassab, né? Porque daí o Kassab ficou com os pés pro lado de lá, o Ronaldo Caiado pro lado de cá, daí coloca o Ratinho pro lado de cá também, porque tá com uma possibilidadezinha em termos de pesquisa de maior de ganhar a eleição, e assim segue o jogo da do Centrão, né? Os partidos de Centrão e o PSDB, não, o PSB não é diferente. PSD, aliás.
1: Isso mesmo. E deve aumentar, né? Quando a gente tem um apoio maciço, e isso já ficou na eleição de 2022, melhor dizendo, a tendência é que esse candidato mais de direita aumente a votação no segundo turno das eleições.
2: Eu acredito que sim, né? Porque um apoio declarado agora, talvez, isso em torno de um nome que tem, na verdade, assim, mostrou aquela eleição, como eu vinha falando, a eleição do dia 4 agora, que ninguém é dono dos votos, sim, né? O Ratinho tentou, jogou tudo em cima da sua popularidade, da sua aprovação, né? Junto à população do Paraná, que ele transformaria essa aprovação em votos para o Sandro Alex. Não deu certo. O que me causa curiosidade agora também é que o Sandro Alex, né? O piazinho do governador tá lá ajudando a articular essa reunião que acontece hoje à noite.
1: Tá ajudando
2: lá,
1: o Moro,
2: tá,
1: né?
2: Tá ajudando o Moro, ele e o Marcel Michelletto lá, o prefeito de Assis Chateaubriand, que tudo bem, o Marcel é presidente da Associação dos Municípios do Paraná, da AMP, inclusive uma entidade que eu tive a honra de presidir por 2 anos também, mas e o prefeito ele tem que ter uma neutralidade, então vai fazer aquilo que a associação define, né? Porque a associação ela é composta por prefeitos de todos os lados. Agora, me admirou o Sandro Alex entrar no jogo aí agora, né? Para ajudar nessa articulação aí.
1: Demonstrou que o Ratinho manda, ele obedece.
2: É um piazinho do governador.
1: E a participação dos prefeitos também, acho que deve ser, deve ter muito prefeito participando desse evento.
2: Ah, eu não tenho dúvida.
1: É uma forma de minimizar os impactos de apoio que eles relataram no primeiro turno das eleições, que foi um apoio pro Sandro Alex. Agora para dizer, vamos fazer as pazes com o Sérgio Moro, dizer que tá tudo bem para nossa população, vamos lá tirar uma fotinha no evento.
2: Vamos lá, leva a primeira dama junto, mais uns 2, 3 secretários. Então, inclusive, estão esperando lá mais ou menos em torno de 350 prefeitos, Francione, e um total de 1.500 pessoas, lideranças, né? Que daí o prefeito acaba levando vereador,
1: sim,
2: junto, presidente do partido, secretário, etc, né? Acaba dando assim um volume bastante grande, e é por isso que vai ser organizado no restaurante Madaloso, que é um dos maiores restaurantes da América Latina.
1: Nessa semana teremos duas pesquisas de intenção de voto para o segundo turno das eleições 2026. A primeira é da Quest, que será divulgada nesta quarta-feira.
2: Aliás, a Quest divulgou ontem à noite uma no Distrito Federal, né?
1: Não acompanhei essa lá.
2: Como mostrou o Flávio Cunha, eu não sei como é que foi no primeiro turno, até daria para você dar uma olhada aí, por gentileza, Francione, mas mostrou o Flávio com 50% e o presidente Lula com 40%. Foi o resultado da Quest para o Distrito Federal. Eu acabei vendo isso num jornal que estava assistindo ontem à noite e presenciei esses números aí que foram apresentados.
1: A Quest é 50% Bolsonaro e 40% Lula, né? Nessa pesquisa divulgada ontem. Só que isso, o resultado se deu mais ou menos nesse sentido. Isso,
2: eu não lembro quanto que terminou o primeiro turno
1: lá deu 47% para Flávio e 45,16 para Lula.
2: Tá dando uma diferença, pequena, né? Da questão pequena e tá aí começa a vir agora, Francione. Como eu te disse na semana passada, que aquela pesquisa que veio, ela ainda não tinha os reflexos dos apoios, isso, né? Agora o Senado já está definido lá, vamos pegar o Distrito Federal como exemplo, porque a gente está falando agora dessa pesquisa da Quest, com o Senado Federal definido, estão disputando lá o segundo turno, né? São duas candidatas, se eu não me engano, a atual governadora e uma outra lá que estão disputando o segundo turno. A governadora está disparada na frente também, acho que vai acabar levando a medalha de ouro nessa disputa, né? Mas isso mostra que agora o apoiamento dos partidos que já definiram os quadros, que ficaram fora do segundo turno, né? Que já elegeram governadores e tal, vai pesar também para ambos os lados nos mais diversos estados brasileiros.
1: E além do Datafolha, que teremos então a divulgação nesta quarta-feira, ainda nessa semana também, já no dia 15, quinta-feira, o Datafolha divulga mais uma pesquisa sobre a corrida presidencial.
2: Vai ter uma nova também do IPESP, né? Ele vai divulgar agora no dia 17, uma nova pesquisa também de segundo turno.
1: Vai ser uma semana bem recheada de informações para o cenário político e também para a gente sentir como que fica agora essa composição com os apoios bem definidos, praticamente todos os prefeitos também já deixaram claro, né? Se vão ficar quietos ou se vão apoiar.
2: E deu tempo para quem ficou fora, né, Francione? Para quem perdeu a eleição, seja para deputado, para senador, para governador, para presidente também, para digerir isso,
1: isso,
2: né?
1: Mesmo.
2: Quer dizer, passou aí já quase 10 dias do pleito, amanhã completa 10 dias, e serviu para digerirem. E agora, né, com os nervos que não estão mais aflorados, né? Tá tudo mais tranquilo, agora começa essa definição, não. Peraí, então, como é que vamos fazer daqui para frente e tal? Então, o exemplo disso veio dessa definição agora de sábado, dia 10, do governador, trabalhar junto com o Sérgio Moro, com o Sandro Alex, para fazerem essa reunião que acontece hoje em Curitiba.
1: E a gente torce também para ter uma pesquisa de estado por estado para presidente, que acho que é mais fácil da gente sentir o termômetro a nível nacional, principalmente nas principais regiões eleitorais que envolve São Paulo, também o estado de Minas Gerais.
2: Não, são os estados que mais têm poder, digamos assim, de definição eleitoral, né? Porque são os dois estados que têm maior número de eleitores a nível nacional.
1: Corrida municipal já começou, Frank, ou você acredita que ainda vai ter um fôlego, que vai deixar ficar para 2027, analisando os prefeitos, o cenário aqui nos municípios do Sudoeste?
2: Veja bem, Francione, a gente vai depender agora de como é que vai esse resto de governo aqui, né? Porque muito foi prometido.
1: Do estadual, né? Ou federal?
2: Não, do estadual. Muito foi prometido. E a gente precisa ver até onde que vai ser entregue, né? Então isso vai ser uma das coisas que talvez venha a pesar no processo eleitoral de daqui 2 anos. O que começa desde já é a questão de organização partidária, né? Que agora tem alguns partidos que foram engolidos, que ficaram sem representatividade a nível nacional.
1: PDT.
2: Vamos pegar aqui, por exemplo, o PDT, o PSDB, por isso. Exemplo, né? Então, fica automaticamente sem fundo eleitoral, né?
1: Corta a estrutura nacional, reflete primeiro no município.
2: Para que o ouvinte possa nos entender como é que é feita a distribuição do fundo eleitoral. É pela representatividade que o partido tem, que o partido do estado tem na Câmara Federal. Então, depende quantos deputados federais o partido tem em Brasília, na Câmara, né? Que vem o fundo eleitoral. Não tem nenhum, é zero, né? Caixa fechado, como diz o ditado.
1: Então, é só por amor à camisa.
2: Isso, então começa essas definições por aí, né? A gente observa agora, por exemplo, com esse aumento da bancada do PL aí, por exemplo, vai ficar com uma fatia enorme, né? De fundo eleitoral.
1: Já foi o partido que mais teve fundo partidário nessa eleição, agora vai aumentar mais ainda para as outras.
2: Vai aumentar, porque é proporcionalmente, isso, né? Então, a gente, por esse lado, Francione, dá para dizer que começa, assim, alguma definição aí com relação às eleições de 2028. E o processo eleitoral no Brasil é assim, é uma festa, né? Quando termina o municipal, começa o estadual e o federal, como diz um amigo meu, para nunca, né? Mas essa realmente é o jogo.
1: Ok, Frank, nosso muito obrigado e até outra oportunidade.
2: Com certeza. Estaremos aí de volta mais uma vez essa semana aí pra gente fazer mais alguns comentários. Um bom dia e boa semana a todos.
1: Agora 9:41.
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2: Bom dia, vamos acompanhar o que é destaque nesta edição. O plantio da soja da safra 2026 e 2027 chegou a 15% da área prevista no Brasil até o último dia 8 de outubro, segundo o levantamento da consultoria AG Rural. Na semana anterior, o índice era de 7%. O avanço foi favorecido pelas chuvas e permitiram a retomada dos trabalhos no campo. No mesmo período do ano passado, o plantio atingia 14% da área. O Paraná segue na liderança, mas Mato Grosso acelerou a semeadura e diminuiu a diferença entre os dois estados.
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2: A previsão indica chuva forte e risco de tempestades nesta terça-feira, principalmente no Paraná, em Santa Catarina e em uma faixa leste do estado de São Paulo. O Instituto Nacional de Meteorologia emitiu alerta laranja para essas condições. São esperados volumes de chuva entre 50 a 100 milímetros por dia, ventos até 100 quilômetros por hora e possibilidade de granizo. Há risco de falta de energia elétrica, queda de árvores, alagamentos e danos às plantações. Em outras regiões do país, o tempo segue quente e seco. Essa foi a sua edição do Palote Notícias. Eu sou Francione Prusci e retorno dentro de uma hora com outras informações.
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0: às 9h40, já alcançando 48. 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
0: 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Deu uma pachada, né? Tava 137,50, 135,50 a soja, o milho 52,50, o trigo comercial R$ 79. O farelo de soja ensacado 2,70, a casca de soja a granel 90 centavos e o farelo de trigo ensacado 1,25 o quilo. 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
0: 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Vem para este um céu que tem tudo o que você precisa. 9h51, ô Jean, você gravou aquela palavrinha que saiu ali ou não? Bom dia.
3: Que palavrinha? Ah. Bom dia, Rinalda.
0: É, aquela palavrinha do alumínio fundido.
3: Eu não, eu tô quieto aqui.
0: Ô Cecília, você gravou ou não, Cecília? Bom dia.
4: Bom dia, Reinaldo.
0: Tudo bem?
4: Tudo certo.
0: Ô Jean, viu, eu tava comentando com você e com a Cecília aqui, o pessoal da Odonto Top com a gente aqui, o Hospital do Dente. Desculpa aí, a gente tem um Hospital do Dente em Coronel Vivida. Ô Jean, terça-feira passada você mandou um áudio pra gente aqui e nós acompanhamos aqui no Bom Dia. Uhum. Você tá bem no finalzinho do programa. Tava correria por lá, é?
3: Tava correria, Reinaldo. Ah. Terça-feira foi um dia... Todas as terças são um pouco mais corridas pra nós, porque é dia de cirurgia, né?
0: Sim.
3: E semana passada foram 3 próteses fixas que a gente fez, num só dia, né? E nós já vimos da segunda-feira que a gente tinha atendido uma paciente especial que veio lá do Buenos Aires pra ser atendida aqui por nós. Então, a gente tava com o dia cheio, a agenda cheia, e não deu tempo a gente vir pra rádio. Sim.
0: Né? Jean, essa ouvinte lá de Buenos Aires, será que ela ouviu na rádio, ela soube pela rádio também? Ou não foi tanto assim, ela só pesquisou, ficou sabendo por lá, até porque tem brasileiros por lá também. Mas que bacana, que honra, hein,
3: Jean? Nós. Pegou nós de surpresa também.
0: Sim.
3: Mas é importante a gente saber que a gente tem chegado cada vez mais longe, né? Buenos Aires é uma cidade que é a capital da Argentina, então é uma cidade bem longe daqui. E foi uma paciente que em algum momento ela encontrou nós nas mídias sociais, começou a seguir a gente, acompanhar nosso trabalho e decidiu vir, conhecer de perto, ver como que era. Era uma paciente que há mais de 10 anos não ia ao dentista. Então ela tinha muito trauma de dentista, era uma paciente onde ela tinha uma dificuldade aí de reabilitação, então era uma paciente que ela tinha aí na parte superior só alguns dentes ainda, a grande maioria já deteriorados, assim, bem feios, e da parte de baixo a ausência, né, de alguns dentes individuais, né, alguns implantes unitários a gente acabou fazendo também, mas foi um caso bem especial para nós, porque ela veio para cá e ficou a semana toda aqui pra gente realizar todos os tratamentos em uma semana só. Então a gente teve uma organização de agenda, um planejamento prévio para poder realizar da forma mais rápida possível e com o melhor sendo entregue aí desde o momento que ela chegou até o final quando ela foi para casa, né? Hoje de manhã conversei com ela, tá faceira, final de semana já comeu um cordeiro, que né? Bacana. Uma ovelha, tava feliz já, ela tem restaurante lá em Buenos Aires. Sim. Também, então a alimentação, ela fazia comida e não podia se alimentar, né? Veja como que são as coisas, né?
0: E essa satisfação do Hospital do Dente em receber as pessoas é tanto de longe quanto o pessoal daqui, né?
3: Com certeza, Jean? Reinaldo, com certeza. A gente falava que antes de entrar, né? Que hoje eu tô devendo um abraço, inclusive, né? Que eu não posso ir pra cá sem mandar esse abraço aqui, senão ele me acha na rua e ele vai dizer assim, vou te pegar, que você falou que ia me falar, mandar um abraço. Mas eu queria mandar um abraço pro seu Luiz Cucu, fez uma prótese fixa conosco semana passada e no final o Reinaldo ele falou assim, ó, é isso que dá ficar escutando vocês na rádio.
0: Que né? Bacana.
3: A gente Jean. Enfrenta o medo, o trauma e vem aqui fazer e transformar o sorriso. Então, um abraço aí, seu Luiz. Conta sempre com a gente e espera uma boa recuperação. Ainda está em recuperação, né? Fez a cirurgia na terça, na sexta-feira já colocou seus dentes fixos e já tá comendo. No final de semana, eu acredito que ele até deve ter ido na Abundância ou na Limeira, que a gente também Sim. estava, inclusive,
0: ou
3: mandar um abraço.
0: Aparecido
3: ou no bairro Aparecido também. Também aproveitando o final de semana para comer uma carne, né?
0: Ô, Jean, é qualidade de vida para as pessoas. Ô, Jean, por falar em festa, o Doutor Top, ela está. Ela se aproxima literalmente das pessoas. As pessoas vão até o Hospital do Dente. A Odonto Top também vai até as comunidades, sempre que tem oportunidade, participa de eventos onde o povo está, né?
3: Com certeza, Reinaldo. O nosso objetivo é sempre estar muito próximo dos pacientes. E não só próximo, mas também dando suporte para eles, tanto durante o tratamento como no pós. Nós somos hoje a única rede a nível nacional, Reinaldo, veja a importância disso, a nunca ter fechado nenhum tipo de operação. Então, todos os hospitais que abriram até hoje, são mais de 14 anos de história, nunca fecharam as portas, né? Muito pelo contrário, somente vem crescendo, se desenvolvendo e aumentando essas estruturas para atender cada vez melhor os nossos pacientes. Isso é importante a gente trazer aqui também para o rádio, porque muitas vezes a gente vai nas comunidades, vai no interior, estamos muito próximos da comunidade e às vezes as pessoas pensam que talvez no futuro a gente possa ir embora, e não, isso não vai acontecer, porque historicamente nunca aconteceu.
0: Sim.
3: E também não vai acontecer para frente. Então a gente vai para as festas de comunidade para estar próximo das pessoas, para que as pessoas se sintam em casa vindo até o Hospital do Dente, para que eles sintam que lá é o lugar certo para eles tratarem do seu sorriso e cuidarem dos seus dentes, e que a gente vai estar aqui por muitos e muitos anos ainda acompanhando eles e cuidando da vida que vem depois do sorriso novo, porque depois que faz uma prótese fixa, por exemplo, é um marco e você inicia uma nova vida, né? Uma vida onde você pode comer, pode se alimentar, pode sorrir sem medo, sem precisar colocar a mão na frente da boca na hora de tirar uma foto, sorrir, ou então até mesmo ir no churrasco, uma festa de comunidade, né? Como a gente teve aí grandíssimas festas final de semana lá na Nossa Senhora da Limeira e lá também na Abundância, que a gente é sempre muito, muito, muito, muito bem recebido. Inclusive, mandar um abraço lá para dona Josane de Liberale, que estava lá conosco também, abriu as portas para nós lá na Nossa Senhora da Limeira, e assim como toda a comunidade também que esteve lá. Agradecer também o pessoal lá da Abundância, que é onde está o seu Gilberto Schiavini, a dona Marinês, que é a esposa dele, e assim como outros pacientes, seu Anildes também tá por lá. Anildo, não Anildes, está por lá também. E enfim, outros demais pacientes, sempre que a gente vai nas comunidades, a gente encontra uma infinidade de pacientes, né? Ontem encontrei a dona Eva, inclusive a dona Eva deve estar nos ouvindo aqui também, escritório, e foi uma paciente que ano passado a gente foi na festa, conversamos na festa, ela conheceu a gente e veio até o Hospital do Dente, né? E fez sua prótese fixa também. Hoje encontramos ela na festa ontem e já tenho certeza, porque eu já vi ela comendo junto com seu esposo uma costela deliciosa, estava lá na comunidade da Limeira, aproveitando o dia de Nossa Senhora Aparecida também. Então já sei que de um ano para o outro já mudou a vida dela, né? Já tá podendo comer de tudo, tá fazendo tudo o que ela sempre quis fazer e já quer trazer a filha também, que me falou que a filha dela tem medo, então a gente vai ter que agora trabalhar em cima do medo da filha para poder transformar o sorriso da família inteira.
0: Atendimento e tratamento humanizado, respeitoso, profissional, atencioso, amigo, é assim o Hospital do Dente. Ô Jean, leva um abraço para todo o time bacana do Hospital do Dente e até outra oportunidade, meu parceiro.
3: Com certeza, Reinaldo, pode deixar que eu vou dar um abraço a todo mundo lá. Quero deixar também aqui um abraço a todos que nos ouvem, que estão sempre ligados aqui na Rádio Palote, que sempre nos ouvem nas terças-feiras e que cada dia mais se sentem mais tranquilos, né? E mais preparados para virem transformar seu sorriso com o Hospital do Dente, com o Odonto Top, e também convidá-los para que venham. Venham conhecer, sejam curiosos, venham entender o que é um hospital do dente de verdade, o que tem de diferente nesse hospital, né? Porque às vezes a gente fala que tem um hospital especializado em dentes e as pessoas não entendem direito. Então é só estando lá para conhecer e saber como que funciona. 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
0: Obrigado, Jean.
3: Eu agradeço, uma ótima semana pra todos vocês.
0: Obrigado, Cecília.
4: Muito obrigada, Reinaldo.
0: Valeu, gente, 9:58, 59 já alcançando. Alô, pessoal em Dois Vizinhos. Alô, professor Mauri. Reinaldo, esse guri que cativa a clientela, boa conversa, esse é o Jean. Pede o que ele tem para o atendimento da terceira idade em prótese fixa. O nosso tempo tá doidão aqui, mas também esse assunto para se resolver lá no Hospital do Dente, né, Jean?
3: Com certeza, seu Mauri, com certeza já vi uma foto aqui que eu acho, acredito que seja a sua mãe aqui, não sei quem quer ter uma foto.
0: É a Dona Jandira, a mãe.
3: Dona
0: a
3: Jandira,
0: mãe.
3: Pode trazer ela. Inclusive, encontramos uma paciente lá na Nossa Senhora Limeira, de 81 anos, que a gente fez a prótese fixa pra ela. Feliz da vida, em 3 dias voltou a sorrir. Então, no Hospital do Dente tem a solução que vocês buscam e atendemos toda a terceira idade. E não tem idade, tá? Tendo saúde, a gente dá um jeito de fazer. A idade não é um impeditivo.
0: Tchau, gente. Até amanhã, o Padre Reginaldo chegando.
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3: Terça-feira, e você sabe, eu me rendo à devoção de Jesus das Santas Chagas. E vamos dizer, Jesus das Santas Chagas, protegei-nos e curai-nos do câncer. Jesus das Santas Chagas, libertai-nos da ansiedade e da depressão. Eu ofereço este programa a todos os líderes mensageiros das capelinhas de Jesus das Santas Chagas, a todas as famílias que recebem as capelinhas e a todos que rezam o terço das Santas Chagas. Quero lembrar que ontem foi o dia de Nossa Senhora Aparecida, mas nós não terminamos a novena. E é proposital, exatamente para lembrar que não é que passou o dia, passou a nossa oração. Vamos continuar até poder dizer obrigado, Senhor, pela graça recebida, oitavo dia de Nossa Senhora Aparecida. Saúdo a todos nesse espírito de amor, de fraternidade e alegria. Todos que acompanham pela rádio Evangelizar, de onde tudo começa, as rádios irmãs cujos nomes cito neste momento: Vicente Palote FM 88.7, Coronel Vivida, Paraná. Saúdo a você pela TV Evangelizar, sinal digital em todo o país, em várias cidades, canal aberto. Pelo YouTube, Padre Manzotti Oficial. Repito, pelo YouTube, Padre Manzotti Oficial. Pelos aplicativos da Associação Evangelizar é Preciso e todas as plataformas digitais. É Jesus das Santas Chagas. Dolorosas e gloriosas. Juntos, em nome do Pai, do Filho e do Espírito Santo. Amém. Naquele tempo, enquanto Jesus falava, um fariseu convidou-o para jantar com ele. Jesus entrou e pôs-se à mesa. O fariseu ficou admirado ao ver que Jesus não tinha lavado as mãos antes da refeição. O Senhor disse ao fariseu: vós fariseus, ficais limpais o copo e o prato por fora, mas vosso interior está cheio de roubos e maldades, insensatos. Aquele que fez o exterior não fez também o interior? Antes dai esmola do que vós possuís tudo, e tudo ficará puro para vós. Eu gostaria de refletir que Jesus não é um homem intransigente. Não se pode dizer que Jesus excluía os fariseus, não. Ele teve sérios problemas com os fariseus e os escribas, mas porque eles não o aceitavam. Tanto que hoje, você ouviu, um fariseu fez um convite. Quem são os fariseus, padre? Uma das classes sociais religiosas, teríamos que dizer religiosas, políticas e econômicas. As coisas se misturavam muito. Os fariseus eram realmente pessoas que levavam à risca o Antigo Testamento. E talvez isso mais dificultava-os a enxergar de forma mais ampla os próprios mandamentos de Deus. Veja, o fariseu convidou Jesus, Jesus foi. Ao invés do fariseu receber a boa nova que vinha de Jesus Cristo, ele colocou reparo que ele não lavou as mãos, um preceito. Para nós, lavar as mãos é questão de higiene, para eles era, além disso, um preceito muito sério. Então Jesus questiona: vocês lavam o copo por fora, mas é dentro que está a sujeira. Às vezes eu e você Precisamos disso, lavar por dentro. Não ficarmos preocupados com o exterior. Por isso, vamos pedir ao Senhor das Santas Chagas que derrame uma gota do sangue redentor sobre nós. Senhor, eu sei que o teu sangue derramado sobre mim há de me lavar no interior. Há de lavar o copo por dentro. Há de lavar a minha alma, onde de fato possa haver insensatez, possa haver ganância, possa haver farisaísmo. Daí vem a palavra hipocrisia. Senhor Jesus, basta uma gota do teu sangue, eu serei curado. Basta uma gota do teu sangue, eu serei purificado. Hoje é a palavra de hoje. Purificação do interior. Que não haja distinção entre o que falamos fazer e o que de fato fazemos. Uma palavra dicotomia, que não haja essa ambiguidade em nós. Senhor, basta uma gota do teu sangue que recaia sobre esta pessoa que está doente. Vamos interceder. Jesus, basta uma gota do teu sangue redentor sobre esta pessoa que está acamada dentro de casa. E diga o nome da pessoa, você, se estiver perto, impõe as mãos sobre esta pessoa. Põe na testa assim e diga: Jesus, curai esta pessoa que está doente. Você está doente, coloque a mão sobre a sua enfermidade. E nós rezamos agora como intercessores por aqueles que estão nas UTIs. Ah, gente, como é difícil. Recentemente visitei uma enfermaria e como é difícil. Como é difícil as pessoas estarem ali sujeitas a tratamentos, esperando que seja liberado remédios. Me tocou muito isso. Uma pessoa que uma semana esperando que seja liberado um procedimento e estava lá com a perna quebrada. Eu não estou fazendo críticas políticas, sociais, eu apenas estou trazendo uma realidade. E você sabe do que eu estou dizendo. Jesus, olhai pelos menos favorecidos. Hoje a medicina está tão avançada, mas está tão distante daqueles que mais precisam. Por isso, Senhor, olhai com atenção aqueles que estão desamparados judicialmente, economicamente, desamparados do apoio familiar, desamparados, Senhor. Nós pedimos por aqueles que estão endividados. E aqui nós sabemos, muitas pessoas honestas estão endividadas. E nós queremos te pedir, São José, interceda por essas pessoas. Não são pessoas ruins, não são pessoas caloteiras. Circunstancialmente estão em dívidas. São José, ajude a abrir as portas que possam conseguir sair desta situação financeira difícil. Jesus das Santas Chagas, permaneça conosco durante todo este programa. Jesus das Santas Chagas, escute o clamor que tua mãe, Nossa Senhora Aparecida, nossa padroeira, continua a elevar a ti, Senhor. Eu vou pro intervalo e volto já. Volte comigo.

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0: Logo mais eu atendo os ouvintes, mas eu quero fazer um convite para você. Vamos juntos para Pentecostes do ano que vem, saída em maio, dia 6. Celebrar Pentecostes em Assis e Roma. 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E é um roteiro inusitado. Nós ainda não fizemos. Nós começamos em Palermo, na visita de a Catedral de Palermo, que para mim foi de grande inspiração. Santa Maria Nuova, vamos a Cefalu, na missa dominical da Catedral Normanda do Cristo Pantocrátor, na ábside. Vamos a Siracusa, terra de Santa Luzia, onde ela é a protetora, onde dos olhos, e ela foi martirizada. Tem uma obrigação lá. Taormina, uma joia incrustada na montanha. Nós vamos a Tirreno, paisagens lindas do sul da Itália, passando por uma travessia numa balsa pelo Estreito de Messina. Vamos ao Santuário de São Francisco de Paola, padroeiro da Calábria. Vamos até Pompeia, Nossa Senhora do Rosário de Pompeia, e ver o vulcão Vesúvio de 79 depois de Cristo. Vamos à Costa Amalfitana. Você já pensou ir lá? Nós vamos a Amalfi, na igreja de Santo André, Catedral de Santo André, na cripta, Ilha de Capri, onde vamos à igreja de Santo Estevão, na Capri, São Miguel do Arcanjo. A natureza, ela é exuberante. Vamos a Nápoles, onde nós temos São Januário, o santo cujo sangue até hoje liquidifica. Aí chegamos em Assis para o Congresso de Pentecostes. Vamos rezar São Francisco de Assis, Santa Clara, o corpo de São Carlo Acutis. Vamos visitar. E depois vamos ao Vaticano. Vamos às Basílicas Papais e a. Previsto um encontro para todos que estão celebrando 60 anos. O encontro com o Papa Leão 14, 419-8753-3300. Vanderleia, que a paz de Jesus esteja com você, Vanderleia.
1: Bom dia, Padre, sua bênção.
0: Deus abençoe. De onde você fala, filha?
1: Eu falo de Brasília, Padre.
0: Distrito Federal, como é que você me acompanha ali em Brasília?
1: Rádio Nova Aliança.
0: Meu abraço, Rádio Nova Aliança, que visitei e fui recebido com muito carinho. Pois não, Vanderleia?
1: Padre, eu quero dar um testemunho e pedir um pedido de oração.
0: Bora lá, vamos começar louvando a Deus.
1: Padre, eu tive um câncer de mama. Até então, fiz meu tratamento, né? Aí eu tava pra sair minha cirurgia e eu sempre ligadinha no Senhor da Santa Chaga, pedindo a gotinha do sangue dele.
0: Eu comecei hoje rezando, protegei-nos e curai-nos do câncer. E aí?
1: Pois é, aí, padre, um dia eu tava acompanhando o senhor, na Eucaristia, acompanhando a Quinta Eucaristia, né?
0: Sim, na Quinta Eucaristia.
1: Aí... eu não lembro se foi na Arca da Aliança, não lembro,
0: não,
1: né?
0: Não importa.
1: Não importa, é. Aí, padre, eu tava sentada na cadeira, os minutinhos mesmo, pra terminar o programa, os minutinhos no mesmo, pra acabar o programa.
0: Sim.
1: Aí eu tava sentada na cadeira, acompanhando o senhor, com a mão nos seios, e falando, pedindo. Aí o senhor revelou que tinha uma mulher com a mão no seio, esperando a cirurgia, esperando o exame, e vai dar tudo certo, a cirurgia dela, o exame dela. Então, padre, na mesma semana saiu minha cirurgia.
0: Amém.
1: Saiu minha biópsia e não deu mais nada, padre.
0: Louvado
1: mais
0: seja
1: nada
0: Deus.
1: Até hoje, padre.
0: Diga comigo. Eu, Vanderleia.
1: Eu, Vanderleia.
0: Sou um milagre de Jesus das Santas Chagas.
1: Graça
0: recebida.
1: É graça testemunhada.
0: Maravilha.
1: E o pedido de oração, padre. Eu quero que você ore pro meu filho, Danilo, que ele tá numa depressão muito profunda.
0: Tá.
1: E pedir ao senhor pra você orar pro meu filho.
0: Danilo.
1: Danilo, eu oro muito também. Tem 32 anos.
0: Casado, solteiro?
1: Solteiro.
0: Vamos rezar sim, filha. Vamos levar na Santa Missa. Vamos pedir a Deus nosso Senhor. Então reza comigo, Jesus.
1: Jesus.
0: Pelas tuas santas chagas dolorosas e gloriosas.
1: Pelas santas chagas dolorosas e gloriosas.
0: Curai meu filho Danilo.
1: Curai meu filho Danilo.
0: E todos os que sofrem com depressão.
1: E todos que sofrem com depressão.
0: Seja a cura e a força.
1: Seja a cura e a força.
0: A restauração.
1: Como é
0: que a restauração.
1: A restauração.
0: Tire o mal pela raiz.
1: Tire o mal pela raiz.
0: Onde esta depressão se instalou.
1: Onde essa depressão se instalou.
0: Amém.
1: Amém, Pai.
0: Levarei no altar do Senhor, que Deus abençoe, Vanderleia de Brasília, Distrito Federal. Ela citava a Rádio Nova Aliança FM ao arcebispo cardeal Dom Paulo César Costa. E eu falei, nós vamos colocar em oração, você sabe por quê? Nós estamos sempre dizendo e estamos numa ação. Você tem um lugar em nosso coração. E veio de Coríntios, capítulo 2, 7, 2. Dai-nos lugar em vossos corações. Quero lembrar que você pode mandar suas intenções e nós colocamos no altar do Senhor missas, adorações, terços, intercessões. Você pode colocar agora o seu celular direcionado à câmera pelo QR Code que está na tela. Ou você que está me escutando pelo rádio ou de outra forma, ligue 0800-410-6060. Mande um WhatsApp 41-3221-6060. Eu repito, confie suas intenções à obra evangelizar é preciso. Aqui você tem um lugar no nosso coração. Nós queremos rezar por você. Nós queremos rezar por você. Escute esse testemunho.
2: Eu sou Rosilene, de Fortaleza, Ceará.
0: Pois não,
2: Rosilene. Quero deixar meu testemunho do Evangelizar é Preciso.
0: Opa,
2: Fortaleza, 2025.
0: Eita.
2: Padre, nesse período, meu pai Raimundo Valci se encontrava internado na UTI do Hospital de Messejana, com problemas de coração e teve um AVC. Reinternaram ele e botaram ele na UTI pro melhor dele.
0: Oh, Deus.
2: Padre, com tantos problemas e com meu pai doente, na sexta-feira, na véspera do Evangelizar, escutando seu programa como sempre, o senhor disse, peça a

0: que a gente veio buscar aqui pro nosso pai, nós vamos levar. Porque vai sair da UTI, meu pai vai ficar bem. E a gente vai testemunhar isso no próximo evangelho lá. Quando foi no domingo, a minha irmã foi visitar e recebi uma notícia que meu pai ia sair da UTI.
1: Olha,
0: e foi pro leito. A luta continuou. Mas graças a Deus ele saiu de lá do hospital,
1: sim,
0: de cadeira de roda, dependendo da gente pra tudo, padre. Mas hoje meu pai já tá andando de uma luta, graças a Deus, graças a Jesus da Santa Chaves. Hoje eu posso dizer que meu pai é um milagre, Jesus da Santa Chaves.
1: Amém, filha. Rosilene, obrigado por ter mandado seu testemunho e convido todos que participam do Evangelizar, já há 18 anos, nós vamos para o 19, gravem testemunhos. Tá ali a Rosilene de Fortaleza contando do pai Raimundo, e ela foi pro aterro da Praia de Iracema e antes de receber a graça, ela ficou de joelho a missa inteira, já agradecendo. Eu volto comentando e volto com a leitura, Dante, volte comigo.
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Hoje, o oitavo dia de Nossa Senhora Aparecida, mas o testemunho foi da Rosilene de Fortaleza. Lá, TV Evangelizar, canal 21.1, nos transmite a Rádio Jangadeira FM, Shalom FM, Dom Bosco FM, Arcebispo Dom Gregório Paixão. E eu estimulo as pessoas que participaram do Evangelizar é Preciso que liguem.

e grave um áudio no 41-3221-6060. Nós estamos em contagem regressiva, 18 dias, e digo para você, não é um evento. Você pode achar é um grande evento. Não. É um Deus escolheu o aterro da Praia de Iracema uma vez por ano para fazer milagres, para transformar vidas. E no dia 31 de outubro, povo do Ceará, povo de toda a região do Nordeste, do Brasil, nós estaremos lá nessa multidão, um rezando pelo outro, com o tema inabalável. Dai-me, Senhor, uma fé inabalável. Com fé, a tempestade vai passar a partir do meio-dia. Toda a programação da tarde, intensa, terço mariano, terço das Tadei Chagas, momento forte às 17 horas, Santa Missa, presidida pelo arcebispo, irei com celebrar. Seguida, depois de adoração ao Santíssimo Sacramento, um momento de evangelização pela música. Gente, é contagem regressiva, momento de graça e de bênção. Faça como a Rosilene. Ela foi, não tinha recebido a graça, mas ela ficou de joelhos agradecendo. E depois, no domingo, o pai saiu da UTI. Graça recebida, graça testemunhada. Filho amado, vamos para a leitura orante. Bíblia aberta, cartilha de oração. Nós continuamos a leitura orante dos profetas e sem pressa, Eliseu. Ontem foi o machado que boiou. Padre, que eu entendo disso? Ah, não, não vou explicar de novo não. Tá lá no YouTube, Padre Manzotti, leitura orante. Hoje nós seguimos. Eliseu, segundo Reis, capítulo 6, versículo 8. O rei da Síria estava em guerra contra Israel. Ele pediu conselho aos seus oficiais e escolheu um lugar para armar um acampamento. Mas o profeta Eliseu, atenção, estava tendo uma guerra. O rei sírio contra Israel. Mas Eliseu deu um recado ao rei de Israel avisando-lhe que não fosse para perto daquele lugar, pois os sírios estavam ali esperando escondido para atacá-lo. Então, o rei de Israel avisou os homens que moravam naquele lugar e eles ficaram alerta. Isso aconteceu várias vezes. O rei da Síria ficou muito aborrecido. Então chamou os seus oficiais e perguntou: qual de vocês está do lado do rei de Israel? Tipo assim, quem é que está sendo o espião e o informante? Quem é que está contando para eles que nós estamos aqui de emboscada? Um deles disse: nenhum de nós. É o profeta Eliseu. É o profeta Eliseu quem conta ao rei tudo o que o senhor fala, até mesmo dentro do seu próprio quarto. Então o rei ordenou: descubra onde ele está, que eu quero prender. Contataram-lhe que Eliseu estava em Dotã. E ele chamou para lá uma grande tropa de soldados com cavalos e carros de guerra. Eles chegaram à noite à cidade e o cercaram. No dia seguinte, cedinho, o empregado de Eliseu levantou-se e saiu da casa. Ele viu tropas sírias com seus cavalos, carros de guerra, cercando a cidade. Então entrou na casa e disse a Eliseu: Senhor, Senhor, nós estamos perdidos. O que vamos fazer? Eliseu disse: não tenha medo, pois aqueles que estão conosco são mais numerosos dos que estão com eles. Então orou. Atenção, Eliseu orou: ó Senhor Deus, abre os olhos do meu empregado e deixa que ele veja. Vou repetir porque parece estranho e duvido que você tenha lido isso. Ó Senhor, abra os olhos do meu empregado e deixa que ele veja. Deus respondeu a oração dele. Aí o empregado de Eliseu olhou para cima e viu que ao redor de Eliseu o morro estava coberto de cavalos e carros de fogo. Quando os sírios atacaram, Eliseu orou dizendo: ó Senhor Deus, faze com que esses homens, os sírios, fiquem cegos. Deus respondeu a oração de Eliseu e fez com que os sírios ficassem cegos. Então Eliseu foi falar com eles e disse: vocês estão no caminho errado. Esta cidade
Não é o que estão procurando. Venham comigo que eu vou levar vocês até o homem que estão procurando. E guiou-os até a Samaria. Logo que eles entraram na cidade, Eliseu orou dizendo: ó Senhor Deus, abre os olhos deles e deixa que eles vejam. Então Deus fez com que os sírios enxergassem de novo. E eles viram que estavam dentro da cidade da Samaria. Quando o rei de Israel viu os sírios, perguntou a Eliseu: devo matá-los, Senhor? Devo matá-los? Não, de jeito nenhum, respondeu ele. Por acaso o Senhor mata os soldados que são feitos prisioneiros de guerra? Dê de comer a eles, a estes, e deixe que voltem para o rei deles. Então o rei de Israel mandou fazer uma grande festa para aqueles sírios. E depois de comer e beber, ele os mandou de volta para o rei da Síria. Daí em diante, os sírios pararam de atacar a terra de Israel. Sacristão, você estava prestando atenção? Você tinha escutado isso, sacristão? Pois é, meu filho. Muita gente não conhecia essa história. Eu repito, segundo Reis, capítulo 6, do versículo 1 ao versículo 18. Como entender isto? Como entender? Não está tão difícil. Não é tão difícil quanto o machado. Abre os olhos. Esta é provavelmente a frase central da passagem. O servo estava vendo errado. Abre os olhos. O exército inimigo realmente estava ali. O perigo era real. O medo dele não era invenção. O problema é que ele estava vendo apenas uma parte da realidade. Eliseu vê o exército, mas enxergava algo além disso. Essa é a diferença entre olhar e enxergar. O servo olhava para aquilo que ameaçava. Eliseu olha para a mesma realidade e interpreta a luz de Deus. Isso é muito importante na nossa vida. Às vezes, não estou dizendo que a nossa dificuldade não seja real, mas é como nós olhamos para a dificuldade de uma doença familiar, uma crise financeira, uma situação profissional, um relacionamento difícil. Como é que nós olhamos para uma preocupação de filhos, para o endividamento que cresce cada vez mais? A fé não está dizendo que é para fingir que não tem problema. O problema existia e Eliseu também o via, mas é acreditar que o problema não é a única realidade. Os cavalos e carros de fogo que aparecem ao olhar do servo depois são sinal da proteção divina. Isso não quer dizer que Deus não vai permitir problemas na nossa vida. Na verdade, ele está dizendo que, mesmo com dificuldades, a presença de Deus é maior que aquilo que nos ameaça. Você está passando por dificuldade? Vou repetir. Não é negar a realidade, mas o texto de hoje nos ensina que a presença de Deus é maior que a realidade que nos ameaça. O exército continuava existindo, o problema continua existindo para você, mas a mensagem bíblica vem nos dizer algo mais. A presença de Deus é maior que aquilo que nos ameaça. Eu vou para o intervalo e volto ainda refletindo esse texto, que é muito emblemático e simbólico. Volte comigo.

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1: 10:37.
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4: Bom dia, vamos acompanhar o que é destaque nesta edição. A Associação Empresarial de Pato Branco defende a realização de um estudo independente antes de qualquer decisão sobre o novo aeroporto regional do Sudoeste, previsto para a Renascença. A entidade propõe priorizar a ampliação do aeroporto de Pato Branco, que já está em operação e recebe investimentos. Entre as melhorias previstas estão um novo terminal de passageiros, ampliação da pista e outras estruturas, com cerca de 30 milhões de reais destinados ao terminal. Para a associação, é necessário avaliar os custos e os benefícios antes de investir em um novo aeroporto a cerca de 22 quilômetros de distância.
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4: Coritiba e Botafogo empataram em 1-1 nesta segunda-feira no estádio Couto Pereira pela 30ª rodada do Campeonato Brasileiro. O resultado mantém os dois times em fase irregular. O Coritiba, que completou 117 anos, chegou a 5 jogos sem uma vitória e soma 39 pontos na parte intermediária da tabela. Já o Botafogo tem 36 pontos e está apenas 4 acima da zona de rebaixamento. O técnico Tite ainda não venceu no comando da equipe carioca após 3 rodadas. Essa foi a sua edição do Balote Notícias. Eu sou Francione Prusci e retorno à tarde com outras informações.
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0: sim, eu no retiro, depois fiz isso em vários lugares, Anderson, depois fiz isso, aí não foi transmitido que tivemos um problema, mas sim, eu passei com o Santíssimo.
1: Você estava no clube português.
0: Então, no clube português foi no primeiro ou segundo dia do retiro.
1: Sim, aí o senhor estava lá, aí na hora que o senhor passou com o Santíssimo, porque dias antes eu estava com dores fortes no rim, muito, muito mesmo. Tinha ido tomar injeção, outro dia voltei para tomar soro.
0: Sim.
1: E nada passava. Quando passou o senhor com o Santíssimo e parou assim na TV, aí eu estava com aquela dor, o senhor falou assim: Jesus está curando uma pessoa que está em casa.
0: Meu Deus.
1: Com problema urinário e com dores no rim, ou crise de dores no rim, algo assim.
0: Sim.
1: Padre, ao terminar, eu continuei orando, sim, junto com o Santíssimo. Padre, passou.
0: Eu acredito.
1: Um dia antes eu tinha ido no médico, padre, com tanta receita, com tanto remédio forte. Eu não tomei nenhum.
0: Louvado nenhum. Seja Deus. Louvado
1: tô
0: seja
1: curada.
0: Deus.
1: Tô amém. Curada. Parou.
0: Deus seja graças louvado, Deus. Filha.
1: Amém.
0: Diga,
1: Pai.
0: Eu sou o milagre de Jesus.
1: Eu sou o milagre de Jesus.
0: Eucarístico.
1: Eucarístico.
0: Amém. Edir, amém. Louvado seja Deus. Quer pedir oração, filha?
1: Eu pedi para minha família. Filhos, netos.
0: Tá
1: irmão,
0: bom.
1: Irmã.
0: Tá certo,
1: bom,
0: querida.
1: Padre.
0: Gente, tá aí a Edir que partilhou conosco e às vezes você vai dizer assim, ah, mas por que que eu vou acompanhar de longe? Claro, nada como estar presencialmente. Volto a dizer, nada como estar presencialmente. Mas nós transmitimos tudo e mesmo distante, a fé, pela fé, pela misericórdia de Deus, primeiro, graça de Deus e a fé, Deus age. Você escutou, Edir? Eu estava nos Estados Unidos, não importa se foi no sábado ou no domingo, nos dois dias eu fiz a passagem com o Santíssimo Sacramento. E Deus colocou no meu coração naquela hora, eu nem lembro disso, que uma pessoa em casa, acompanhando pela televisão, estava sendo curada, tocada nos rins. E você escutou, um dia antes, o médico tinha dado remédios pesados, ela não tomou nada. Não é um sinal de Deus? Não é um sinal de Deus, meu filho? E ainda tem gente que não crê. Edir, de Indaiatuba, São Paulo, YouTube, Rádio Central AM de Campinas, Dom João Inácio Miller, arcebispo de Campinas. Quero fazer um apelo a você. Que tal você se tornar o mensageiro da Capelinha de Jesus das Santas Chagas? Eu acredito, gente, quantas graças tem sido derramada, quantos casamentos restaurados, quantas famílias que se reúnem. Por isso, enquanto eu vou mostrando as fotos, ligue e diga, eu vou me tornar um associado, vou me tornar um líder mensageiro da Capelinha, Faça isso agora, tome essa atitude. O Silvano Jesus da Silva, de Belo Horizonte, olha aí, Belo Horizonte, mandou a foto, muito obrigado. Eleusa Maria Zorte Santini, de Chapecó, Santa Catarina. Erinilce Rosa do Nascimento, Itaquiraí, Mato Grosso do Sul. Violanta de Barros, Massachusetts, Estados Unidos. Padre Jorge ali no meio. Aí, gente. Foi lá no retiro, em Massachusetts, que aconteceu essa revelação. Maria da Cruz Santos Oliveira, de Picos, Piauí, meu abraço. Maria de Fátima da Silva Monteiro, Rio de Janeiro, Vanilda Mâncio da Silva, de Cacoal, Rondônia. Quitéria Maria dos Santos, Lagoa da Canoa, Alagoas. Jaqueline Estuane, Paranavaí, Paraná, meu abraço. Valdirene Amâncio da Silva, Matupá, Mato Grosso. Então fica meu apelo. Você recebeu uma graça de Jesus das Santas Chagas? Você já foi uma miraculada, um miraculado de Jesus das Santas Chagas? Então retribua dizendo, assim como eu aprendi a ter devoção a Jesus das Santas Chagas, quero levar aos demais. Torne-se um líder mensageiro da Capelinha agora. 0800 410 6060. Se você preferir, mande um WhatsApp 41 3221 6060. Acredite, por quê? Porque as Santas Chagas de Jesus é uma devoção que vem da igreja. Eu vou citar, e está aqui no devocionário de Jesus das Santas Chagas, São Boaventura disse assim: as chagas de Cristo ferem os corações mais duros e aquecem as almas mais frias. Você escutou? São Boaventura disse: as chagas de Jesus ferem os corações mais duros e aquecem as almas mais frias. Que o Senhor das Santas Chagas faça isso. E não é isso que o mundo mais precisa? Torne-se um mensageiro da Capelinha de Jesus das Santas Chagas. Eu vou para o intervalo, eu volto já. E lembrando que nós continuamos o 8º dia de Nossa Senhora Aparecida. Não pare de rezar enquanto não puder dizer: obrigado, Senhor, pela graça recebida. Eu volto já.
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0: 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Bom dia, Valdemir.
1: Bom dia, bom dia, bom dia, bom dia, bom dia. Bom dia pra você, meu amigo, pra você, minha amiga, aquele abraço. Estamos chegando, estamos abrindo o nosso Tudo em Casa aqui da sua Palote FM 88.7, a rádio que faz parte da sua vida. E a partir de agora nós vamos até lá por volta de mais ou menos 1 hora da tarde, trazendo a boa música gaúcha, música sertaneja, fazendo-te companhia aqui no seu horário de almoço, né, tchê? Que beleza! Já estamos liberando aqui o nosso WhatsApp, que é o 999151102, e eu repito pra você, 999151102, é o WhatsApp aqui da sua Palote FM, pra você participar comigo, pra você mandar sua mensagem, pra você escolher aquela música gaúcha que você gosta, aquela música sertaneja que você curte, você manda aqui pra mim e eu vou estar enviando pra você aí, ou seja, rodando sua música e fazendo de companhia aqui também no seu horário de almoço. Quero trazer pra você o seguinte, nosso 999151102. Capaz que não, né? Através desse WhatsApp você pode inclusive mandar foto do seu almoço, foto do seu chimarrão, cadastrar seu nome, né? Afinal de contas, sexta-feira nós teremos aí um punhadote de prêmio de novo pra sortear pra você, né? Vamos sortear aqui lá do restaurante Lando, um almoço pra você. Vamos sortear lá do seu Arcelino uma caixa de isopor pra você guardar água gelada aí, né? A dona Marli ficou de trazer pra nós que os ingressos pra sortear lá do Cristo Rei, né? Jantar dançante neste próximo sabadão, promoção do Clube de Mães. Mas sabe o que que nós vamos sortear essa semana? Vamos sortear um café lá do Lando Hotel. Já pensou você tomar um cafezão lá no Lando Hotel por conta aqui do nosso Tudo em Casa, tá bom? E lá da farmácia rodoviária, o brinde especial que a Vanessa tem preparado sempre com todo carinho também pra o nosso ouvinte. 11:09, 11:09, dito isso, nós vamos começar com música. Bom dia, Nico, gostaria de colocar o nome já no sorteio, o Robson de Paula Dalmazo, Marciele, Nathalie, Joaquim, e se puder, roda a música Bagual Corcoviador, tchê. Capaz que não, né? Tá rodando aí, bicho velho. Bagual Corcoviador, João Luiz Correia, aqui na nossa programação. 11:10, bom dia.

0: que tal o João Luiz Salles? Ah, digo, João Luiz Correia e o Bagual Corcoviador? Ah, que tal? João Luiz Salles é lá da Flor da Serra, né? Meu parceiro. Ele e a dona Helena. Aliás, falar em Salles, ontem eu recebi um abraço, né, do pessoal lá de Juara, que estão aqui em Coronel, do Hélio Salles. É, o Hélio era morador aqui de Coronavírus, irmão do seu João Luiz Salles, mora lá em Juara, no Mato Grosso. Um dia ele me fez uma visita lá em casa, que ele veio por aqui, né? E ontem recebi lá dos conterrâneos dele agora, que estão aqui em Coronel, o pessoal lá de Juara, e me trouxeram um abraço do Hélio Salles. 11:15, ele sempre nos acompanha também lá no Mato Grosso. Daí, Vanessa, tudo bem? Bom dia.
1: Bom dia.
0: Muito frio por lá?
1: Frio, né? Você viu que eu tô preparado. Eu tô de casaco e de botina. Se continua chovendo, eu não molho os pés e o casaco não passa frio.
0: Que beleza. Choveu de
1: placenta? Choveu
0: hoje,
1: um
0: não?
1: Pouco. Um pouco.
0: É?
1: Uhum.
0: Final de semana deu umas garoas.
1: Uma garoa fina, assim, né? Parece que nem chovia quase.
0: Meu Jesus amado, quase rodemos de tanta chuva.
1: Quase vira sapo, meu Deus do céu, quanta chuva.
0: Final de semana inteiro, né? Feriadão inteiro. 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
0: Aí que eu me refiro, né? Ô, me conta uma coisa.
1: Conto.
0: Você não sabe o que aconteceu comigo essa madrugada. Ah. Nem a André não tá sabendo lá em casa ainda.
1: Ai, meu Deus.
0: Não,
1: acordei. Ó o fuxico, ó o fuxico.
0: Acordei. Também ontem foi, era 8 horas, estava dormindo. Olhei no celular, pra mim que era 5 para 6. Ah, vou levantar. Levantei, fui lá, escovei os dentes, me arrumei, tudo. Olhei, 5:35.
1: Meu Deus!
0: Eu não acredito.
1: Você perdeu.
0: Falei, mas não é verdade isso, cara. Quis levantar um pouquinho antes de despertar o infeliz do celular. Falei, agora vou fazer o quê?
1: Vou voltar a dormir, não adianta.
0: Não vou voltar a dormir, né? Peguei e vim pra rádio, 5:30 eu tava aqui.
1: Nossa.
0: Só pra você ter uma ideia.
1: Não, eu ia falar, porque não passou um café, fez uma mesa bonita.
0: É, por isso que eu acho que eu vou ter que ir lá pegar um negócio pra memória, pra...
1: Eu coisas, acho que é bom.
0: Tá feio,
1: é bom você ir lá pegar mesmo, porque passou aí dos 50, a gente já fica meio...
0: Mas então logo vou ter que pegar.
1: Ah, tá bom então.
0: Ô, pra quem que você tem abraço?
1: Eu tenho abraço.
0: Ah, você foi na festa da abundância
1: eu
0: ontem?
1: Eu é que fui, eu tenho um montão de abraço pra mandar pra aquele povo, gente boa.
0: Aí,
1: mas
0: ó.
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0: Claro que sim.
1: Show de bola. Então eu vou mandar um abraço pros meus amigos. Ah, sabe quem que eu quero mandar um abraço?
0: Quem?
1: Ela é lá do bairro Andrade Lima, você conhece?
0: Quem que é?
1: Eu não sei onde que é esse bairro, mas enfim, é a dona Maria Helena Mendes. Ela foi lá pra me conhecer, ela disse que acompanha o programa sempre aqui. Uhum. E ela é do bairro Andrade Lima.
0: Maria
1: Helena
0: Mendes.
1: Isso mesmo, lá desse bairro. Então ela é uma querida.
0: Para ela.
1: Ela foi lá me dar um abraço pra me conhecer, que disse que ela adora ouvir na terça-feira e na sexta, né, dona Maria?
0: Que maravilha!
1: É o melhor programa que ela escuta é na terça-feira.
0: Aí, ó.
1: Outro abraço especial que eu quero mandar é pra Cleonice Reis.
0: Uhum.
1: A filha dela é Elisete Boldoni.
0: Sim.
1: Que são o maior produtor de leite lá, que tem tudo aquelas coisas de leite lá no caçador,
0: sim,
1: sabe? Aquele povo lá que domina o caçador.
0: Aquele
1: então,
0: ali.
1: Pra Elisete Boldoni, que é a filha da Cleonice Reis, pra Isadora Boldoni lá do caçador, que é a filha da Elisete. Quero mandar um abraço muito especial pra dona Camila e pro seu Levino, a Camila Pise. Que eles estavam lá na abundância também, lá no almoço. Ela tinha até reservado uma mesinha lá pra mim, mas daí eu não consegui ficar pra almoçar lá. Só fui buscar.
0: Uhum.
1: Então, pra Camila e pro Levino e pra toda a turma do Miller. Você acredita que tomaram conta da abundância aquele povo?
0: Não, mas lá eu conheço o seu Natalício, a dona Sandra.
1: Mas tinha uns...
0: A Evelyn, aquele povo lá, ó. Enfim, toda a milaiada lá.
1: Eu vi o Daniel, eu vi o Valdecir, acho que é, né? Ele, a esposa, meu Deus, estavam tomando conta, assim, metade do salão era só dos Miller. Então eu quero mandar um abraço pra eles, que são muito gente boa. São muito gente boa, tenho certeza que eles vão estar ouvindo aí o programa. E especialmente pro Tico e pra Jussara, pro Beto e pra Dona Maria, e pra todo aquele pessoal lá que é da organização, que é responsável por tudo aquilo lá, pra aquilo ser tão legal quanto é, né?
0: Então não
1: é
0: capricho.
1: Muito caprichado. Meu Deus, a carne tava uma delícia, a maionese tava muito boa. Dona Camila falou que fez a maionese, tava ótima. Então um abraço especial pra toda aquela turma lá da Abundância, que não é a primeira vez que eu vou, e é muito bom, as coisas deles são muito bem organizadas. Então um abraço pra todo o povo lá e que continuem nessa linha de frente ali, tomando conta de tudo e sempre sendo show de bola.
0: Meu Jesus,
1: E um abraço também pro Limeira, que eu não fui, né? Mas eu sei que lá no Limeira tava grande
0: a
1: festa.
0: Meu Jesus, coisa mais boa.
1: Tinha um em cima do outro, um do lado do outro.
0: Nossa.
1: Um por cima.
0: Tinha gente pendurado lá
1: pendurado
0: no salão,
1: nas...
0: né? De tanta gente que tinha.
1: Um pouco de barro?
0: Mas, só um pouquinho. Só um pouquinho de barro. Mas pensa um pouco caprichoso também.
1: Também tava bom?
0: Jesus amado. As três festas de ontem, né? Abundância, Limeira e o bairro da Senhora Aparecida aqui também. Tava um espetáculo. Taco,
1: mas eu acompanhei as fotos ali do Limeira, tinha gente pra mais de metros também, né?
0: Jesus, tá
1: lá
0: louco,
1: na abundância não dava, tinha quem tava, tinha que comer em pé, mas o que importa é a comida, né? A gente gosta no cantinho lá e ó, por aqui.
0: Aí é coisa boa.
1: Então, beleza, então, um abraço. Beleza. Lembrando que sexta-feira temos sorteio, pode participar aí do programa que vai ser um prêmio muito bacana.
0: E a criança que ganhou já foi lá buscar ou não foi?
1: Foi, A avó foi buscar.
0: Ai, que beleza.
1: Então, quem estiver ouvindo aí, participe do programa que o sorteio vai ser bem legal essa semana. E lembrando que se você não for buscar, vai ser do Nico. E ele vai gostar.
0: Eu achando que a criança não tinha ido buscar, eu ia ganhar o presente. Então
1: não ganhou. E hoje à tarde tem sorteio lá na farmácia dos nomes das crianças que a gente foi pegando ali durante a semana. Então tem sorteio de três cestas bem grandes.
0: Meu Jesus.
1: Quem for comprar ainda

900 e você vai lá, conhece aquela galera toda lá, né? Já dá um abraço na Vanessa e faz uns excelentes negócios. Vamos fazer o seguinte, povo, né? Vamos ali no intervalo e daqui a pouco eu volto que eu tenho que atender aqui, ó, o Vanderlei Prudente. Bom dia, tudo bem? Pode tocar a música do Tiburcio da Estância Colono Amigo? Oferecer pro meu amigo Levi Polês, que mora aí na Palmeirinha. Deve estar na escuta do seu programa, com certeza, lá só dá nós, né? O Silvio Boligão também, aquele abraço, bom dia. Lourdes Bongratos, aquele abraço, bom dia. Obrigado pelo carinho da sua audiência e da sua companhia.

0: 1124.
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3: Mas que tal? Oi, Ica! E Clacir Bernardo aqui do bairro Camilo. Lote, minha prima, Vanessa já recebeu tua mensagem aqui, ela mandou que tá lá escutando, né? Mas que beleza, um abraço pra vocês e obrigado pelo carinho da companhia, o Zé também, tudo de bom pra vocês, tá? 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

0: 11 horas com mais 29 minutos. 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Eu vou ter que correr por aqui, homem do céu. Pelo menos deixa eu ouvir o Bastião aqui, ó. O Bastião já mandou uma mensagem aqui pra nós, tá lá ouvindo lá. Ô Bastião, como é que você tá, homem? Tá bom? Bom dia?
1: Tudo bem, que Deus abençoe sempre.
0: Amém, Bastião, amém.
1: Ó, dá uma musicona pra nós, hein? Fugiu, beleza?
0: Beleza. Valeu, Baixão. Olha a música aqui, ó, que o Vanderlei Prudente tá pedindo, tá oferecendo pro Levi Polês lá do Palmeirinha. Esquetado. O Divórcio da Estância e o Colono Amigo. 11:31. Bom dia, povo.

te divorciou, velho lascado de bonte. Mas aí se encolou no amigo. Ô, nenê, deixa eu fazer o seguinte aqui, ó. Eu vou tocar o bugio já aqui pro... lá pro meu amigo Bastião. Bastião, velho, não é dos fracos, bicho. Que tá? E ainda além de ser um cara, gente boa, barbaridade, ainda tem um bom gosto musical, né? Deixa eu ver quem mais que tá comigo aqui, ó. Bom dia, quero participar do sorteio. Silvana Cristina Cruz Duarte, Maria Eduarda Sidney e o Eduardo. A Cirlei, bom dia. A Cirlei marcou minha esposa do Vicente, aquele abraço. Quem mais que é Marli Herman? Oi, Marli, como é que você tá? Tudo bem? José Martins Verlindo, Maria Letícia da La Corte Herman, a Jennifer da La Corte Herman e toda a família, aquele abraço. Bom dia, Eunice Lopes dos Santos da linha Padre, gostaria de participar do sorteio, agradeço por atendida. Ô, Bastião, ó o que tá chegando pra você aqui, ó. Ó. Ó o bugio do Rio Grande, tchê. Esquetado. Oi, serranedos. 11:35. Bom dia.

quem dança bugio no Rio Grande, esquetale, 11:38, homem do céu. Quem que tá comigo aqui, ó? Meu grande amigo, meu parceiro Márcio Cocói, lá da Caigang. Pessoal, uma grande liderança, hein, Marcião? Como é que você tá, parceiro? Tá bom ou não? Faz tempo que não prosseguimos mais, né? Homenagem de hoje vai pra minha mãe, Dona Elvira Cretan, pela passagem do seu aniversário, 76 primaveras. Desejo muita saúde a ela e que Deus abençoe. A música fica à escolha de vocês, tá bom? Valeu, Márcio. Um abraço aí pra tua mãe, Dona Elvira Cretan, lá na reserva indígena. Ela mora lá na aldeia Sede, Campinas dos Índios. Também quero mandar um abraço lá pro Valdair de Lima. Bom dia, com muita chuva por aqui, estamos quase virando sapo. Ah, esquetale. É, Isaías. Sim, vamos pro nosso intervalinho, a gente volta já já com o Coutinho e a previsão do tempo e a música lá pra Dona Elvira também.

0: que não, de certo, né, Nene, velho? Aí que eu me refiro, né? Opa, 11 horas com mais 39 minutos, 11:39. Pessoal, vai participando conosco aqui no 999151102, 999151102. 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Meus amigos, meus parceiros, deixa eu ver de quem é que eu vou falar agora aqui, ó. 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
0: 11 horas 41 minutos. Deixa eu mandar um abraço pro pessoal lá do Limeira. Muita gente ontem pedindo abraço pra nós, mas não anotei o nome, né? Então manda mensagem pra nós aqui no 99915-1102. Osmar Heck, aquele abraço. A dona Ilaides Ritter Machado, aquele abraço. Bom dia, obrigado pelo carinho da companhia.
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0: A previsão do tempo chegando com Ronaldo Coutinho do Prado, diretamente de São Joaquim, Santa Catarina. 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Ô Coutinho, conte pra nós aí, bicho velho, como é que vai ficar o nosso tempo, as próximas horas, próximos dias, tudo bem, Coutinho? Bom dia.
3: Bom dia, o tempo segue no geral com chance de chuva tanto de manhã quanto à tarde, trovada. Olha, não dá para descartar alguma ocorrência de granizo e vento em pontos da região. Pode passar bons períodos sem chuva e daqui a pouco dar uma pancada, seja de manhã ou à tarde. E madrugada também. Na quarta-feira, de manhã aproveita, fresquinho de manhã, esquenta de tarde e alguma pancada isolada entre a tarde e a noite. Na quinta, situação parecida. De manhã dificilmente tem chuva e de tarde e noite alguma pancada isolada podendo falhar. Vai melhorando na sexta com queda de temperatura à noite e está indicando tempo bom no fim de semana. Madrugada fria, já pode até ficar abaixo de 10, 11 graus em vários pontos aí de baixadas e vales no sábado e abaixo dos 8, 9 graus ou menos no amanhecer de domingo. Vamos assim, entre 7 e 9 na baixada e vale, 10, 12 no alto. É um domingo amanhecendo frio, com algum nevoeiro, e à tarde bem agradável. Então, a princípio, vamos ter um fim de semana aproveitável. Da Climaterra, Ronaldo Coutinho.
0: Obrigado, Coutinho. Chegando com a previsão do tempo, sempre em nome da loja Hawk. 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Ô, oh, deixa eu mandar um abraço lá pra Sônia Gavenda, pro Adelir, pra família Gavenda, aquele abraço pra vocês, obrigado pelo carinho da companhia. Quem mais que bom dia? Rosângela Martins, Alquadio Luciano, a Letícia, o João Miguel e todo mundo. Tem mais que bom dia, participar do sorteio. A Rosa de Oliveira Martins e a Cecília Ferreira de Oliveira. Dona Maria Melo, como é que tá a senhora?
4: Tudo bem? Cara,
0: tudo?
4: Foi meu nome no sorteio aí.
0: Claro.
4: E tocar a música Todo Meu Jardim pra minha família.
0: Aham. Uhum.
4: Pra todas minhas amigas do Campo Novo, do Jacutinga, do Coronel, do Imaribo.
0: Uhum.
4: Todo Meu Jardim.
0: Tá bom.
4: Um beijo, amigo. Fique com Deus.
0: Valeu, Dona Maria. Um abraço pra senhora, pro seu Bino, pra toda a família. Opa! Tá chegando aí os filhos do Rio Grande e a Flor do Meu Jardim. Especial também lá pra Dona Elvira Cretã. Lá na reserva de tá de aniversário hoje, 7.6. Deus abençoe, tudo é bom.

0: filhos do Rio Grande, a flor do meu jardim, aqui no seu Tudo em Casa da Palote FM. Mas bem capaz que não, né?
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0: 11:50. Elzira Guinoato, aquele abraço, bom dia, obrigado pelo carinho da audiência, da companhia, tudo de bom aí pra você também, tá certo? Deixa eu ver de quem mais que eu tenho que trazer recado aqui, ó, o pessoal vai participando com nós aí no 99 15 1102.
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2: Onze e cinquenta e um. Deixa eu trazer aqui pra você a nossa voz da esperança. Já está chegando aí o padre Ronaldo com os avisos, recados da nossa paróquia São Roque. Gente, vai participando comigo aqui no 999151102. 999151102. Daqui a pouquinho, depois da voz da esperança, depois do horário político, eu vou voltar e vou atender todo mundo por aqui, tá certo? Padre Ronaldo, seja bem-vindo, boa tarde.
3: Olá, boa tarde, Valdenir. Boa tarde a todos os ouvintes da nossa querida Rádio Vicente Palotti. Estamos chegando neste dia 13 de outubro com a Voz da Esperança, aqui da nossa paróquia São Roque de Coronel Vivida, com os nossos avisos e a programação das nossas celebrações. Os nossos avisos para hoje, então, lembrando aí a comunidade Mãe Três Vezes Admirável da linha São Luís, convida toda a comunidade, todos aqueles que queiram participar, do dia 14, 15 e 16 de outubro, sempre às 19h30, o trido em honra à Mãe Três Vezes Admirável. Então, após o trido, sempre com noite festiva, com pastelada, e no domingo, dia 18, a grande festa da Mãe Rainha, Mãe Três Vezes Admirável de Schoenstatt. Então, com a festa, missa às 10h, e depois o almoço festivo lá na comunidade São Luís, Mãe Três Vezes Admirável. Lembramos também as comunidades que os pedidos das velas do advento até o dia 15 de outubro é entrar em contato com a Secretaria Paroquial para ver as comunidades que precisam as velas para a coroa do advento. Então vamos fazer esse pedido. É, sempre este sinal é muito bonito na comunidade. A comunidade que prepara, acende as velas, cada domingo vamos acendendo uma vela, nos preparando para a bonita festa do nascimento do Salvador. Então, as comunidades entrem em contato na secretaria para fazer o pedido das velas. Dia 17 de outubro, sábado, teremos as visitas missionárias lá na comunidade São Sebastião da Vista Alegre. A saída aqui do pátio da igreja será de manhã. As visitas começam de manhã. Então, de manhã e de tarde, lá na comunidade São Sebastião da Vista Alegre. Então, vamos lá, missionários, missionárias, para esse bonito momento, né, de partilha e testemunho da nossa fé. E pedimos que a comunidade São Sebastião acolha com alegria os missionários que vão lá para esta visita missionária. Também um convite especial, dia 24 de outubro, no sábado, das 8h30 às 16h, com o almoço, teremos a formação sobre espiritualidade palotina, com o tema Espiritualidade e Missões. Será aqui no Salão Paroquial, confirmar a presença na Secretaria Paroquial. Todos são convidados, aqueles que queiram participar deste momento, desta formação sobre a espiritualidade palotina. Na quarta-feira, dia 28, às 15h, na Missa Votiva Saúde, vamos ter a missa em ação de graças a todas as zeladoras, os zeladores das nossas capelinhas. Então, pedimos que todos os zeladores, todas as zeladoras tragam para a missa do dia 28, às 15h, as capelinhas, para também o envio novamente das capelinhas. Então, um momento bonito. Todos os anos nós estamos fazendo essa missa de ação de graças, estamos no mês missionário, estamos no mês do rosário, mês da nossa querida e amada padroeira do Brasil, que celebramos ontem. Então, convidamos todas as zeladoras, todos os zeladores, no dia 28, trazerem as capelinhas para esta celebração e depois o envio. Também a Renovação Carismática Católica continua convidando todos todos aí para o dia 31 de outubro e 1º de novembro com o retiro da Renovação Carismática Católica. Maiores informações podem ser tiradas na Secretaria Paroquial ou com algum dos membros da Renovação Carismática Católica. Também no próximo domingo, dia 18, teremos o DNJ, o Dia Nacional da Juventude, que vai acontecer em Bom Sucesso do Sul. Então, motivamos aí os nossos jovens, né? Vamos participar desse momento bonito também que vai acontecer lá em Bom Sucesso do Sul. Então vamos ter ônibus daqui também, aonde os nossos jovens poderão ir e participar com alegria deste momento, Dia Nacional da Juventude. Então esses são os nossos avisos, a programação das nossas celebrações, então, para este bonito mês missionário. Hoje, dia 13, então, 19:30, teremos a missa votiva a Esperança na Igreja Matriz. Dia 14, amanhã, portanto, 15 horas, a Missa da Saúde. 19:30, temos missa na comunidade Santo Antônio do Jacutinga. Na quinta-feira, dia 15, então 7 da manhã, temos a missa na capelinha. E às 19:15 temos reunião do CPP aqui na Igreja Matriz. Então convidamos todos, as coordenações, as pastorais, os movimentos, para participar deste momento com todos. Dia 16, sexta-feira, 19:30, temos missa na comunidade Santo Antônio do Salto Grande e São João Batista de La Salle, da linha Borges. Então, na sexta-feira, dia 16. No sábado, dia 17, 14:30, missa na comunidade São Pedro, da linha Carão, missa na comunidade Nossa Senhora do Caravaggio e Nossa Senhora do Bom Parto do Rio Quieto. Às 19 horas teremos missa na comunidade Nossa Senhora das Graças do bairro Fleck, Santa Catarina do Camilote, Santa Rita do Camilote, desculpe, e Santa Catarina do bairro Espanhol. Vamos ter a celebração da palavra, porque neste dia 17 também acontece aqui na Igreja Matriz o casamento comunitário. Então nós queremos com alegria realizar o sacramento do matrimônio desses casais que se prepararam e buscam este bonito sacramento do matrimônio. Dia 18, então, 8:30 missa na Matriz, 8:30 missa na comunidade Imaculada Conceição, em Maribo, 10 horas, então, a missa na comunidade Mãe Três Vezes Admirável, da linha São Luís, festa da padroeira, 19 horas, então, missa na Matriz, e neste dia também o DNJ, o Dia Nacional da Juventude, lá em Bom Sucesso do Sul. Na segunda-feira, dia 19, teremos às 19:30, missa na comunidade Nossa Senhora da Salete. Na terça, dia 20, 19:30, Matriz. Dia 21, quarta-feira, 15 horas, Matriz. 19:30, São Brás. Dia 22, 7 da manhã, missa na Capelinha. E 19:30, comunidade Bom Jesus. Dia de oração e adoração aqui na Igreja Matriz, no dia 22, né? Então, convidamos todos já a ir nos preparando para este bonito dia de oração e adoração. Vamos iniciar com uma missa e depois segue, então, o dia de oração e adoração. E às 19:30 vamos ter, então, missa na comunidade Bom Jesus. Na sexta-feira, dia 23, 14:30, temos missa na comunidade São João Batista do Alto Jacutinga, às 19:30, missa na comunidade São Joaquim e 19:30 também comunidade Santa Bárbara. No dia 24, 14:30, Nosso Senhor do Bonfim da Bela Vista e Menino Jesus do Retiro do Pinhal. 19 horas, missa na Matriz e também 19 horas, comunidade Nossa Senhora do Perpétuo Socorro do bairro Mandaluço. Dia 25, domingo, 8:30, Matriz, 8:30, Santa Clara e 8:30, São Cristóvão. Cristóvão, 19h, missa na Matriz e missa na Comunidade Imaculada Conceição Aparecida aqui do bairro. Então esses são os nossos avisos, a nossa programação para esta semana e a próxima. Peçamos através da oração que Jesus nos ensinou, a fortaleza e a perseverança na fraternidade. Pai nosso que estais no céu, santificado seja o vosso nome, venha a nós o vosso reino, seja feita a vossa vontade, assim na terra como no céu. O pão nosso de cada dia nos dai hoje, perdoai as nossas ofensas, assim como nós perdoamos a quem nos tem ofendido, e não nos deixeis cair em tentação, mas livrai-nos do mal. Amém. Ave Maria, cheia de graça, o Senhor é convosco, bendita sois vós entre as mulheres, e bendito é o fruto do vosso ventre, Jesus. Santa Maria, Mãe de Deus, rogai por nós, pecadores, agora e na hora de nossa morte. Amém. O Senhor esteja convosco e Ele está no meio de nós. Que o Deus Todo-Poderoso nos abençoe e nos guarde, Ele que é nosso Pai, Filho e Espírito Santo. Amém.
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7: Mas que tal, nós, né? Logo depois do horário político, nós estamos de volta aqui, né? E agora vamos tracar fogo aqui na boa música, isso até lá por volta de mais ou menos uma hora da tarde, debaixo de chuva, né? Mas que beleza. Ô, cadê o povo aqui pra participar comigo? Cadê a Isabel? Oi, Isabel, como é que você tá? Tudo bem? Tudo certo? Bom dia.
8: Bom dia, amigo. Tudo bem com
7: bem
8: você?
7: Bem, você?
8: Eu tô bem, graças a Deus.
7: Mas que bom, então.
8: Tava aqui escutando o barulho da chuva e mateando. Agora deu uma parada, a chuva.
7: Pois é, agora voltou de novo.
8: Mas tô aqui ouvindo teu programa, tá? Beleza, tá? Quero participar do sorteio de sexta-feira.
7: Claro que sim.
8: E quero pedir uma música pra você, oferecer pra você e pra tudo que estiver ouvindo. Ah. Do Michel Peló. Aham. Escolha uma aí do teu gosto.
7: Mas vamos numa louca de caprichada.
8: Só pra me curtir.
7: Aham.
8: Eu tô mateando aqui, quero curtir a música
7: dele. Que beleza.
8: Se você puder, tá?
7: Claro que sim, Isabel.
8: Um abraço e seja um bom dia.
7: Pra você
8: e
7: também.
8: Tudo de bom. Que Deus te abençoe.
7: Amém,
8: muito.
7: Amém. Obrigado, Isabel. Vou tocar já já tua música aqui, tá? É a próxima que eu vou tocar. Cadê o Rogério?
9: Bom dia, bom dia.
7: Bom dia.
9: Se for possível, roda pra mim aí a noite de angústia aí, beleza?
7: Noite de angústia.
9: Tinha serviço aqui, agora já tô. Devolvo lidar com o meu almoço.
7: Uhum.
9: E escutando a palote. Não, vou lá pra dentro da viagem, lá deixo o rádio dentro da casa ligado. E é direto na palote, já colou o ponteiro na palote, não sai mais.
7: Não tem mais jeito, né?
9: Mas nem tem como tirar também, né?
7: Ah.
9: Vai tirar de uma rádio boa, especial assim.
7: Maca, vai.
9: Tá lá, asqueira da terça-feira.
7: Valeu, Rogério. Já vou tocar, já achei tua música aqui, tá? Cadê o Valcir Verlindo, homem do céu?
10: Bom dia, Nico, Valcir Verlindo.
7: Bom dia, Valcir.
10: Vamos deixar o nome no sorteio do final
7: mas
10: de semana.
7: Mas claro que sim, homem do céu.
10: Pedi a música aí pra você aí que tô na escuta do Tiguri Ga... Churrasco na Brasa.
7: Aham.
10: Estamos na escuta aqui, Lua Vitória e Clara Luiz estão na escuta também, eles já vão te mandar um áudio aí.
7: Ah, manda lá.
11: Bom dia, Nico, aqui.
7: Oi.
11: É o Lua Vitória, quero participar do sorteio, estamos na escuta, um abraço.
7: Valeu, obrigado.
11: Bom dia, Nico, quero participar do sorteio, um abraço.
7: Um abraço pra você também, tá bom?
11: Tchau, do
7: que beleza. Lasqueira de terça-feira, hein, Isabel? Ó, Michel Teló pra cantar. Ainda ontem chorei de saudade. 12:13. Boa tarde.

0: esquentando esse modão, hein, Isabel? Que maravilha!
1: Aí sim!
0: Aí que eu me refiro, né?
1: Aí
0: coisa boa!
1: Aí eu gostei!
0: Eu também!

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4: Mas aí que eu me refiro, né? Que beleza! 12 horas 17, minutos, meio-dia 17. Chegando mais música pra você daqui a pouquinho, tá? Daqui a pouco eu vou tracar ali fogo aqui em mais música. Antes, deixa eu trazer um recado pra você aqui do Rufato Acessórios: terra capaz de pneu, para lama, suporte pra carreta, badana, rodoar, climatizas. 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
4: Mas vamos lá, Nene Veio, vamos tracar ali fogo aqui, mais música. Antes, deixa eu só, vou tocar a música do Rogério agora, tá? Cadê a dona Helena Gellin? Bom dia, dona Helena.
7: Graças a Deus, estamos de pé na patroa.
4: Coisa boa, né?
7: Com fé em Deus, estamos enfrentando essa chuva.
4: Claro que
7: quero
4: sim.
7: Participar do sorteio.
4: Sim.
7: Que Deus nos abençoe.
4: Amém.
7: Fica com Deus e uma abençoada semana para nós todos.
4: Valeu, aquele abraço, valeu, dona Helena. Cadê? Aqui tem mais gente.
8: Bom dia, comigo. Nicolas, tudo bem? Como é que tá o céu?
4: Temos louco, Adebão.
8: Estamos peleando, amigo.
4: Ô, seu Rivaio.
8: Acredita, meu céu, que tem tanta chuva que deu, homem, que aqui no pátio da casa, que é bem alto aqui, amanheceu a tarair de uns 10 quilos, meu céu. Meu Deus do céu, ó. É um pedaço.
4: Que barbaridade. Mas é isso que o seu Rivaio é. Ele faz jardinagem, não faz pescaria, né?
9: Ô, Nico, buenos dias.
4: Ô,
9: dito,
4: seu Altair, tranquilo? Como é que tá?
9: Chove uma barbaridade, né?
4: Mas
9: chove
4: bate
9: lá fora e nós aqui dentro escutando a palote.
4: Aí, ó.
9: E tomando um chimarrão.
4: Mas que dano, homem do céu. Coisa
9: era
4: boa.
9: Música, Nico, puder tocar aí, Teixeirinha. O Rancho do Capivari, feito?
4: Boa essa. Mas daqui a pouquinho eu vou tocar, tá bom, bicho velho? Rancho do Capivari. Daqui a pouco eu vou tracar de fogo nessa aí pra você também, tá? Vamos lá então, atendendo primeiramente o Rogério. Mas Rogério, velho, ó. Noite de Angústia. Doze e 21.

0: Noapte de Angustia.
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0: É o Tudo em Casa aqui, ó, meu Deus do céu. Bom dia, coloca-me no sorteio, Eli Serpa. Ah, e se possível, tocar a música do Eduardo Costa, Viola. Uma sim. A música, tá bom, vou colocar assim, rapaz, capaz que não. Daqui a pouco vamos colocar, então, aqui, ó, a Eliane Serpa. Um abraço pra você, obrigado pelo carinho da companhia, tá? Quem que mais que tá comigo aqui, ó? Ah, então tá bom. Uhum, então tá bom, Guilherme, um abraço pra você, tá? Quem mais que bom dia? Quero participar do sorteio, Iraci de Jesus Souza Bedim e o Sérgio Betu Bedim. Cadê o Adriano Pereira? Colocando toda a família dele aqui também no sorteio. Bom dia, é Luiz Gustavo da Rocha da Silva do Caravaggio. Valeu, aquele abraço pra vocês. E bom dia, gostaria de pedir uma informação. Que hora que tem metropolitano que vai a Pato Branco? Ah, tá, essa informação você tinha pedido hoje de manhã já, né? Quem mais aqui, ó, mandaram um áudio para mim. Opa, será que é o bicho velho?
2: Bom dia, bicho velho, eu tô te escutando, Pedro Henrique.
0: Ô, Pedro Henrique, como é que você tá, homem do céu? Mas é, bicho velho, mas diz que eu não te vejo, né? Bom dia, Eliane Pereira, aquele abraço, toda a família. Dona Vanira, obrigado pelo carinho da companhia. Um abraço pra Maristane, pra toda a família. Deus abençoe vocês, tudo de bom, tá? A música que o Valcir Berlinder pediu com o Tia Guri, homem do céu, mas eu achei só com o Gaúcho da Fronteira, ó. Churrasco na brasa. Imagina se tá assim na terça-feira até chegar no domingo, como é que vai tá, né? Coisa, ó. 12:27.

0: de churrasco na brasa, tchê.
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3: Meio-dia e 29.
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2: 12:31. 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
0: Tá bom. Bom dia. Minha música é Amor de Violeiro com Eduardo Costa. Ah, tá, mas capaz, já achei aqui, fique tranquilo. Ah, o que é que o Rogério mandou aqui pra nós, é? Ó.
2: Eita lasqueira, né? Derrubou a boca do balão.
0: Essa não tem jeito, né? Ô! Quem que é o... Já vou atender aqui você, bicho velho. Fique tranquilo, tá? Quem que é... Agora outra vez aqui é o Altair de Domênico. Ele pediu essa aqui com o finado Teixeirinha, ó. O Rancho do Capivari. Já tem o Eduardo Costa e o Amor de Violeiro. Maguetale. Capivari.

Rapaz, que não, né? Ô, oh, deixa eu mandar um abraço lá pro Bardiceira. Esquentale. Ô, Dinho, como é que você tá aí, bicho velho? Deu louco de boa ontem, né? Que maravilha. Olha aqui, ó, quem que pediu isso aqui pra mim, ó? Ah, tá, quase que eu fiz um negócio errado aqui, ó. O Eliane Serpa, aquele abraço. Eli Serpa, coloque no sorteio e toque a música pra nós, Amor de Violeiro. Ó, Eduardo Costa pra cantar aqui no programa. Modão sertaneja louco de boa. Aqui tá.

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1: Ô, deixa eu mandar um abraço lá pra Jandemara, pro Baú. Opa, Rubão! Ô, Nenê, como é que vocês estão aí? Tudo certo? Não? Ah, esquenta. Mandar um abraço lá pra o Gabriel, pra Ana, o seu Miro e a dona Clemaíra. Aquele abraço. Ô, seu Miro, como é que o senhor tá, homem do céu? Você tá bom ou não? Mas que tal? O Alan. Aí é que eu me refiro, né? Que azar da gente boa. Ô, quem tá pedindo música aqui pra mim, ó? Ah, tá. Ô, Valdecir Guinoato dos Santos. Ô, bicho velho, como é que você tá? Tá bom ou não? E ele pediu essa aqui pra nós, ó. José Mendes. Conversa fiada.

meter essa, deu louco de boa, né? Conversa afiada com José Mendes. Valeu, Valdecir, aquele abraço pra você, obrigado pelo carinho da audiência, da companhia, tudo de bom. Ah, então tá bom. Quem que eu vou ter que atender agora aqui, homem do céu? A Fernanda, lá de Itapejara do Oeste, ela disse pra mim o seguinte: boa tarde, estou acompanhando o teu programa por aqui e gostaria que você tocasse a música pra mim do milionário José Rico, Minha Prece. Mas é na hora, né? Aí, ó.

Aí que eu me refiro, né? Deixa eu mandar um abraço lá pro seu Oneide. Seu Oneide, dona Catarina, o Éder, toda a família Petkovski, aquele abraço pra vocês. Gente, eu vou deixar as últimas, depois eu tenho que tocar aqui o Lourenço e Lourival, o menino caçador. Lá pro Edson e a dona Joana, família de Jesus, aquele abraço. E depois, se der tempo, que o Leandro e Leonardo sonho por sonho lá pra Vânia. Valeu, gente, aquele abraço pra vocês, fica com Deus, saúde e paz a todo mundo. Eu volto amanhã lá pelas 11 horas, se Deus assim permitir. Valeu, fica com Deus, tchau.

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hoje. Bora que o mais um Top Bandas tá começando por aqui na Palote FM nesse dia 13 de outubro de 2026, terça-feira. Vem junto com a Josinha até as 15 horas, com as melhores bandas desfilando aqui na Palote FM. Vem participar junto com a Josinha e fazer aquela tarde toda especial, animada com muita música boa. Alegria alto astral garantida, aquela bagunça que só eu e você aí do outro lado sabemos fazer. Começando então mais um Top Bandas, direção geral, Padre Lino Baggio, direção executiva e administrativa, Frank Ariel Schiavini e na comunicação Juscelis Cholocubier. A Ju, Juju, Josinha, como assim você preferir chamar, tá bom? Josinha aqui ainda com a garganta meia ruizinha, mas eu prometo, assim como ontem, é claro, dar o meu melhor aqui e trazer muita música boa pra vocês, tá bom? Mas também, né, gente, esse tempo aí, como é que tá aí pra esses lados da tua cidade, da tua região aí? Porque aqui em Coronel Vivida, acho que a gente vai virar sapo, não é mesmo, meu povo? Hoje, pra mim descer do carro, gente, tomei um banho da chuva, vocês não têm ideia. Nossa senhora, mas eu não vou reclamar, né? A chuva faz parte, ela tá devagar, tá calminha aí. Tá muito gostosa essa chuva, tá propícia aí pra você que tá de folga. Ergueu o radinho no último volume. E só ficar escutando a Palote aí no seu sofá com uma cobertinha, o que que você acha? Ah. Pega o telefone também que tá liberado o WhatsApp pra você participar e pedir sua música. 469-9915-1102. Faz igual aí o Valdecir, o casal Gente Boa lá de Pato Branco. Oi, Ju, boa tarde, tudo certo? Estamos aí na escuta. Toca aí na piscina com JM, oferecendo pra esposa Maria de Lourdes. Agradeço por atendido. E a Maria de Lourdes também mandou mensagem. Boa tarde, quero ouvir a música com Cleiton Borges, uma sola J, oferecendo pro marido Valdecir, todos vocês aí da Vicente Palote. Beijos no coração, Juzinha. Maria de Lourdes, minha amiga. Um beijo grande pra você, minha amiga. Mas antes, né, do JM e do Cleiton Borges, eu quero trazer essa aqui, ó. Indústria musical. Eu de você, você de mim.

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1: 13 horas e 14 minutinhos, trazendo Ronaldo Coutinho para nos falar aí como segue os nossos dias, a nossa semana, essa terça-feira e chuvosa, né? Boa tarde, Coutinho, como segue o tempo?
2: Boa tarde. É, o tempo segue aí com chuva, trovada, já tivemos agora de manhã. Pode ter tido aí até um bom volume de chuva na região. Alguma ocorrência de granizo em alguns pontos aí do sudoeste do Paraná também. Agora à tarde pode ter períodos de melhora, mas continua sujeito a chuva, trovada e períodos de melhora. Não passa muito aí dos 20, 22, 23 graus. Fica ruim para atividades de média e longa duração. Alguma coisa forte, pontual, pode ter. Amanhã, quarta, de manhã dificilmente tem chuva e entre a tarde e a noite alguma pancada isolada. Quinta e sexta também, pequena chance de manhã, mais à tarde e noite. No sábado e domingo, mais para tempo bom. Frio de manhã, pode ficar abaixo de 11, 13 graus no sábado e abaixo dos 10 no domingo e segunda. Da Climatera, Ronaldo Coutinho.
1: Obrigada, Coutinho.
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1: 13:19 seguindo. Continuando aqui com Top Bandas. As melhores músicas, as melhores bandinhas do sul do mundo rolando aqui na Palote FM 88.7. 469-9915-1102. Vem participar junto com a Juzinha até as 15 horas. Bora, que hoje a Juzinha ainda não tá 100%, então eu conto com a ajuda de vocês. Quero áudio, quero mensagem aqui, né, pedindo música. Faz é igual o Vaguinho. O Vaguinho mandou boa tarde. Abraço aqui do Vaguinho. Tamo junto, meu amigo. Deus abençoe.

lá pro Rock Batista de Honório Serpa, lá do Anjo da Guarda. O Jason Batista tá mandando um abraço. O filhote aí, né? Mandando um alô todo especial. Alô, pessoal de Honório City. Bora, gente do céu. Seguindo, e olha, é em plena terça-feira. O meu amigo Gilmar, ele mandou aqui pra mim: não dá pra chover ou chegar uma sexta-feira, que ele gosta de escutar isso aqui. Oi, linda, chuchuzinha. Hoje merece aquela música, né, com essa chuva. Mas como que não, né, meu amigo? Essa

0: 3:23, faz igual o seu Altair aí, pra me ajudar, ele me manda áudio, né? Isso aí, seu Altair, boa tarde.
1: Ô, Juzinha, boa tarde. Já chegou chegando? Que beleza.
0: Daquele jeito,
1: quero,
0: né?
1: Quero pedir a música pra ti, Ju. Do Céu e Canto.
0: Eita.
1: Isso que sem gelo. Feito?
0: Ô, trembão.
1: E chove nós escutando a palote.
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atender os pedidos de vocês, tá bom? Você não mandou mensagem ainda? 469-9915-1102. Vem participar junto com a Juzinha até às 15 horas. Melhores bandas desfilando aqui na 88.7. A Juzinha não tá 100% com a voz, mas vocês sabem que a alegria alta astral tá sempre garantida aqui. Não posso falar muito? Não posso. Tô falando? Tô. Mas é que eu não me aguento, né? Não tem muito que se passa. A voz que lute. E eu vou trazendo música, senão eu quero ver eu aguentar até as 5 da tarde aqui, né? Diz o seu Altair, valeu. Concorda comigo, seu Altair? Tá chegando mais uma do Céu e Cantos por aqui. E na sequência também.

0: Thayer, ainda não é essa. Essa daqui, Amanda Escondida, é depois, né, que me pediram. Eu vou trazer o uísque sem gelo.
1: Garçom, hoje eu não
0: Nossa,
1: quero.
0: Essa aqui no dia de hoje, né?
1: Quero
0: Caramba!
1: E como de costume, convido o Céu e Cantos pra cá.

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4: Boa tarde, vamos acompanhar o que é destaque nesta edição. Uma mulher grávida de 7 meses foi agredida pelo marido na madrugada desta terça-feira em Coronel Vivida. O homem foi preso em flagrante pela Polícia Militar após vizinhos ouvirem pedidos de socorro e acionarem a equipe policial. Segundo a vítima, ela foi agredida com socos, mordida no braço e puxões pelo cabelo. A mulher sentia fortes dores abdominais e foi encaminhada ao hospital, onde permaneceu em observação.
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4: O Palmas Futsal garantiu a permanência na Série Ouro do Campeonato Paranaense para a temporada do ano que vem. A equipe empatou em 1-1 com o time de Ampere na última sexta-feira, dia 9, fora de casa, pelo segundo jogo do Torneio da Morte. Como havia vencido a primeira partida por 3-2, o Palmas confirmou a permanência na elite estadual. Essa foi a sua edição do Balotti Notícias. Eu sou Francione Prush e retorno dentro de uma hora com outras informações.
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0: horas e 42 minutinhos, seguindo com o Top Bandas. Voltei, meu povo. Ô, Valdemir, meu amigo, como é que você tá? Oi, Ju, boa tarde. Roda aí a música Manda Escondido com Céu e Cantos. Pro pessoal lá da Vila Bonita, Bom Sucesso do Sul. Um grande abraço pra vocês. Obrigada pelo carinho da audiência. Vou trazendo meu amigo Nego Gil. Diga lá, meu amigo.
1: Boa tarde, boa tarde.
0: Tarde.
1: Oi, ouvintes aí.
0: Como é que você tá, meu amigo?
1: Top Bandas é o que liga, né? Temos firme na audiência.
0: Firme e forte.
1: Não tá chovendo, mas logo vem chuva também.
0: Eita. Ah, tá chovendo, é que tá chovendo.
1: Toca pra nós, fígado de aço aí.
0: Deixa Bora pra mim, meu amigo. Mas é comigo. E já que vai ter uma aqui do Céu e Cantos, eu vou trazer também Morena Misteriosa. Esse daqui é pedido. É pedido nada mais, nada menos do que, né? Alana, e se ela pediu é uma ordem, então a gente vai trazer essa daqui, ó. Ô, Alana, fala pro pessoal aí do Céu e Cantos parar de procurar, que a Morena Misteriosa tá aqui, ó, na Palote FM.

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1: O Corinthians já definiu a programação para a chegada do novo técnico, Clarence Seedorf. O holandês desembarca em São Paulo nesta quarta-feira, comanda o primeiro treino no CT Joaquim Grava e será apresentado oficialmente às 13 horas. Seedorf terá o espanhol Pablo Lopes Vidal como auxiliar e a estreia está prevista para segunda-feira contra o Vitória na Neoquímica Arena. Com as informações do esporte, Alexandre Bonetti.

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1: O melhor de bandas do Sul. Aqui na Palote FM com a Juzinha até as 15 horas da tarde. 2 horas pontualmente, seguindo com o Top Bandas. Trazendo mais participação do nosso amigo ouvinte. Oi, meu amigo Vilmar, diretamente lá dos Paraguai.
2: Opa, boa tarde, Ju. Tudo
1: boa tarde, bem?
2: Bem
1: e você?
2: É, manda pra mim, É Triste com...
1: Eita.
2: O J.E.B.
1: Vocês, né?
2: Pra minha mãe que tá na linha Castelli.
1: Uhum.
2: E eu tô aqui no Paraguai.
1: Eita!
2: Trabalhando. Pra esse, pro meu amigo Diego, que tá aqui.
1: Aham.
2: Uhum. E pro meu amigo Hildo. Beleza?
1: Beleza!
2: Manda pra nós essa música aí.
1: Deixa pra mim. Vou
2: é
1: trazer.
2: Cacuete, Paraguai.
1: Eita,
2: aqui
1: meu Deus.
2: A Palote tá fazendo eco.
1: Fazendo eco lá nos Paraguais, né? A Palote indo cada vez mais longe pra estar mais perto de você. 88.7 fazendo eco aí em tudo quanto é canto, né? Que coisa boa. Quem mais que me mandou mensagem aqui? Deixa eu ver o nome da pessoa. Ivaíl Moreira, boa tarde, tudo bem?
3: Boa tarde, Ju.
1: Boa tarde.
3: Queria escutar uma música com essa chuva aí.
1: Coisa boa, né?
3: Barquinho Azul com o JM, oferecer pra eu e minha esposa escutar.
1: Deixa pra mim, vou trazer também na sequência. É só assim, né, pra gente aguentar essa chuvarada aqui. Acho que vamos ter que comprar um barco, o que vocês acham? Dadinho tá lá em Campo Mourão, ouvindo a rádio e se escondendo da chuva. Ju, toca aí um Corpo e Alma, eu vou trazer aqui nesse bloco musical. Antes tem duas do JM.

Por aqui, vou trazendo mais pedido musical. O meu amigo Osmair tá ligadinho com a gente, me mandou mensagem aqui. Oi, Josinha, boa tarde, tudo bem? Eu tô bem, e você, Osmair, tudo certo? Manda uma música aí pra mim, pro meu colega Rodrigo. Estamos aí nesse tapetão preto em busca de mais um carrego do push do Grão de Ouro. Logo ali, no Vista Alegre, Paraná. Que Deus abençoe e acompanhe vocês, meus amigos. Tudo de bom, obrigada pelo carinho da audiência e obrigada pela carona. Diz ele, as naves estão do jeito. E como é que tá esse tempo velho, né, Osmair? Meu Deus, chuva que Deus manda. Ô Ju, pode ser aquela, não vou te dividir com o Som 7. Osmair, seu pedido é uma ordem aqui na Palote. Obrigada, meu amigo. Grande abraço aí pra você e seu colega, seu amigo Rodrigo, tá bom? Curtam essa daqui então, ó. Levem a Juzinha junto e curtindo o melhor da música, o melhor das bandas.

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0: 8:23. Top bandas no ar até às 15. A Josinha por aqui trazendo as melhores bandas pra você na Palote FM 88.7. Vem junto comigo, participa, pede sua música que ainda dá tempo. 469-9915-1102. Oi, Rogério, boa tarde, meu amigo. Tudo bem?
1: Boa tarde, Josinha. Hoje, se for possível, roda pra mim aí, eu queria uma vida boa.
0: Eita, eita coisa boa. Aquela
1: lasqueira da terça-feira. Aproveitando a chuvinha. Não dá de fazer nada mesmo, né?
0: Ô, vida boa.
1: Tá tudo tranquilo, tudo sob controle, graças a Deus.
0: Graças a Deus,
1: só
0: né?
1: Só curtir a palote.
0: Não tem de melhor.
1: Chuva.
0: Ótima companhia, música boa, vida boa, então, né? Vou trazer um corpo e alma pra você, Rosélio. Obrigada, meu amigo, pelo carinho da audiência. Leodemar, como é que você tá? Oi, tudo bem? É o Leodemar aqui do bairro São José da Santa Marta, no Candói. Toca aí a música, melhor noite da sua vida, com banda Terceira Dimensão. Um grande abraço pra você, bom trabalho. Obrigada, meu amigo, pra você também. Oi, meu amigo Didi. Oi, boa tarde, Ju. Que Deus abençoe sua semana e todos. Como você está? Tudo certo e nada resolvido? Literalmente, tá tudo certo e nada resolvido, Didi. Como é que você tá, meu amigo? 100%? Ah, conte pra mim. Ele me pediu banda Mercosul.

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2: Boa tarde, vamos acompanhar o que é destaque nesta edição. Uma caminhada por justiça pela morte de Andriele Borsatti, de 32 anos, será realizada no próximo domingo, dia 18, na cidade de São João. A mobilização é organizada por familiares, amigos e moradores após o feminicídio ocorrido em Saudade do Iguaçu no dia 6 de outubro. A concentração será às 4 horas da tarde na Feira do Artesanato. Os participantes seguirão até a Praça da Prefeitura e vão percorrer as ruas da cidade. O ato também busca conscientizar a população sobre o combate à violência contra as mulheres. A comunidade regional está convidada para participar.
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2: O governador do Paraná, Ratinho Júnior, do PSD, acertou apoio à candidatura do senador Flávio Bolsonaro, do PL, à presidência da República, em um eventual segundo turno. A informação foi divulgada pela coluna Painel do jornal Folha de São Paulo. Segundo a publicação, o acordo foi tratado em uma conversa por telefone na última quinta-feira, dia 8, com a articulação do governador de São Paulo, Tarcísio de Freitas, e também conversou com Ratinho na mesma data. Essa foi a sua edição do Balote Notícias. Eu sou Fran Sione Prusci e retorno daqui a pouco com outras informações.
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6h47, minutinhos, seguindo com o Top Bandas por aqui. Tá chegando agora a banda Doce Pecado. Essa ficou top demais. Minha amiga Tandara no vocal, ó. Chantagem emocional.

0: Modas.
1: Faltando 10 minutinhos para as 3 da tarde, eu já vou me despedindo do Top Bandas. Mas não sai daí não, na sequência tem o Conexão e a Juzinha continua por aqui. Vou deixando as últimas, agradecendo pelo carinho da audiência e pela participação de cada um de vocês, tá bom? Deixa eu trazer um áudio aqui, né? Deixa eu ver se carregou agora aqui. O Dercy mandou pra gente, boa tarde.
2: Bom dia, Anitta, tudo bem? Ah,
1: agora, veio, acho que veio bom errado, dia, né? Veio errado, acho que ele tava sem internet, gente do céu. É esse tempo que tá deixando as nossas internets, né? Desse jeitinho aí. Principalmente a gente que mora no interior, né? Internet deixa a gente na mão. Seguindo então e deixando meu tchau e muito obrigado aqui pra vocês, faltando 9 minutinhos pras 3 da tarde. Deixa as últimas então com Nave Som, Surto Te Amando e também vai ter Cosmo Express. Esconde o coração. Beijo grande no coração, ó. Amanhã eu tô de volta por aqui com o Top Bandas. Lembrando que amanhã é o Dia Internacional do Sofá da Sogra. Então prepara aquela bem apaixonada aí pro seu amado, pra sua amada, tá bom? Até amanhã com o Top Bandas, mas segue aí que na sequência tem conexão com a Juzinha. Fui! Até depois!

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4: Vem embora, Cajuzinha. Conexão tá no ar 3 horas pontualmente. Começando mais uma programação de sertanejo por aqui. É o Conexão que tá no ar, vem se conectar junto com a gente, então, através do 469-9915-1102. Bora junto com a Juzinha até as 17, então agora com o melhor do sertanejo, o Conexão, mais um Conexão aí se iniciando nessa terça-feira, dia 13 de outubro. Direção geral, Padre Lino Baggio, direção executiva e administrativa, Frank Ariel Schiavini, na comunicação, Juscelio Cholucubir. Mas assim, você pode chamar de Ju, Juju, Juzinha, como preferir chamar, tá bom? Vem junto comigo, vamos fazer essa tarde especial demais com o melhor do sertanejo. É só aqui na Palote FM 88.7. Eu já vou trazendo, né, as minhas músicas aqui até você pegar o seu telefone aí e pedir a moda aqui. Tô trazendo Yasmin Santos, participação da Eterna Marília Mendonça. Também vai ter Eduardo Costa, Dai e Lara. É, gente, é música boa, só que na

senhora, se eu não conectei você aí agora com o melhor da música aqui na Palote, depois dessa música aqui, não sei não, viu? Mandar um beijo todo especial pra minha amiga Lucy. Oi, Lucy, tá ligadinha com a gente? A próxima música vai pra você, ela que gosta muito dessa música. Você sabe qual que é, né, Lucy? Ó, um beijo pra você, minha amiga. Nesse bloco ainda, ai, ai, ai, vai ter Teodoro e Sampaio, Coração a Diesel, oferecendo aí a todos os caminhoneiros e caminhoneiras que levam a gente de carona nesse tapetão preto de meu Deus aí. Obrigada pelo carinho da audiência, que Deus sempre acompanhe vocês, levem e traga, né, vocês aí sempre em segurança. Deus abençoe, obrigada sempre pela carona, tá bom? Bora, Lucy, eu acho que você vai gostar da minha escolha musical. Ela gosta dessa aqui, ó, gente. É Mato Grosso e Motias, a Mariposa. Gente, mais uma vez peço desculpa pela minha voz hoje, tá? Me perdoe. Mas eu acho que até semana que vem a Juzinha tá 100%, né?

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1: Curitiba e Botafogo empataram em 1-1 no Couto Pereira pela 30ª rodada do Brasileirão. Marçal contra abriu o placar para o Coxa, mas Danilo deixou tudo igual para o time carioca. O Curitiba chegou a 5 jogos sem vencer e caiu para a 10ª posição, com 39 pontos. E o Botafogo é o 13º com 36. No sábado, o Coxa visita o Atlético Mineiro e o Botafogo recebe a Chapecoense. Com as informações do esporte, Alexandre Bonetti.

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1: 15h22, mais conhecido como 3h22. Seguindo com Conexão, a Juzinha tá no ar aqui até as 17, trazendo o melhor do sertanejo pra você aí do outro lado do rádio. Você que tá na sua casa, no seu trabalho, você que tá aí no seu carro, no seu caminhão, no seu ônibus, levando a gente de carona, você de toda a região, muito obrigada pelo carinho da audiência. Bora vir junto então, curtir o melhor do sertanejo? É, até as 5 da tarde com a Juzinha aqui, 469-9915-1102. Faz igual o Didi me pediu duas músicas. Oi Ju, vou lhe pedir duas músicas se possível, mas é claro, meu amigo. Dom Vitor e Vinícius, essa solteira namora. Deixa é pra mim, a segunda. Diego e Vitor Hugo, você vai lembrar de mim. Um abraço, Ju. Abraço, meu amigo Didi. A segunda música nós estamos providenciando, tá, Didi? Porque é aquela coisa assim, né? A equipe da Palote não é 10, ela é 1000. A gente tá providenciando aqui, pedir Álvaro. Passa essa musiquinha aqui pra nós, o ouvinte tá pedindo. E é claro, né, a melhor música aí, as músicas mais atuais, ou até mesmo aquela raizona, assim. Você pede, a gente toca aqui na Palote pra você, tá bom? Ô Didi, a primeira tá chegando por aqui. Na sequência tem Edson e Hudson, Mala Pronta, participação do Hugo Pena e Gabriel. Também tem Zé Vaqueiro, Meu Mel. Depois a gente vai trazer a sua segunda música.

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10h35, bora seguindo por aqui. A próxima música que vem chegando é a segunda opção de música que o Didi mandou pra gente. Ele mandou assim, a Ju, a Palote não é 10, não é 100, não é 1000, é 1 milhão. 1 milhão é vocês, nossos amigos ouvintes, que fazem tudo isso acontecer aqui, né? Obrigada pelo carinho, meu amigo Didi. Tá chegando música que ele pediu por aqui. Tem Diego Vitor Hugo, Você Vai Lembrar de Mim. Também vai ter Chitãozinho e Xororó com Zé Amalho, Sinônimo. E também Felipe Ferrari com Traia Véia. É, gente, é só música boa aqui na Palote FM. Sertanejo garantido até às 17. Vem com a Juzinha então, 469-9915-1102.

pra casa em segurança, né, Jefinho? Seu Ivo, o Jefinho falou em modão. Ô, Jefinho, hoje, quando você falou modão, assim, a única música que me veio na cabeça foi essa que eu já vou trazer. Mas eu também quero trazer uma música pra Márcia. Ela pediu Alcione, não consigo trazer Alcione nesse horário, mas, Márcia, vou trazer uma Paula Fernandes pra você, pode ser? Vai ter Paula Fernandes, essa mulher sou eu. Só que o modão que o Jefinho pediu pra mim escolher, me veio essa aqui hoje na cabeça, Jefinho com Felipe Falcão.

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4 da tarde, eu vou seguindo com o Conexão. Não participou, não pediu sua música ainda, dá tempo até às 17. A Juzinha tá por aqui trazendo o melhor do sertanejo pra você. 469-9915-1102. Vem participar, ou então manda sim, só um oizinho, né? Oi, Ju, tô por aqui. Eu quero acreditar que vocês gostam é das minhas escolhas, né? Esse bloco aqui também tá daqui. Aquele tipinho, eu vou trazer a primeira só pra vocês terem um gostinho, mas tem essa daqui, aí vai ter Bruna Viola, Fred e Fabrício e muito mais. Mas o grupo Menos é Mais chega cantando assim, ó, com Simone Mendes.

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0: 8:08, seguindo por aqui com o Conexão, agora trazendo o Francione por aqui, que tem informações e novidades. Tudo bem, Francione?
1: Olá, Ju, olá, ouvintes, isso mesmo, trazendo informações para quem quer aproveitar o final de semana que tá chegando aí, de uma forma diferente, porque o município de Chopinzinho, no Esplendor e Centro de Eventos, teremos uma programação muito especial para toda a população da região sudoeste do Paraná, aonde que teremos uma tardezinha com o cantor Panda e também outros artistas para quem quer aproveitar essa reta final de 2026. Para falar um pouquinho desse evento, eu recebo ele, que é produtor de shows aqui na região, também é nosso colega de rádio, é o diretor da nossa FM Chopinzinho, João da Rosa. Boa tarde, bem-vindo.
2: Boa tarde a todos vocês, boa tarde a todos os ouvintes, né? Da Palote, agradecendo aí pelo espaço, né? De nós estar podendo falar um pouquinho sobre o show do Panda, né? Tardezinha com Panda, né?
1: Esse é um cantor bem conhecido e famosão, estourou muito nesses últimos meses.
2: Na verdade, o Panda, de um ano e meio pra cá, né? Ele veio aí numa alta muito grande, hoje é comparado um dos maiores do Brasil, né? Então, levando muita gente em todos os seus shows, onde vai muita gente, né? E claro, graças a Deus a gente conseguiu uma data dele aí meio em cima, né? Faz pouco mais que 30 dias começamos a divulgar esse evento e já chegou, né? Lá pelo dia 20, né? Nós lançamos esse evento, né? E agora, então o show será dia 18 agora, domingo, lá em Chopinzinho, no Esplendor Centro de Eventos, né? Graças a Deus as vendas estão muito boas, muita gente de toda a região, Francione. Essa que é a vantagem de nós trazermos os shows nacionais, né? Que vem gente de toda a região, né?
1: A gente já conversou em outro momento, João, sobre hoje o Esplendor é um dos poucos ambientes, e eu posso destacar, do Sudoeste, que está trazendo muito show nacional aqui para nossa região, porque esse nicho e como que é o impacto disso na nossa comunidade.
2: Na verdade, a gente agradece, né, Francione? A gente está trazendo porque o povo atende o nosso chamamento e, claro, a gente fica feliz demais em poder trazer esses shows nacionais. Se bem que não tá fácil, né? Porque o custo, né, para quem acompanha aí os shows nacionais, está demais, né? Na verdade, é muito caro, né? Mas a gente vai levando aí, como sempre, um negócio meio particular, aí a gente consegue fazer, mas a gente está trazendo e agradecendo, claro, o pessoal de Coronel, toda a região que prestigia, né? Então a gente consegue trazer porque o povo vai, né? Se o povo não vai, aí já complica, né?
1: E como que vai funcionar domingo, João? É um evento que começa um pouco mais cedo.
2: É um evento diferente, né? Como se chama aí a tardezinha, né? Porque a gente vai começar a abertura dos portões às 2 da tarde, 3 da tarde já abre a portaria, o pessoal já começar a entrar. Às 4 horas já temos a banda Sair Cantos, 6 da tarde temos o pagode e às 8 da noite em ponto já teremos o Panda, né? E na sequência teremos mais DJ. Então uma festa grande, teremos praça de alimentação também, né? Uma praça de alimentação com várias opções, né? De alimentação e a previsão aí que a gente tenha mais de 10-11 horas de evento.
1: Para todos os gostos.
2: Todos os gostos, né? Começa do bailão com Sair Cantos, DJ, pagode e o melhor de sertanejo daí com o Panda, né?
1: Para quem é de Coronel Vivida, Honório Serpa e municípios vizinhos, aonde que encontra os ingressos?
2: Então, ingressos aqui em Coronel Vivida tem no Posto Cometa e também no Altas Horas. E o pessoal que não quer, né, sair de casa, seu trabalho, pode comprar pela internet também, né? ingressonacional.com.br.
1: João, nosso muito obrigado e sucesso nesse evento que será realizado no final de semana, tardezinha com o Panda.
2: Obrigado a vocês, né? Que sempre estão aí divulgando os nossos eventos pela parceria e, claro, já convidamos vocês também, né? Que se façam presente também toda a equipe da Palote, né? E toda a população de Coronel Vida, a região que sempre está acompanhando aqui a programação de vocês.
1: Com certeza, muito obrigado, João da Rosa. E Ju, você tem uma missão agora muito bacana na próxima 1 hora. Qual
0: vocês,
1: é essa missão?
0: Vocês deixaram uma bomba, na verdade, na minha mão, né?
2: Inclusive você está convidado também para ir no show.
0: Imagina,
2: né?
0: Se não, viu?
1: Conhecendo,
0: né,
1: a Ju, ela já vai lá no Céu e Cantos.
2: João, já vou deixar o convite para você aí, tá?
0: Eu vou confessar para você que ainda ontem eu comentei sobre esse show com uma amiga minha.
2: Olha só.
0: Aí falei para ela, é bacana a gente ir, né? E ela se interessou também. E como você falou, o pessoal aqui de Coronel Vivida sempre participa bastante, né, João? O pessoal,
2: olha,
0: gosta dos shows.
2: Coronel Vivida, eu vou te falar, eu não quero, né, falar muito por alto, mas 30%, 40% dos nossos eventos é a população de Coronel Vivida, porque é muito fácil, né?
0: Sim.
2: Praticamente
3: é lado
2: 10 minutinhos você tá em asfalto,
3: boa.
2: Nós temos estacionamento, pra você ter uma ideia, eu já tenho aqui para Coronel Vivida vendido mais de 15 camarotes, né? Para esse evento. Então, inclusive agora eu tô trazendo aqui as pulseiras, né? Pro pessoal aqui de Coronel. E o posto também vendendo bem, o Altas Horas vendendo bem, então a expectativa é que mais de 1000 pessoas daqui de Coronel estará presente lá.
0: João, agora uma dúvida que não quer calar, que esses dias me pediram aqui na rádio.
2: Vamos lá.
0: O que é maior, Coronel ou Chopinzinho?
2: Olha, eu vou ficar com essa resposta, deixar para depois responder, porque eu tenho muitos amigos aqui, sou de Chopinzinho, mas
0: sim.
2: A parceria minha aqui em Coronel Vivida já não é de agora, é de muitos anos, né? Que a gente faz eventos aqui, ali no Limeira, nós fazíamos eventos, as feiras que a gente trabalha aqui também já há vários anos, então a gente, eu me considero também como de Coronel também, né?
0: Um vividense.
2: Exatamente.
0: Mas brincadeiras à parte, então, como eu falei, eles soltaram uma bomba aqui na minha mão. Até as 5 da tarde eu tenho a responsabilidade aqui de fazer o sorteio de 2 ingressos. Então, gente do céu, se você quer participar, quer ganhar aí o ingresso, participa através do 469-9915-1102. Ah, Ju, mas e quem quer? É esse daqui, ó, João. Obrigada, Francione. Ele vai estar cantando assim, ó, lá no

essa participação aí do João. Sim, gente, do céu. E olha só, já me pediram aqui, deixa eu ver aqui quem foi que me mandou mensagem. Jair, oi Jair, tudo bem? Ju, vocês vão sortear ingresso pro show do Panda domingo? Vamos sim, Jair, ó. Tem dois ingressos aqui, você quer participar aí? Quer concorrer a dois ingressos? Dá tempo ainda, tem alguns minutinhos, né? Eles largaram essa bomba aqui na minha mão e sumiram daqui. 15 para as 5 eu faço o sorteio, tá? Manda o nome completinho aí pra Juzinha que já eu faço o sorteio. Então, dois ingressos pro Panda, tardezinha com o Panda, domingo ali no Esplendor em Shoppingzinho, tá bom? Seguindo com a conexão, enquanto você pega o seu celular e manda o nome completinho aqui pra Ju, pra gente fazer o sorteio, então, dois ingressos. Agora me perdi tudo aqui, porque deu povo, participa com força, né? Obrigada pelo carinho da audiência, minha gente. A Eloir mandou assim pra mim. Oi, Ju, eu tô aqui na escuta todos os dias. Tá bom assim, nem precisa pedir, só curtir você. Você é muito boa no que faz. E a Juzinha fica daquele jeitinho, né? Sim, se sentindo e se achando, minha amiga, ó. Um beijo grande pra você. Vou trazendo aqui mais música pra vocês até que vocês participem. 469-9915-1102. Participa aí pra concorrer então a dois ingressos. Tardezinha com Panda lá no Esplendor e em Shoppingzinho domingo. Vocês querem ganhar, né? Então bora, bora que dá tempo. Enquanto isso, vou trazendo Bruno e Marrone. Gente, quem que tava me pedindo música aqui? Agora você põe o boi com a corda, né? Como diz o ditado. Mas eu vou trazendo Bruno e Marrone. Também vai ter Luan Santana, participação com Ana Castela. E eu acho que vocês vão gostar dessa.

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0: 16 horas e 29 minutinhos. Você quer escutar essa daqui ao vivo, ó?
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0: Manda mensagem aqui no 469-9915-1102 e concorra a 2 ingressos, então, com a tardezinha com o Panda aí. Lá no Esplendor Centro de Eventos, lá em Chupinzinho. Bora, vem participar. 15 minutinhos pra você participar. Nome completo: 469-9915-1102, concorrendo a 2 ingressos, então.
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0: Já imaginou escutar essa aqui ao vivo?

Mas também, né? Dá tempo de você participar. Lembrando que tem sorteio. É, você quer ouvir aí o Panda ao vivo? Lá no Esplendor, domingo, tardezinha com o Panda? A Juzinha aqui no Conexão Palote FM tá sorteando 2 ingressos, então. Manda sua mensagem, nome completo e vai estar concorrendo, tá? Canta Henrique e Juliano. Essa daqui é de 2022, né?

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5: Boa tarde, ouvinte. Vamos acompanhar o que é destaque nesta edição. As fortes chuvas provocaram um deslizamento de terra no acesso do bairro Colina, na cidade de Saudade do Iguaçu. Parte da lateral da via asfaltada cedeu. Terra, lama e árvores atingiram uma residência localizada abaixo do trecho. A situação preocupa os moradores devido ao risco de novos deslizamentos, caso as chuvas continuem. Até o momento, não há informações confirmadas sobre pessoas feridas ou famílias que precisam deixar as suas casas.
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5: As fortes chuvas provocaram alagamentos em propriedades rurais na cidade de Capanema. Segundo as informações divulgadas, praticamente todas as comunidades do interior foram atingidas. A água invadiu áreas de plantio e locais de criação de animais. Imagens registradas no município mostram vacas e bezerros cercados pela água dentro dos currais. Até o momento, não há levantamento oficial do prejuízo nem informações confirmadas sobre animais feridos ou mortos em consequência das inundações. Essa foi a sua edição do Palote Notícias. Eu sou Francione Prush e retorno daqui a pouco com mais informações.
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minutinhos para as 5 da tarde. Tem mais 5 minutinhos para você participar aí do sorteio. Quer ganhar aí o ingresso tardezinha com o Panda? Domingo, lá em Shoppingzinho, no Esplendor. Participa aí, 469-9915-1102. Concorre a 2 ingressos, então. Mais 5 minutinhos, é o tempo de 2 músicas. Aí eu já volto com o resultado, tá bom? Aproveitando aqui, trazendo o pedido musical do Zéias. Pessoal lá do Mato Grosso, sempre ligadinho com a gente. Obrigada pelo carinho da audiência, meu amigo. Ele tá pedindo Murilo Huff, Deixa Eu. Na sequência tem Panda, né? Porcelanato. Aí eu volto com o resultado do sorteio. Bora, bora que dá tempo, tem gente digitando, ó. 469-9915-1102. Tem concorrer aí 2 ingressos, então, pro show do Panda, tardezinho com o Panda. Em Shoppingzinho, domingo, no Esplendor, tá bom? Meu amigo Zéias, tá chegando o seu pedido musical por aqui, Murilo Huff, Deixa Eu.

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2: Eu falei que era o tempo das duas músicas, não é mesmo? Faltando 13 minutinhos para as 5 da tarde, realizando o sorteio por aqui, 22 participações. Saiu o número 20 e o número 12. O número 12, o nome é Jefferson da Silva dos Santos. Alô, Jefferson, tá escutando aí? Entra em contato aqui para fazer a retirada aqui na recepção da Palote, tá bom? E o segundo ganhador, que foi o número 20, o Jefferson foi o número 12, né? E o segundo ganhador, número 20. Deixa eu entrar aqui pra mim ver o nome dele. Oi, João. João Piazza. É assim que fala teu sobrenome, João? Foi o segundo ganhador, então. Dois ganhadores dos ingressos. Tardezinha com Panda de domingo. Obrigada a cada um que participou de coração mesmo, viu? Agradecendo então aí ao João da Rosa pelos ingressos, né? Pra gente sortear aqui no Conexão. Chegando mais música, vou deixando as últimas, aproveitando aí que já tá findando o programa Conexão. Mas eu prometo que amanhã eu estou de volta por aqui, 13 horas pontualmente. Encontro marcado com você, nosso amigo ouvinte. E agora você segue na melhor companhia, claro. Arena 88, tá chegando o nosso rei, Reinaldo Claudino. Música boa, alegria astral, garantida sempre aqui na Palote FM. Beijo, gente. Fui, até amanhã. Tá chegando o Zé Felipe, também vai ter Gustavo Lima. O Zé Felipe vem com essa aqui, ó, do Miro Osmar, né? Ele regravou. Beijo, gente, ó. Fui.

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0: 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Boa tarde, Reinaldo.
1: Oi, gente, chegamos, Arena 88, na sua Palote FM. Alô, você do outro lado do rádio, muito obrigado pelo carinho da sintonia. Estamos de volta, sim. É uma semana longa aí, hoje só terça-feira ainda, né? É, mas tudo bem, né? Tudo bem. Reinaldo, mas não é segunda hoje? Não, hoje, graças a Deus, já é terça-feira, né? A semana vai demorar um pouco pra terminar, né? Vai longe, vai longe, vai longe. Tá bom, então. Obrigado, Deus, pela oportunidade, você ouvinte, pelo carinho da sintonia. Padre Lino Baggio, na direção geral da Palote FM. A direção administrativa e executiva, Frank Schiavini. A gente vai até às 19 horas com o nosso Arena 88 aqui na Palote FM. Já liberando o WhatsApp, 999151102, DDD46, 999151102. A Andréia já está aqui com a gente, pedindo um Leandro e Leonardo. Né, Andréia? Abraço pra você, tudo de bom. Muito obrigado pelo carinho da sintonia. Faz que nem a Andréia. 999151102.

Leandrinho Leonardo, pensa em mim. Alô, André, e abraço pra você. E a Clarice ligadinha com a gente, a Clarice Blank. Oi, Clarice. Alô, povo de Chopinzinho. Tudo certo por aí, Clarice? Bastante chuva também, né? E faz dias, né? Reinaldo, aproveita que o Leandro e Leonardo estão por aí, manda aquela doce mistério. Clarice, só pra curtir? Então curta aí, ó. Às 17:06.

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1: Rossi rebateu as críticas após a falha no empate com o Santos e classificou como um pouco cruel a busca por culpados. O goleiro se recuperou com duas grandes defesas na vitória do Flamengo por 1-0 sobre o Fluminense, resultado que manteve a equipe na liderança do Brasileirão. Agora, o rubro-negro volta as atenções para a Libertadores e enfrenta o Estudiantes na Argentina nesta quinta-feira pela semifinal da competição. Com as informações do esporte, Alexandre Bonetti.
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0: O José Amorim tá indicando aqui um João Mineiro e Marciano e um Milagre da Flecha. Ô, José Amorim, forte abraço, tudo de bom. Ô, Isabel, você quer ouvir música aqui no Arena também, Isabel?
2: Boa tarde, amigo. Tudo bem com você?
0: Sim.
2: Eu tô bem, graças a Deus.
0: Que
2: tô aqui
0: bom.
2: Curtindo.
0: Opa.
2: Tuas músicas, tá beleza, tá?
0: Muito obrigado.
2: Eu tô mateando aqui, curtindo as músicas. Queria pedir uma música pra você, se pudesse rodar pra mim.
0: Qual?
2: Do Amado Batista. Os Três Pontinhos.
0: Três Pontinhos.
2: Se você puder, tá? Se não, manda o teu
0: claro,
2: gosto.
0: Tá aqui, ó,
2: pra
0: Isabel.
2: Curte.
0: Ó, Isabel.
2: Crescer pra você e pra tudo que estiver ouvindo.
0: Muito obrigado,
2: uma
0: Isabel.
2: Boa tarde, um abraço e tudo de bom. Que Deus te abençoe.
0: Nem que chova, né, Isabel? Amém, um abraço.

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3: Boa tarde, ouvinte. Vamos acompanhar o que é destaque nesta edição. Um homem de 23 anos foi preso em flagrante na última sexta-feira, dia 9, suspeito de assaltar uma farmácia e roubar um celular no bairro Alvorada, em Pato Branco. Segundo a Polícia Militar,

0: populares contiveram o suspeito até a chegada da equipe. Com ele foram encontrados R$2.411 e uma faca foi apreendida. O celular e dinheiro foram recuperados. Conforme a polícia, o homem ameaçou funcionários da farmácia para levar o dinheiro do caixa e também abordou uma pessoa na rua. Ele foi encaminhado à 12ª Central Regional de Flagrantes.
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0: Um homem foi preso em Rio Bonito do Iguaçu, suspeito de furar os pneus de uma viatura da Polícia Militar. Segundo a PM, dois pneus foram danificados com um objeto cortante enquanto o veículo estava estacionado em frente ao destacamento. O suspeito foi localizado em casa, onde resistiu à abordagem com empurrões e chutes contra os policiais. Um canivete foi entregue à equipe pela companheira do homem. Ele foi encaminhado ao hospital para avaliação médica e depois à delegacia da Polícia Civil. A ocorrência foi registrada por dano qualificado, resistência e desobediência. Essa foi a sua edição do Palote Notícias. Eu sou Francione Prusci e retorno dentro de uma hora com outras informações.
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1: 17 horas 37 minutos. 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Ô, Reinaldo, tem gente por ali no WhatsApp. É vero, verdade, verdade, verdade. Alô, alô, alô, ô Moreira! Alô, Moreira!
2: Boa tarde, Reinaldo.
1: Boa tarde.
2: Meu Deus do céu, tempo louco, né? Só chove, só chove.
1: Ah, um pouco já, gasto.
2: Hoje amanheceu uma taraíra dos 10 quilos aqui na frente de casa.
1: Você tá brincando?
2: E agora descendo ali pra baixo, rapaz, não é que eu encontro um bando de lambari vindo pra cima também. Mas fiquei doido, rapaz, perna de volta. Como que tá, meu amigo? Tudo bem?
1: Tudo certo.
2: Já música aí do Tião Careiro. Pardinho, tá bem antigona aí pra nós.
1: Bem antigona?
2: Pra escutar aqui no líder.
1: Então
2: e olhar
1: tá.
2: Pra goteira e pensar, né, o que vamos fazer, né?
1: Fazer o que, né, Moreira? Eu vou rodar o carteiro, então, que é das antigas, né? Essa até o José Ivan vai gostar, com certeza, né? Ô, seu Dercy, o senhor chegou antes.
3: Boa tarde, Reinaldo. Tudo bem?
1: Bom.
3: Eu queria ouvir aí pedaço da minha vida com Mato Grosso e Matia.
1: Mas é pra já, homem?
3: Se for atendido, agradeço.

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1: Tem um povo bacana ligado com a gente lá por Jaraguá do Sul. Ah, a vaneira de nego véio, a hora que der, as credas ali no mar, deixa comigo, rapazinho. Alô, tio Lindomar, tia Rosemary, o Valdemir Bug. Ô Valdemir, um forte abraço, muito obrigado pelo carinho da sintonia, tudo de bom. É, Gustavo Lima, a hora que der aí pro pessoal de Vila Bonita, Bom Sucesso do Sul. Mas que tal? O Elias Algeri mandou aqui o quê? Ah, tá, aqueles recortes, né, de fala de gente que fala disso, que fala daquilo também. Ô, Ivan, eu quero saber, viu, tá sabendo alguma coisa a respeito do seu rapazinho lá vai na academia ou não, Frank? Ficou sabendo alguma coisa ou não?
3: O cara não vai.
1: Não vai?
3: Não, o Pragão hoje... Ei. Falhou de novo por causa da chuva, né?
1: Sim, não vai naquele, mas que vai. Daí você vai ter que ir.
3: Ah, meu, brigo, né? Senão eu ganho conta do professor. É.
1: Ô, João, não tem outra saída?
4: Na verdade, vim hoje pra garantir o do final do mês, né? Final de conta já é quase dia 15.
1: Mas como assim, João? Final do mês, pra garantir o final do mês.
4: No fiotão agora, como diz o outro.
1: É quase dia 15.
4: É, não, é que o problema é o que, né? É que daí vim e errei o dia. Sim. Na verdade, no final das contas, eu vou ter que entrar em contato com o CPA aí pra saber. Dele me avisa com antecedência pra não errar o pulo.
1: Ô, João, eu queria que você tivesse certo, João, assim, né? Que você, como é? Que você encontrasse apoio da chefia, né?
4: Por quê?
1: Final do ano, quase final do mês, quase dia 15.
4: É.
1: Atenteada
4: é livre, viu?
3: Só que é o seguinte, viu, Reinaldo, eu vou esperar esses dois blocos e depois eu vou, porque eu pedi um adiamento do horário.
1: Ah, é?
3: Então vai dar tempo de contar duas hoje.
1: Ah, mas para aí.
4: Não é muito?
1: Duas.
4: Então, duas é bastante.
1: Ô, Piazadinha, duas resolve, Piazadinha? Que susto, hein, João? Parecia quando a gente fala de você, João, aqui na demora, né, da Piazadinha.
4: Eu sempre digo que é por isso que eu sou a favor do desarmamento. Se tu tá armado no Nordeste, tu pega essa Piazadinha nas traição que nem dos outros.
1: Vou trazer um gaiteiro novo aqui, ó. José Ivan Rodrigues. É?
4: Mas você não Oi, falou. Ivan! Você não falou um gaiteiro novo?
1: Fio.
4: O Ivan, ele tocou, perdão, senhor, na inauguração da Basílica de São Pedro.
1: Ô, Ivan, como é que foi o final de semana por aí?
5: Ontem foi mais ou menos assim, tá?
1: Ontem, no feriado, assim, então, foi assim, disse que foi assim. Depois do Ivan, a oração, homem. Vamos rezar um pouquinho também, né? E depois vamos ouvir umas duas piadas do Frank
4: e as minhas risadas, só porque é pra compensar.
1: E meia do João depois dessa dele vir, pô. A esperança do final do mês e quase dia 15, né?

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Deus amou tanto o mundo que ele entregou o seu próprio filho unigênito para que todos os que creem nele não morram, mas tenham a vida eterna. Recordemos o mistério da encarnação do Verbo Divino e saudemos Maria, Mãe do Redentor. O anjo do Senhor anunciou a Maria e ela concebeu do Espírito Santo. Ave Maria, cheia de graça, o Senhor é convosco, bendita sois vós entre as mulheres e bendito é o fruto do vosso ventre, Jesus. Santa Maria, Mãe de Deus, rogai por nós, pecadores, agora e na hora de nossa morte. Amém. Eis aqui a serva do Senhor, faça-se em mim segundo a vossa palavra. Ave Maria, cheia de graça, o Senhor é convosco, bendita sois vós entre as mulheres, e bendito é o fruto do vosso ventre, Jesus. Santa Maria, Mãe de Deus, rogai por nós, pecadores, agora e na hora de nossa morte. Amém. E o Verbo se fez carne e habitou entre nós. Ave Maria, cheia de graça, o Senhor é convosco, bendita sois vós entre as mulheres, e bendito é o fruto do vosso ventre, Jesus. Santa Maria, Mãe de Deus, rogai por nós, pecadores, agora e na hora de nossa morte. Amém. Rogai por nós, Santa Mãe de Deus, para que sejamos dignos das promessas de Cristo. Oremos. Infundi, Senhor, a vossa graça em nossos corações, para que nós, que pela anunciação do anjo, conhecemos a encarnação do vosso Filho, por sua paixão e cruz, sejamos conduzidos à glória da ressurreição. Por Cristo nosso Senhor. Amém. Ó minha Senhora, ó minha Mãe, eu me ofereço em todo a vós e em prova da minha devoção para convosco. Eu vos consagro nesta tarde os meus olhos, os meus ouvidos, a minha boca, o meu coração e inteiramente todo o meu ser. E porque assim sou vosso, ó incomparável Mãe, guardai-me, defendei-me como filho e propriedade vossa. Amém. Santo anjo do Senhor, meu zeloso e guardador, se a ti me confiou a piedade divina, sempre me rege, me guarde, me governe, me ilumine. Amém. Queridos irmãos e irmãs, no entardecer deste dia 13 de outubro, somos convidados, neste momento mariano, a dizer um muito obrigado. Obrigado, Senhor, pela vida, por este dia, por todas as realizações, aquelas que foram boas e também aquelas que não foram boas e que nos ajudaram também a crescer neste dia. Queremos continuar pedindo sempre mais a intercessão da nossa querida Mãe, para que sejamos sempre livres de todos os perigos, de todos os males. São João Eudes disse: quem ama a essa Virgem Imaculada é casto, quem a honra, devoto, quem a imita, santo. Ninguém a ama sem ser amado por ela. Ó Virgem Imaculada, amparai-me sobre o vosso manto sagrado e concedei-me crescer no amor a Deus e ao próximo. Amém. O Senhor esteja convosco e Ele está no meio de nós. E por intercessão de nossa querida Mãe, o Deus Todo-Poderoso nos abençoe e nos guarde, Ele que é Pai, Filho e Espírito Santo. Amém. Uma abençoada noite para todos.

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1: Ô, Neide Petkovic, viu? Aquela do Renner já tá separadinha aqui. Normalmente você pede pra gente rodar lá pros finalmente do Arena. Então eu tô deixando pra mais tarde, viu, Neide? Ele que nos visitou hoje cedo aqui na Palote FM, dentro do Bom Dia Cidade ainda, né? E aí deixou o recado por escrito aqui. Reinaldo, aquela música que o Renner já gravou, essa homenagem ao seu companheiro que perdeu a vida, o Rick, naquele acidente de helicóptero aqui em Santa Catarina. Então, viu, o Neide, deixa comigo, já localizei a moda ali, daqui a pouco já com nós, tá? Ó, seguinte, o Reinaldo, pessoal lá de Jaraguá do Sul, que tal? Alô, tio Lindomar, tia Rosemary, abraço, tudo de bom mate aí, tia, 18:09.

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5: 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Alô, pessoal de Dois Vizinhos! Fala, Valdecir Nuato dos Santos. Alô, pessoal de Bom Sucesso. Fala, Valdemir Bugue. Ah, garoto. 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
1: Arena 88 na Palote FM. Muito obrigado pelo carinho da sintonia, meu ouvinte. Estamos juntos. Ô, Frank.
2: Opa.
1: É, pelo menos umas duas, né?
2: Sim, né?
1: Ah.
2: Tlato é tlato, né? Que nem diz o Cebolinha, né?
1: Prometeu pra piazadinha,
2: né? Tlato é tlato. É daquela do Cebolinha, da Mônica, né?
3: Não sei. Não sei.
2: Outra hora te conto.
3: Tomando.
1: É, porque, mas do Cebolinha da Mônica deve ser... deve ser levezinha, Frank.
2: É, mas é que o João não vai achar graça. Não chegamos na quinzena ainda.
3: Ah, não vou achar graça, não virou.
1: O João é que não conquistou essa piada. Mas conte pra ele depois.
3: Frank,
1: você
3: sabe como é que faz pra deixar
1: fiquei lembrando da piada. Tlato, fiquei lembrando.
2: Tu lembra dessa?
3: Tlato.
2: Não, Mônica, tlato é tlato.
1: Eu não acredito que o Joãozinho não saiba dessa piada. Não sei, né?
2: É que ele já é agora do tempo do Spider-Man, coisa errada, né? Nós que somos do tempo do
3: Cassiano. Você é do tempo, homem, do...
1: Do He-Man e dos Thundercats.
3: Capaz, o Frank é do tempo do Durango Kid ainda. Nossa. Era só no gibizes.
1: Durango Kid só existe no gibi. E quem quiser que fique aqui, eu conto história pra vocês.
3: Você sabe, professor, né? Sabe como é que faz pra deixar um burro curioso? Te conto amanhã.
1: O João querendo se vingar, né? Que ele não lembra da piada da Cebolinha,
2: é tlato, Mônica. Tlato é tlato.
1: João, você vai gostar da piada, João.
2: Reinaldo, e o marido que chegou em casa bravo, revoltado com a mulher, e foi logo falando: ah, acabei de saber que você anda me traindo. Confesse, com quem que você tá me traindo?
1: Barbaridade.
2: O que é isso, amorzinho? Que fúria é essa? Quero saber agora. Quero o nome deles todos, um por um, agora.
1: É louco.
2: Ah, amor, pra que isso? Tem gente que você nem conhece.
1: Que vai adiantar
3: o nome,
1: né?
3: Adianta o quê, né?
2: E nessa mesma linha agora do Joãozinho, essa do tlato é tlato, Renato. Esse tarde do Joãozinho não tem limite mesmo, né?
1: Não, ele é incontrolável.
3: Diz que quem tem limite é município.
2: Chegou pra professora e perguntou: professora, um menino como eu pode ter filhos?
1: Uhum.
2: Claro que não, Joãozinho, você só tem 10 anos. E uma menina como a Mariazinha pode ter filhos? Uhum. Também não, meu amor, ela só tem 9 aninhos. Aí o Joãozinho se virou pra Mariazinha e disse: eu não te disse que não tinha perigo?
1: Passou o Miguel na frente. Ai, ai.
3: Você sabe aquela lá que o pai perguntou pra Mariazinha: Mariazinha, onde é que você tava? Daí ela disse: eu tava lá na casa do Joãozinho, a gente tava brincando lá na casinha da irmã dele. Daí ela: mas vocês estavam brincando o quê? Nós tava brincando de médico, papai. O homem ficou desesperado.
1: Imagina, se não.
3: Mas minha filha, de médico, olha a tua idade. Ela: não, pai, não se preocupe, o Joãozinho, ele era médico do SUS, nem chegou a me atender.
1: Foi conversa rápida.
2: Foi papo reto.
1: Foi da porta mesmo que conversou comigo.
2: Agora sai sempre umas histórias engraçadas dos hospital psiquiátrico, né?
1: Sai.
2: Dos loucos e coisa errada. Né,
1: eu tô com a chave no bolso, que nem diz aquele louco do João.
2: Daí, da
1: história do João.
2: Eu vou fechar com isso aqui, né? Porque o professor me dá conta lá, não vai ficar nada bom.
1: Que nem diz os piadas, o Paulo, né? O Arthur ou o Heitor que fala, conta uma piada boa, né?
2: É o Heitor.
1: O Heitor, ó, a saideira tem que ser taura, né?
2: É boa. Diz que durante a visita num hospital psiquiátrico, um dos visitantes perguntou pro diretor do hospital:
1: sim,
2: qual é o critério que vocês decidem quem precisa ser hospitalizado aqui ou não?
1: Uhum.
2: Daí o diretor respondeu: olha, nós enchemos uma banheira com água e deixamos ao lado uma colher, um copo.

0: pra ficar no xilindró, né? Idade, 35 anos. É casado? Sim. Com quem? Com uma mulher. Aí o juiz irritado. Sim. Conhece alguém casado com homens? Sim. Quem? A minha mulher.
1: Esse tava pronto.
2: Os caras são bons, né? Ô, João, vai contar uma saideira?
1: Não. Só vou acompanhar o Galo Prateado aí.
2: Viu, o Frank, qualquer coisa conta aquela do Tlato é Tlato ali, né?
1: Amanhã tá marcado.
0: Vamos contar isso aí agora,
1: por favor.
0: Uma surdina aqui, só nós dois.
2: Eu não acredito.
1: Tô foia.
2: O João não sabe essa do Cebolinha da Mônica Tlato é Tlato. Tá bom, então obrigado aos meninos, né? Obrigado, Frank.
0: Valeu.
2: Obrigado, João!
1: Valeu, Reinaldo!
2: Essa piazada, vou te contar um negócio. A rapaziada arranca risada mesmo, viu? Ô, Claudino, o pessoal lá de Bom Sucesso do Sul, né? O Valdemir tá por lá. Alô, pessoal de Vila Bonita, pedindo um Gustavo Lima. E o Valdecir, que é lá de Dois Vizinhos, tá pedindo os Bertucci. Então a gente vai de Vagabundo e de Loira Casada. Ê, rapaz! Ô, Monteiro! Daqui a pouco eu atendo você aqui, viu? Deixa comigo. Fala,

18:37, nota de falecimento. A funerária Jerusalém e a família Gorgem comunicam com pesar a parentes e amigos o falecimento de Ivo Gorgem, ocorrido hoje em sua residência. O mesmo contava com 83 anos. O corpo será velado no Memorial Jerusalém hoje a partir das 20:30, 8:30 da noite. Celebração de despedida amanhã às 15:30, 3:30 da tarde, com cerimônia religiosa de corpo presente no local do velório e logo após sepultamento no cemitério da comunidade de Jacutinga. A funerária Jerusalém e a família Gorgem comunicaram o falecimento de Ivo Gorgem. A família enlutada, as nossas condolências.

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2: Boa noite, ouvinte. Vamos acompanhar o que é destaque nesta edição. O Paraná bateu 1,1 bilhão de frangos no primeiro semestre deste ano, registrando um crescimento de 4,9% em relação ao mesmo período do ano passado. Os dados são do IBGE e foram divulgados pelo Departamento de Economia Rural, Oderal. O estado responde por 35% dos abates de frangos realizados em todo o território nacional, mais que o dobro da participação de Santa Catarina, que é a segunda colocada. A produção paranaense de carne de frango também cresceu. Entre janeiro a junho, foram produzidas 2,6 milhões de toneladas, uma alta de pouco mais de 8% na comparação anual.
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2: A justiça anulou as leis que aumentaram os salários dos vereadores de Palmas e criaram o pagamento do 13º para vereadores, prefeito e vice-prefeito. A decisão foi publicada na última sexta-feira, dia 9. As leis aprovadas no final de 2024 previam elevar o salário bruto dos vereadores para R$ 8.700 a partir do ano passado, em 2025, tendo um aumento de mais de 75%. Em fevereiro do ano passado, a justiça já havia suspendido os pagamentos. O Ministério Público apontou possíveis irregularidades relacionadas à Lei de Responsabilidade Fiscal e ao regime interno da Câmara e pediu a anulação das normas. Essa foi a sua edição do Palote Notícias. Eu sou o Francione Prusch e retorno amanhã com outras informações.
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0: 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Meu amigo Daniel Cachorro, né, me contando aqui que diz que a cabrita tropeçou lá e virou churrasco. Ô Daniel, como assim a cabrita tropeçou, meu Deus do céu? Ah, ô meu Deus do céu, chegou a me dar um dozinho até da cabrita agora aqui, ó. O sucesso pedaços que não. Mas daí quando eu olhei aqui, Daniel, já o pedaço do cabrito aqui na brasa, eu já esqueci do sentimento pela cabrita, entendeu? De dozinho. Verdade? Um abraço, Danielzão. Muito obrigado pelo carinho da sintonia. Ô, Reinaldo, a música que o Oneide pediu ali, aquela a música do Renner, e que ele gravou em homenagem ao companheiro Rick. Ô, Reinaldo, você vai rodar? Vai rodar ela? Ô, Oneide Petkovic! Ô, Neide, abraço pra você, tudo de bom, viu? Essa aqui, ó. Ô, Neide! Ó, essa aqui, ó.
1: Como vai ser agora?

Tá bom, tá no Instagram, né, do pessoal e da equipe, ou do próprio Renner, enfim. E aí, né, não foi pro estúdio ainda, mas a gente deu um jeito aqui. Ô Neide, forte abraço. O meu amigo Juarez Ceguinho, o Papai Noel, também conhecido assim, né? Diz ele, Reinaldo, tem uma canção aí. É de Pingo em Pinga. Alô, meu amigo Juarez.

0: bom, então. Um abraço pro Juarez, muito obrigado pelo carinho da sintonia. Ô Juarez, forte abraço, tudo de bom, viu? Um abraço pro Kikão Bodanese. Alô, Kikão Solução. Ô Monteiro, você tá por aí ainda?
1: Tarde, Reinaldo. Tudo bom, garoto? Manda a cadela baia aí pra nós escutar aí,
0: garoto. Cadela baia. Ó. Com essa aí eu encerro, né, tio? Com essa eu encerro a arena de hoje. Vamos formar conexão com a Rede Bom Jesus de Comunidade.

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Comunicar é a nossa essência. Agora são 7:32. Sucesso do Léo Magalhães. Ó, oi pra você que tá aí do outro lado.

Gente, 7h50. Tá esperando o que pra participar aqui com a gente? 26010500 é o nosso contato. Bora demais e fechar essa sequência de sertanejo com Pedro Paulo.

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2: No ar, RBJ Notícias. Eu sou Angela Maria e você vai saber agora. FMI reduz projeções de crescimento para a América Latina. CNBB envia mensagem a Papa Leão XIV após líder anunciar cirurgia para retirar nódulo no pulmão.
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2: A Conferência Nacional dos Bispos do Brasil enviou uma mensagem ao Papa Leão XIV após o pontífice anunciar no domingo que será submetido a um procedimento cirúrgico para a retirada de um nódulo no pulmão. A CNBB confiou a saúde do Papa e seu ministério à intercessão de Nossa Senhora Aparecida, padroeira do Brasil. A Igreja Católica pediu que Maria acompanhe o líder religioso com sua ternura materna e o fortaleça na missão de confirmar aos irmãos a fé e conduzir a Igreja nos caminhos da comunhão e da paz. A carta foi assinada por Dom Jaime Cordeal, arcebispo de Porto Alegre e presidente da CNBB.
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2: O Fundo Monetário Internacional, FMI, revisou para baixo as previsões de crescimento para a América Latina e o Caribe para este ano e o próximo. Em seu relatório Perspectiva Econômica Global, divulgado ontem em Bangkok, afirmou que a maior parte da região está se beneficiando pouco do boom da inteligência artificial, que tem ajudado outras economias a absorver o choque energético causado pela guerra no Oriente Médio. O FMI projetou um crescimento regional de 2,3% neste ano. O índice representa a queda em relação ao crescimento de 2,5% previsto para 2025 e a previsão de julho de 2,4% para 2026. Confira agora as informações de esporte.
3: O Palmeiras tenta superar o retrospecto negativo contra brasileiros na Libertadores após a eliminação para o Atlético Paranaense e Botafogo, além do vice-campeonato para o Flamengo. Agora, o Verdão enfrenta o Fluminense na semifinal, como o primeiro jogo nesta quarta-feira no Maracanã. Com as informações do esporte, Alexandre Bonetti.
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0: 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Boa noite, Josi.
2: Oiê, boa noite.
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2: 8 horas, 1 minuto. Mais uma edição, mais um dia de Music Night. Uma noite incrível. De muita música pra você. Está começando com todos os ritmos. Até a meia-noite.

Neto, dele que deixou este plano hoje. Netinho faleceu, gente, aos 60 anos. Um dos nomes masculinos incontornáveis do Axé Music. Galã da era, gente, de ouro das levadas loucas. Esse sucesso, Menina, entre tantos outros que a gente já tocou por aqui, são do Netinho, né? Embora as vozes femininas aí sejam sobressalentes na história da música afro-baiana, rotulada como Axé Music, uma voz masculina se impôs aí nos anos 80 e 90, gente. É, anos de ouro desse universo musical, tropicalmente falando assim, né, aqui no Brasil. E hoje nos deixou Netinho. É, lamentável a morte do cantor que embalou aí vários carnavais. Faleceu no hospital de Salvador, na Bahia, aos 60 anos, em decorrência de complicações de um câncer no sistema linfático. Netinho já estaria, né, na história do Axé Music somente pelo sucesso fenomenal de Mila, canção de Mano Góes e Tuca Fernandes, lançado em 1995 pela banda Jeremias Não Bate Córner, mas efetivamente popularizada em todo o Brasil na voz de Netinho em 1996, em um álbum ao vivo que ultrapassou 1 milhão de cópias vendidas. Isso, gente, anos 90. E também seria injusto, né, reduzir a importância de Netinho ao êxito extraordinário de Mila. Música cujo alcance ultrapassou fronteiras do Brasil. Réveillões, carnavais, Netinho deixou o seu legado. E hoje descansa. A triste notícia que pegou vários brasileiros nessa terça-feira, principalmente quem é fã do universo musical. Agora são 8:17. Music Night pra você. A gente chega com música de Cidadão Ken, ao fim de tudo.

quem? Ao fim de tudo. Fechando o nosso primeiro bloco de Music Night. Tá na hora de informação, é o Toque Esportivo e depois tem Dose Dupla.

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1: Rossi rebateu as críticas após a falha no empate com o Santos e classificou como um pouco cruel a busca por culpados. O goleiro se recuperou com duas grandes defesas na vitória do Flamengo por 1-0 sobre o Fluminense, resultado que manteve a equipe na liderança do Brasileirão. Agora, o rubro-negro volta as atenções para a Libertadores e enfrenta o Estudiantes na Argentina nesta quinta-feira pela semifinal da competição. Com as informações do esporte, Alexandre Bonetti.
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0: com o Vinícius Bonotto Conrado, cara que nasceu no dia 3 de novembro de 66, mais conhecido pelo nome artístico Vini, cantor e compositor brasileiro. Dose dupla com ele, Universo Paralelo e Onde Você Vai. Amanhã tem de novo.
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0: Bora demais com Vintage Culture. Essa aqui, ó. My Girl.

aí, gente. Zé Cabaleiro, proibida pra mim, Pelbox, a gente vai. E Vintage Culture, my girl. 8h53. E o tempo passa, o tempo voa, é rápido demais, a vida passa rápido demais. E o Grupo RBJ vai com você. É, hoje até meia-noite. Agora, por exemplo, tem RBJ Notícias com informações, depois tem a Voz do Brasil e depois eu tô por aqui de novo esperando você. Pra fechar, nossa primeira sequência aqui de music, Lulu Santos, já é. Até daqui a pouco.

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2: No ar, RBJ Notícias. Eu sou Ângela Maria e você vai saber agora. Caso de menina de 3 anos que morreu.

0: quarta-feira.
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0: A proposta que prevê o fim da escala 6x1 enfrenta amanhã seu primeiro grande teste no plenário do Senado. Os senadores devem votar em primeiro turno a PEC 221/2019, que reduz a jornada máxima de trabalho de 44 para 40 horas semanais e garante 2 dias de descanso remunerado por semana, sem redução salarial. O texto já foi aprovado pela Câmara dos Deputados e pela Comissão de Constituição e Justiça do Senado, mas ainda precisa superar etapas importantes antes de eventualmente se transformar em uma emenda à Constituição.
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0: O caso da menina de 3 anos que morreu após ser atingida por uma trave de futebol solta em Baú, Campos Gerais do Paraná, é o terceiro registrado neste ano no Paraná. Heloíse da Silva Cruz estava participando de uma festa em comemoração ao Dia das Crianças, quando a estrutura caiu em cima dela. Ela foi socorrida pelos pais e encaminhada a uma unidade de saúde, mas não resistiu. Outros 2 casos aconteceram no primeiro semestre, em escolas da região central do Paraná. O primeiro em fevereiro, em uma escola municipal rural de Marquinho. A vítima tinha 7 anos. O outro foi em abril, em uma escola particular de Prudentópolis. Confira agora as informações do esporte.
2: O Santos vai discutir internamente a situação do goleiro Diógenes após falha na derrota por 2-1 para o Atlético Mineiro. O técnico Cuca vai conversar com o jogador e o preparador de goleiros para entender o lance, mas defendeu cautela antes de apontar culpados. Com as informações do esporte, Alexandre Bonetti.
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